junho foram registrados 62.891.209 vínculos de trabalho ativos no país, cerca de 164 mil a mais do que o registrado no mês anterior, maio. No acumulado de junho foram registrados 62.891.209 vínculos de trabalho ativos no país, cerca de 164 mil.

0: 14.300.000 postos e as demais categorias com cerca de 430.000 vínculos ativos. O setor de serviços foi responsável pelo maior número de oportunidades, como explica Paula Montanher, subsecretária de Estatísticas e Estudos do Trabalho do Ministério do Trabalho e Emprego.
1: Todos os setores cresceram. O grupo que mais cresce é o grupo que a gente chama de serviços. Uma parte grande desses empregos são na administração pública, defesa, seguridade, educação e saúde.
0: Até junho, os dados da RAIS, a Relação Anual de Informações Sociais, eram divulgados uma vez por ano. Agora, o relatório é publicado mensalmente e traz também recortes como sexo, raça, cor e escolaridade. As mulheres, por exemplo, ocuparam mais de 29 milhões dos empregos em junho, cerca de 46% do total, um crescimento de 5,7% em relação à quantidade de postos que elas ocupavam em dezembro do ano passado. A RAIS também mostra um mercado de trabalho cada vez mais jovem e diverso, com maior presença de pessoas pardas e pretas em empregos formais e o crescimento nos vínculos de trabalhadores com até 24 anos de idade. Para o ministro do Trabalho e Emprego, Luiz Marinho, muitos jovens buscam a segurança da consolidação das leis trabalhistas.
2: Muita gente quer a segurança da CLT, quer o direito às férias, 13º, fundo de garantia, participação nos resultados. O que não quer, eventualmente, é salário baixo. Não quer um ambiente estressante. Não quer um ambiente assediador.
0: Em junho, a região sudeste liderou o emprego formal, sendo responsável por 47% dos postos de trabalho do país, com 29 milhões de empregos. Reportagem Graziele Bezerra.
3: Quem tem uma dívida e está em dia com os pagamentos também pode renegociar os valores.
4: Está disponível uma modalidade de crédito para essas pessoas, com juros de até 1,99% ao mês.
3: Saiba quem pode participar e um alerta: cuidado com os golpes que usam o nome do programa.
5: Já está funcionando modalidade de crédito voltada a trabalhadores que estão adimplentes ou com pequenos atrasos em suas dívidas junto a instituições financeiras. O crédito é voltado a trabalhadores informais, sem vínculo pela CLT. Não atende servidores públicos ou quem receba aposentadoria ou pensão do INSS. A medida permite contratar uma nova operação de crédito para quitar integralmente a dívida anterior. Quem explica é o secretário de Reformas Econômicas do Ministério da Fazenda, Regis Dudena.
6: Para pessoas que não têm acesso a essas linhas de consignado, a essas linhas baratas, que tomaram crédito, aí um crédito pessoal, sem garantias, normalmente créditos caros, e que estão pagando. Então são pessoas que, como o nome diz, né, desenrola adimplentes. São pessoas que estão adimplentes, que estão pagando essa sua conta, que estão atrasados em até, no máximo, 90 dias, mas já pagaram aí pelo menos 4 parcelas desse crédito e estão tendo aqui uma possibilidade de ter acesso a uma linha de crédito com taxas baixas, até no máximo 1,99 por mês, e vão poder diminuir a parcela que ela vem pagando mês a mês dessa dívida.
5: Também há possibilidade de contratação de crédito adicional de até 50% do saldo devedor da operação original, desde que a nova prestação não ultrapasse 90% do valor da parcela anterior. Ao contratar a operação, o beneficiário concorda com o bloqueio do CPF para apostas em plataformas de bets por 6 meses. O secretário Regis Dudena, do Ministério da Fazenda, alerta que a contratação deve ser feita diretamente pelos canais oficiais das instituições financeiras e orienta a desconfiar de anúncios que prometem aprovação imediata, mensagens com link, cobranças de taxas antecipadas ou pessoas que se ofereçam para intermediar a negociação.
6: Primeiro passo recomendado: vá você até a sua instituição financeira. Se for uma instituição financeira física que tenha lá a sua agência, vá conversar. Se for uma digital, use sempre o aplicativo daquela instituição que você já conhece, que você já tem cadastro. Cuidado para não aceitar muito ajuda de terceiros.
5: O Banco do Brasil e a Caixa Econômica já estão aptos a operacionalizar a modalidade de crédito. Outras instituições financeiras poderão aderir ao programa nos próximos dias. Os interessados devem procurar as suas instituições financeiras para se informar se

0: estão participando do programa. Com locução de Luciana Vasconcelos, reportagem de Pablo Mundim.
1: A Polícia Federal investiga um grupo acusado de crimes financeiros em exploração de jogos de azar e apostas esportivas, as chamadas bets.
2: Foram cumpridos mandados de busca e apreensão em 5 estados e o bloqueio de até R$1 bilhão dos envolvidos no esquema.
3: A Operação Arena apura a atuação de grupo empresarial em supostos crimes de sonegação fiscal, evasão de divisas e lavagem de dinheiro. A investigação identificou indícios de utilização de uma complexa estrutura societária e financeira, mantida no Brasil e no exterior, com o objetivo de conferir aparência de legalidade a operações relacionadas à exploração de apostas de cota fixa e de jogos de azar. De acordo com o secretário especial da Receita Federal, Robson Barreirinhas, o grupo iniciou a atividade na Paraíba em 2012.
4: Foi ampliando essa atividade, utilizando-se de um sofisticado esquema para ocultação de recurso, para lavagem de dinheiro, para evasão de recursos.
3: A investigação também identificou possíveis indícios de omissão de rendimentos e de sonegação de impostos. O secretário da Receita Federal, Robson Barreirinhas, destaca os prejuízos para o país.
4: As bets, elas se tornaram uma doença social no Brasil. E quando se fala de bets ilegais, esse problema é exponencialmente aumentado, porque a bet legal não tem nem mesmo a regulação que hoje existe no Brasil. Não existe, por exemplo, impedimento para crianças joguem em bets ilegais. Não há as ferramentas de autoexclusão, de autolimitação que foram impostas para as bets legais, prejudicando ainda mais a população brasileira.
3: O ministro da Fazenda, Dário Duriga, disse que as atividades da empresa no país já foram suspensas.
5: A gente já tem uma medida cautelar que suspende a atuação dessa empresa dentro de um processo de fiscalização que já vinha acontecendo com troca de informação entre as demais autoridades. A gente tem conseguido viabilizar esse combate criminal que envolve lavagem de dinheiro, envolve ocultação de patrimônio dessas empresas.
3: Ao todo, foram cumpridos 17 mandados de busca e apreensão em 14 localidades, nos estados da Paraíba, Sergipe, São Paulo, Rio de Janeiro e Paraná. A decisão também prevê a apreensão de bens e valores até o limite aproximado de R$1 bilhão. Reportagem Luana Karen.
1: Estão públicas mais de 2.000 páginas que autorizam 85 empresas de apostas a funcionarem no país.
2: A iniciativa faz parte da política de transparência ativa da Secretaria de Prêmios e Apostas, de acordo com o ministro da Fazenda, Dario Durigan.
5: Os principais documentos de todos esses processos já estão disponíveis, tanto documentos que embasam origem de recursos, quanto documentos da avaliação jurídica e até o documento que é o relatório final da nossa avaliação, que tem ali o contexto geral, quem são os sócios, qual é o ramo de atuação da empresa, qual é o negócio da empresa. Isso fica agora para todas as empresas que pediram autorização, isso fica público, cumprindo com esse compromisso de transparência ativa.
1: A publicação dos documentos está sendo realizada de forma gradual e sem comprometer a proteção das informações que possuem acesso restrito.
2: Ainda de acordo com o ministro Dario Durigan, cerca de 5 milhões de contas estão impedidas de fazer apostas no país.
1: Os bloqueios incluem 3 milhões de beneficiários de programas sociais.
2: Os dados podem ser encontrados na página do Ministério da Fazenda em gov.br/fazenda.
1: As vendas do comércio varejista cresceram 0,5% em junho, na comparação com maio.
2: Os dados são da pesquisa mensal de comércio divulgada nesta quinta-feira pelo IBGE.
6: O volume de vendas do comércio varejista teve um aumento de 0,5% no mês de junho em relação ao mês anterior. Mas a média para o trimestre encerrado em junho foi negativa em 0,3%. Entre as atividades com alta estão outros artigos de uso pessoal e doméstico, hipermercados, supermercados, produtos alimentícios, bebidas e fumo, móveis e eletrodomésticos e artigos farmacêuticos, médicos, ortopédicos e de perfumaria. livraria. Entre as atividades em queda estão livros, jornais, revistas e papelaria, tecidos, vestuário e calçados, combustíveis e lubrificantes. O gerente da Pesquisa Mensal de Comércio, Cristiano Santos, explica os resultados.
7: Então, das 8 atividades pesquisadas, 4 ficaram no campo positivo. O principal setor que teve crescimento foi de outros artigos de uso pessoal e doméstico. Ali tem resultados de vários nichos, dentre eles de lojas de departamentos, lojas de brinquedos. E teve, então, um crescimento, foi o topo ali, o que mais cresceu. O que mais caiu, né, dessas 8 atividades foi a atividade de tecidos, vestuário e calçados.
6: Na comparação com junho do ano passado, o volume de vendas no varejo aumentou 2,9%. No acumulado do ano, a alta é de 1,9%. Reportagem Luciana Colares de Holanda.
1: A estimativa para a produção de grãos na safra 2025-2026 deve ultrapassar 360 milhões de toneladas.
2: Segundo o levantamento divulgado hoje pela Conab, a Companhia Nacional de Abastecimento, se confirmado, o volume representa 8 milhões e 500 mil toneladas a mais do que no ciclo passado.
1: O milho e a soja juntos devem compor 90% do total da safra, como explica Silvio Porto, presidente da Conab.
8: Nós temos aqui 180,5 milhões de toneladas de soja, 143 milhões de toneladas de milho. A primeira safra de milho, que foi a grande recuperação, fez com que nós tivéssemos um aumento bastante expressivo. Nós saímos de 24,9 milhões de toneladas na safra anterior para quase 30 milhões.
2: Dentre os produtos de inverno, o trigo deve registrar 5 milhões e 800 mil toneladas.
1: A estimativa representa redução de 26,2%, principalmente por conta das chuvas no sul do país. Como detalha o presidente da Conab, Silvio Porto.
8: O que nos preocupa é a questão do trigo. Nós tivemos uma queda muito acentuada de produção, de área no caso, além dessa queda muito significativa da área, serão as condições de chuva, né, em função do El Niño. Isso principalmente no Rio Grande do Sul poderá comprometer a qualidade desse trigo que será colhido nesse período.
2: Quem recebe ou utiliza Vale Alimentação e Vale Refeição deve ficar atento às regras para o uso desses benefícios.
1: A regulamentação, feita no final de julho, amplia a aceitação dos cartões, reduz custos para os estabelecimentos e reforça que os valores devem ser usados apenas na compra de alimentos e refeições.
2: Confira na reportagem como essas regras se aplicam a trabalhadores e estabelecimentos.
3: Localizado em um shopping de Brasília, o restaurante do empresário Pedro Mendonça faz parte de uma rede especializada em frutos do mar com mais de 30 anos de história. O comércio foi fundado pelo seu pai nos anos 90 e de lá para cá passou por adaptações. Entre elas, a variedade nas formas de pagamento. Segundo Pedro, oferecer o Vale Refeição como uma das alternativas ajuda a atrair novos clientes e facilita o acesso do público ao negócio da família.
9: A pessoa que usufrui desse Vale Refeição, ela ganha crédito, ela tem que usar ele, então ela dá preferência para usar, de fato, em restaurantes que ela possa aproveitar esse crédito. Então, eu vejo mais como o principal benefício é essa possibilidade de ter novos clientes.
3: Instituídos há mais de 50 anos por meio de lei, o Vale Refeição e o Vale Alimentação fazem parte do Programa de Alimentação do Trabalhador, o PAT. Os benefícios oferecidos pelas empresas aos colaboradores funcionam como um crédito para garantir uma alimentação adequada. Neste ano, um decreto estabeleceu novas regras para o programa. A principal mudança, de acordo com Rogério Araújo, coordenador do PAT do Ministério do Trabalho e Emprego, é o estabelecimento do teto de 3,6% nas taxas cobradas pelas operadoras sobre as transações. A medida acaba com as cobranças de tarifas elevadas que muitas vezes inviabilizavam a adesão de estabelecimentos às bandeiras de cartão.
10: Por isso a limitação das taxas e o prazo de liquidação é tão importante. Esses estabelecimentos comerciais menores, restaurantes pequenos, supermercados de bairro, esse estabelecimento não vai mais precisar usar o capital de giro para fazer essa movimentação. Ele vai ser pago ali dentro dos 15 dias e com a taxa muito mais baixa. Então ele não vai ter perda em aderir ao PAT.
2: O decreto determina ainda que as empresas emissoras que possuem mais de 500 mil usuários ativos devem adaptar até novembro deste ano seus sistemas para que os cartões de Vale Refeição e Vale Alimentação funcionem em qualquer maquininha de pagamento. Além disso, Rogério Araújo destaca que o texto reforça que os valores destinados aos auxílios devem ser utilizados exclusivamente para compra de alimentos e refeições.
10: Esse programa foi criado com a ideia de que a gente pudesse fazer uma alimentação segura para o trabalhador, uma nutrição adequada para que ele desenvolva as atividades, não tenha problemas nutricionais, evitando inclusive acidentes de trabalho, faltas ao trabalho. E aí, claro, a consciência do trabalhador tem que ser também nesse sentido, de consumir o seu vale alimentação e refeição para o fim que é destinado, sem tentar fazer um uso inadequado, por exemplo, aquisição de produtos eletrônicos, ou ainda com essa venda do benefício.
2: Empresas, operadoras e estabelecimentos que descumprirem as regras estão sujeitos a sanções administrativas, com multas que variam de 5 mil a 50 mil reais. Quem descumprir a regulamentação também pode perder benefícios fiscais previstos na legislação. Reportagem Gabriela Noronha.
1: Estão abertas as inscrições para cursos de detecção precoce de câncer na atenção primária.
2: São 7 cursos online e gratuitos voltados para equipes de saúde.
1: O foco das capacitações está na prevenção e no diagnóstico rápido dos tipos frequentes da doença.
11: Profissionais da atenção primária à saúde podem se inscrever para 7 cursos gratuitos e 100% online para detecção precoce do câncer. A iniciativa traz qualificações como a detecção precoce de câncer, prevenção dos fatores de risco para cânceres, rastreamento organizado, detecção precoce de câncer do colo do útero e de mama e gestão de base populacional na atenção primária. Os cursos têm matrículas abertas por prazo indeterminado. Os cursos contribuem para o fortalecimento das redes de atenção à saúde e para a qualificação do cuidado ofertado à população. Eles fazem parte de iniciativa que apoia a organização e a qualificação dos processos de trabalho das equipes que atuam na atenção primária para a detecção precoce dos cânceres e a continuidade do cuidado. Além de cursos, são ofertados materiais técnicos e educativos a profissionais e gestores. Daniele Popov para a Voz do Brasil.
1: Professores e educadores de todo o país já podem escrever projetos que usam jogos interativos em sala de aula.
2: É a primeira edição do Prêmio Desenvolvimento em Jogo do Ministério da Integração e do Desenvolvimento Regional.
12: Será realizada a primeira edição do Prêmio Melhores Práticas do Desenvolvimento em Jogo e que está com inscrições abertas até o dia 30 de agosto. A premiação é voltada a práticas de aplicação do desenvolvimento em jogo em ambientes pedagógicos por docentes e facilitadores no ensino formal e não formal. O desenvolvimento em jogo é um material elaborado para comunicar conceitos da Política Nacional de Desenvolvimento Regional através de um jogo estilo RPG. É uma maneira interativa de experiência de aprendizado. O edital contempla práticas desenvolvidas no ensino fundamental e médio, na graduação e pós-graduação em projetos de extensão universitária, instituições comunitárias, escolas legislativas, escolas de governo e atividades formativas em colegiados de políticas públicas e municípios. Serão selecionadas 30 iniciativas pedagógicas distribuídas entre 10 categorias. O resultado final está previsto para ser divulgado em 9 de novembro. Dilson Santa Fé, para a Voz do Brasil.
1: O edital da premiação está disponível em gov.br/mdir.
2: Estudantes e pesquisadores de todo o país têm até esta sexta-feira, 14 de agosto, para se inscrever no Prêmio Jovem Cientista 2026.
1: A premiação busca estimular projetos com soluções inovadoras usando inteligência artificial.
13: Foi observando a rotina dos castanheiros no Vale do Javari, no Amapá, que a estudante Manuele da Costa Pereira desenvolveu um kit portátil para a produção de energia elétrica a partir do sol.
14: Durante essas expedições, a gente começou a observar e a vivenciar o dia a dia deles em campo. E aí, a partir disso, a gente começou a pensar sobre alternativas para melhorar a qualidade de vida deles, né? Que eles não tinham o básico, nem para iluminar o acampamento à noite. Ou quando tinham, eram geradores movidos a óleo diesel, que são pesados e poluentes também. Esse kit ele funciona como um mini gerador de energia elétrica a partir do sol.
13: Foram 2 anos trabalhando no projeto, no Instituto Federal do Amapá. O empenho deu resultado e Manuele ganhou o prêmio Jovem Cientista na categoria Estudante de Ensino Superior. Jovens pesquisadores interessados em seguir os passos de Manuele e concorrer ao prêmio têm até o dia 14 de agosto para inscrever projetos. O tema desta edição do Jovem Cientista é Inteligência Artificial para o Bem Comum. A ideia é que estudantes e pesquisadores apresentem projetos que explorem o potencial da IA para a solução de problemas reais, como melhoria de serviços públicos, ampliação do acesso à saúde e educação, inclusão digital e sustentabilidade ambiental. O presidente do Conselho Nacional de Desenvolvimento Científico e Tecnológico, o CNPq, vinculado ao Ministério da Ciência, Tecnologia e Inovação, Olival Freire Júnior, destacou a importância da premiação.
15: A particularidade desse prêmio, que é um prêmio para tentar fisgar um jovem promissor. Então, não é o prêmio para o pesquisador já consolidado. Então, é uma tentativa, nos mantendo na questão do futebol, de você olhar para a divisão de base e dizer, aquilo ali tem futuro.
13: Podem se inscrever para o Prêmio Jovem Cientista estudantes do ensino médio, superior, mestrado ou doutorado. Também são aceitas inscrições de mestres e doutores já formados com idade até 39 anos. Reforçando, as inscrições vão até o dia 14 de agosto e podem ser feitas pelo site jovemcientista.cnpq.br. Com locução de Thaís de Araújo, reportagem Luana Karen.
2: Termina amanhã o prazo para que os candidatos pré-selecionados na segunda chamada do ProUni, o Programa Universidade para Todos, comprovem as informações da inscrição.
1: Os documentos devem ser apresentados diretamente na instituição de ensino para a qual o estudante foi selecionado.
2: Para saber mais, acesse acessounico.mec.gov.br.
1: E essas foram as notícias do governo federal.
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1: Com produção da empresa Brasil de Comunicação.
2: E agora com as notícias do Poder Judiciário e do Congresso Nacional. Boa noite.
1: Boa noite para você. Até amanhã.
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18: Supremo Tribunal Federal confirma a decisão liminar do ministro Flávio Dino, que reconhece a omissão do Congresso Nacional na regulamentação da mineração em terras indígenas.
19: STJ afasta a prescrição em ação indenizatória sobre os crimes de maio. Pedidos serão analisados pela Justiça Paulista.
18: TSE condena vereador por violência política contra colega mulher.
19: Boa noite, eu sou Arthur Filho.
18: E eu sou Walter Lima.
19: Supremo Tribunal Federal confirma a decisão liminar do ministro Flávio Dino, que reconhece omissão do Congresso Nacional na regulamentação da mineração em terras indígenas.
18: O caso concreto envolve o território Cinta Larga, que abrange cerca de 2.700.000 hectares, localizados na divisa entre os estados de Rondônia e Mato Grosso. Marta Ferreira.
20: A Constituição não impede que haja mineração em territórios indígenas, mas condiciona isso à autorização do Congresso Nacional, à consulta às comunidades afetadas e à garantia de participação nos resultados da atividade. Até o momento, no entanto, o Legislativo não definiu as regras para a atividade. Diante dessa situação, a coordenação das organizações indígenas do povo Cinta Larga entrou com ação no Supremo. Em fevereiro, o ministro Flávio Dino, relator do caso, concedeu medida cautelar e reconheceu a existência de omissão inconstitucional do Poder Legislativo, entendimento que foi referendado pelo plenário do STF nesta quinta-feira.
19: Na abertura da sessão plenária desta quinta-feira, o presidente do Supremo Tribunal Federal, ministro Edson Fachin, anunciou apoio ao ministro Flávio Dino, que vem sofrendo ameaças. Vamos ouvir um trecho da fala do ministro.
21: A presidência do Supremo Tribunal Federal,
0: Em nome deste tribunal, manifesta solidariedade ao ministro Flávio Dino e reconhece que ameaças à segurança física dos ministros e familiares devem ser apuradas com rigor. A Secretaria de Polícia Judicial do Supremo Tribunal Federal colaborará com as autoridades públicas para a plena elucidação dos fatos e pela responsabilização, inclusive penal, de quem tiver praticado crimes.
18: O presidente do STF também defendeu a democracia, a Constituição Federal e as liberdades fundamentais, como a liberdade de imprensa.
19: STJ afasta a prescrição de 5 anos em ação civil pública de indenização sobre os chamados crimes de maio, ocorridos em São Paulo em 2006.
18: O processo voltará à primeira instância, que deverá analisar os fatos e os pedidos de reparação. Fátima Uchoa.
21: Os crimes de maio foram uma série de episódios violentos marcados por ataques do primeiro comando da capital contra forças de segurança e pela reação policial, que causaram mais de 500 mortes, muitas em situações não esclarecidas. Na origem, o Ministério Público de São Paulo reuniu pedidos de reparação individual e coletiva, incluindo danos, assistência, preservação da memória e medidas de não repetição. Seguindo o voto do relator ministro Teodoro Silva Santos, a maioria da primeira sessão do STJ considerou alegações de execuções sumárias, desaparecimentos de pessoas, participação ou omissão de agentes públicos e falhas nas investigações. Também considerou os compromissos internacionais assumidos pelo Brasil na proteção dos direitos humanos.
19: TSE condena vereador por violência política contra colega mulher.
18: O caso é de Nova Friburgo, no Rio de Janeiro. Fábio Ruas.
22: A vereadora Priscila Pita, do PT, foi vítima de violência política de gênero praticada pelo vereador José Sebastião Rabelo, do Solidariedade, na Câmara Municipal de Nova Friburgo. Sebastião foi condenado a 1 ano de reclusão e teve os direitos políticos suspensos. O TSE ainda declarou José Sebastião inelegível. Para o relator do caso no TSE, ministro Dias Toffoli, o vereador submeteu a colega a constrangimentos, humilhações e ameaças, com discriminação de gênero, com o objetivo de impedir ou dificultar o pleno exercício de mandato de vereadora.
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19: A você, uma boa noite.
18: E até amanhã.
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0: sou Paula Groba.
1: E eu sou Humberto Pinheiro.
0: E estes são os destaques de hoje do Jornal do Senado, que começa agora.
1: Senado aprova a liberação de dinheiro para socorro a vítimas de desastres naturais.
0: Redução de tributos sobre combustíveis e isenções para a Copa Feminina de 2027 são aprovadas.
1: Senado aprova mudanças em imposto para dar mais segurança ao produtor rural.
0: Boa noite.
1: Boa noite.
0: O Senado aprovou a garantia de recursos para o socorro e a assistência a vítimas de enchentes e secas no país. Senadores aprovaram um crédito extraordinário de 305 milhões de reais.
1: O dinheiro deve beneficiar cerca de 1.600.000 pessoas. Repórter Alexandre Campos.
2: O dinheiro está sendo destinado a cobrir despesas urgentes e imprevisíveis relacionadas a ações emergenciais de socorro a vítimas, à assistência humanitária e ao restabelecimento de serviços essenciais em diversas regiões do país. O Poder Executivo justificou o pedido de gasto extra, já que o país, no início deste ano, experimentou eventos climáticos diversos, com estiagem em algumas regiões e excesso de chuvas em outras. Em comum, mortes, destruição e deslocamento forçado de pessoas, o que exigiu a liberação do dinheiro de forma emergencial. A relatora da medida provisória na Comissão Mista de Orçamento foi a senadora Tereza Cristina, do PP de Mato Grosso do Sul. Ao apresentar relatório favorável ao texto, ela chamou a atenção para a necessidade de o governo adotar uma postura preventiva, já que muitos desastres se repetem ano após ano.
3: Defesa Civil não espera. Diante de desastres que já atingiram milhões de brasileiros, socorrer as vítimas é dever do Estado, não favor de governo. O desastre é sempre uma tragédia, mas não é uma surpresa. Um país que está estação após estação, precisa correr para socorrer aquilo que poderia ter prevenido, não enfrenta um problema de imprevisibilidade, enfrenta um problema de planejamento.
2: Pelo texto da MP que segue para promulgação, 1.600.000 pessoas devem ser atendidas com os recursos liberados.
0: Senadores também autorizaram 3 operações de crédito da cidade de São Paulo com bancos internacionais. 2 delas financiam um programa de redução da emissão de gases poluentes por meio da eletrificação de frota de ônibus. Os empréstimos serão com o Banco Interamericano de Desenvolvimento e com o Banco Internacional para Reconstrução e Desenvolvimento, num total de US$496.600.000.
1: A terceira operação será destinada ao Avança Saúde 2, programa de reestruturação da rede hospitalar do município de São Paulo. Os projetos seguem para promulgação.
0: Avançou no Senado o projeto que amplia a transparência das informações que faculdades e universidades devem fornecer aos alunos.
1: Documentos como credenciamento e autorização dos cursos deverão ser apresentados no início de cada período letivo. Repórter Rodrigo Rezende.
4: Instituições de ensino superior deverão apresentar aos alunos, de forma simples e acessível, os atos de autorização e reconhecimento dos cursos superiores oferecidos. A medida deve ser feita no início de cada período letivo. Projeto com esse objetivo da senadora Jussara Lima, do PSD do Piauí, foi aprovado pela Comissão de Educação do Senado. O senador Espiridião Amin, do Progressistas, de Santa Catarina, apresentou o relatório favorável ao projeto feito pelo senador Confúcio Moura, do MDB de Rondônia.
5: Conferindo segurança aos estudantes quanto à qualidade da instituição e segurança quanto ao curso em que estudam ou estudaram, bem como a sociedade que terá assegurada a formação adequada dos novos profissionais. A expansão quantitativa do ensino superior tem demandado esse tipo de cuidado.
4: A instituição também fica obrigada a apresentar aos estudantes no início do período letivo os programas dos cursos e demais componentes curriculares, sua duração, requisitos, qualificação dos professores, recursos disponíveis e critérios de avaliação. O projeto segue para análise da Câmara dos Deputados.
0: E a Comissão de Constituição e Justiça aprovou o projeto que cria o Estatuto dos Cães e Gatos com deveres para os tutores, como alimentação adequada, vacinação e proteção contra o abandono. O texto também regulamenta os animais comunitários e estabelece regras para garantir o bem-estar dos animais. A proposta segue para a Comissão de Meio Ambiente.
1: Também avançou no Senado um projeto que aumenta as penas para maus tratos e permite, em casos de crueldade praticada por crianças e adolescentes, a aplicação da medida socioeducativa de internação. Repórter Bruno Lourenço.
6: O projeto de lei inclui ações contra animais praticadas com crueldade extrema extrema ou com potencial concreto de causar lesão grave ou morte, como nova hipótese de internação para menores de idade. A proposta também aumenta penas para maus tratos contra animais em geral. A relatora, senadora Leila Barros, do PDT do Distrito Federal, defendeu maior cuidado com os animais.
7: A vedação à crueldade, ela constitui fundamento central do direito animal brasileiro e confere proteção aos animais individualmente considerados. Essa proteção constitucional também se relaciona à dignidade da pessoa humana na medida em que a submissão de animais à crueldade degrada os próprios valores éticos que devem orientar as ações humanas e a atuação estatal.
6: O texto, que será submetido a turno suplementar de votação na CCJ, ainda aumenta a punição em casos que envolvam tortura, abuso sexual ou transmissão das agressões pela internet.
0: O Senado aprovou e seguiu para a sanção o projeto que trata da redução de tributos sobre combustíveis e isenções para a Copa do Mundo Feminina de 2027.
1: O texto também inclui isenções para a produção de fertilizantes e exploração dos chamados minerais críticos. O repórter Pedro Pincer tem mais informações.
8: O projeto prevê a redução de tributos federais sobre a importação, a produção e a venda de óleo diesel rodoviário, biodiesel, gasolina, etanol e querosene de aviação. Segundo o texto, o que o governo deixar de arrecadar será compensado pelo aumento da receita após o início do conflito entre Irã e Estados Unidos em fevereiro deste ano. A relatora, senadora Tereza Leitão, do PT de Pernambuco, destacou a importância da aprovação do texto para o setor de combustíveis em um cenário de conflito iminente entre grandes produtores.
9: Felizmente, o Brasil adotou algumas medidas, como a redução de tributos federais e a concessão de subvenções a produtores e importadores, condicionadas à redução equivalente do preço de venda, que amorteceram o choque sobre os preços domésticos. No caso da gasolina e do GLP, as diferenças entre os preços pré-guerra e os atuais são inferiores a 5%. É necessário, contudo, que essas políticas se mantenham.
8: Entre as medidas para os produtores rurais, o texto reduz de 50% para 30% o limite da receita com exportação para que a empresa possa deixar de pagar o imposto sobre bens e serviços e a contribuição sobre bens e serviços. A União poderá conceder até 5 bilhões de reais em créditos fiscais para a produção de fertilizantes, matérias-primas, remineralizadores e bioinsumos entre 2027 e 2031. A proposta também prevê medidas como regras para a destinação de recursos a hospitais inteligentes de alta complexidade e benefício fiscal para a FIFA para a realização da Copa do Mundo de Futebol Feminino em 2027. O texto segue agora para a sanção presidencial.
0: E quem produz no campo pode ter mais segurança na hora de calcular o imposto sobre sua propriedade. A Comissão de Assuntos Econômicos aprovou mudanças no ITR, o Imposto Territorial Rural, para evitar que benfeitorias e investimentos feitos pelo produtor aumentem indevidamente a cobrança.
1: A proposta agora segue para análise da Câmara dos Deputados. Repórter Marcela Cunha.
10: O texto busca dar mais segurança no cálculo do Imposto sobre a Propriedade Territorial Rural, o ITR. Principalmente na definição do valor que serve de base para a cobrança, que é da terra nua, ou seja, sem construções e melhorias. Autor da proposta, o senador Jaime Campos, do União de Mato Grosso, afirma que o modelo atual gera insegurança para produtores rurais.
11: O atual modelo, cálculo do ITR, ele é incoerente e injusto, vamos ser honestos aqui. O preço do mercado, lamentavelmente, às vezes não é compatível. O problema prejudica muitos produtores rurais do nosso Brasil.
10: A proposta também prevê que o ITR não seja cobrado sobre imóveis rurais invadidos quando a ocupação impedir o uso econômico da propriedade e permite que o contribuinte apresente um contralaudo técnico válido por 5 anos quando discordar dos valores usados pela Receita Federal para calcular o valor da terra.
1: Edição de Paula Groba e trabalhos técnicos de João Lira, o Jornal do Senado fica por aqui. Acompanhe agora as notícias da Câmara dos Deputados. Boa noite.
0: Boa noite e até amanhã.

0: cria benefício fiscal para empresas de combustíveis e fertilizantes.
1: O projeto cria fundo para financiar exportador atingido por tarifas dos Estados Unidos.
0: O plenário obriga a realização de check-ups periódicos para mulheres no SUS.
1: Deputados fixam regras para reconhecimento facial em espaços públicos.
0: Boa noite. Na primeira semana de esforço concentrado antes das eleições, os deputados aprovaram várias matérias. Entre elas, a Câmara aprovou regras para o uso de reconhecimento facial em espaços públicos, como informa o repórter Antônio Vital.
2: A Câmara dos Deputados aprovou o projeto que define regras para o uso de sistemas de reconhecimento facial por órgãos do governo e nos serviços públicos essenciais, como ônibus e metrô. O projeto, apresentado pelo deputado Rodrigo Gambale, do Podemos de São Paulo, permite o uso do reconhecimento facial em estações de metrô, trem e ônibus, no interior de composições e plataformas, nas ruas, edifícios públicos e repartições administrativas. Mas o texto prevê ressalvas. De acordo com a proposta, uma pessoa não poderá ser abordada, detida ou ter seus direitos restringidos apenas porque foi identificada por um sistema automático. Antes de qualquer medida, a identificação terá que ser conferida por uma pessoa. O mesmo vale para o envio de alertas a órgãos de investigação criminal. O texto também proíbe o uso do reconhecimento facial para perseguição de pessoas ou grupos por motivos discriminatórios, políticos, ideológicos ou religiosos. Fica ainda proibida a vigilância em massa, sem motivo específico, bem como monitoramento de áreas sensíveis, como banheiros, vestiários e locais de culto. Já o tratamento de dados biométricos só poderá ocorrer em atividades de investigação ou segurança pública, controle de acessos a locais restritos com consentimento do titular, prevenção de fraudes, busca de pessoas desaparecidas, localização de foragidos da justiça, prevenção de atentados, apoio a ações de defesa civil ou resposta a emergências. Relator em plenário, o deputado Sinaldo Bulhões Júnior, do MDB de Alagoas, defendeu que a tecnologia pode fortalecer a segurança em locais de grande circulação e ajudar as forças policiais na localização de foragidos e de pessoas desaparecidas. Ele também argumentou que a regulamentação é necessária porque o reconhecimento facial já vem sendo usado por estados e municípios sem regras nacionais unificadas.
3: A eficácia desses sistemas é demonstrada pelos diversos casos recentes em que suspeitos e condenados por crimes bárbaros ficam identificados e presos pela polícia graças à tecnologia do reconhecimento facial. Os sistemas de reconhecimento facial e os demais meios automatizados de identificação biométrica apresentam ainda outras vantagens. Eles mostram-se dissuasórios de delitos como assédios em transportes públicos.
2: O projeto também prevê regras de governança e transparência. Os sistemas terão que manter registros de auditoria, adotar criptografia e controle de acesso às bases de dados, além de realizar testes periódicos de precisão. Obriga ainda o poder público a priorizar tecnologias certificadas em relação à neutralidade racial e à correta identificação de características físicas. A fiscalização caberá à Autoridade Nacional de Proteção de Dados, a ANPD. O projeto que estabelece regras para o uso de reconhecimento facial em espaços públicos agora será analisado pelo Senado. Rádio Câmara de Brasília, com informações de Daniela Ilessa, Antônio Vital.
4: Educação.
1: Os deputados aprovaram proposta que impede a retenção dos recursos do fundo que financia a conectividade das escolas públicas. O governo foi contra a medida, como explica a repórter Ana Raquel Macedo.
5: O plenário da Câmara aprovou o projeto que impede que o governo retenha os recursos do Fundo de Universalização dos Serviços de Telecomunicações, o FUST. O FUST é destinado a financiar a expansão da infraestrutura de comunicações, a conectividade de escolas públicas, a cobertura em áreas rurais e remotas e a conexão de pontos de interesse público. O fundo é financiado por empresas de telecomunicações que contribuem com 1% de sua receita operacional bruta. Além de tornar os recursos do FUST não sujeitos a contenções orçamentárias, a proposta também prorroga por mais 5 anos o benefício de redução de até 50% da contribuição ao FUST para empresas do setor que investirem recursos próprios em programas aprovados pelo Conselho Gestor do Fundo. O projeto foi apresentado pelo deputado Juscelino Filho, do PSDB do Maranhão, e recebeu parecer favorável da relatora, deputada Maria Rosas, do Republicanos de São Paulo. No plenário, foi aprovado com 333 votos favoráveis e 91 contrários. A bancada do governo criticou a proposta. O deputado Tarcísio Mota, do PSOL do Rio de Janeiro, defendeu o uso do fuste para levar conexão às escolas, mas questionou os critérios para a proibição de retenção dos recursos.
4: Na hora que a gente está falando em gastos sociais, contingencia, e na hora que a gente está falando de outras coisas, como esse, que embora seja para escolas, ele é definido por um conselho gestor da própria empresa, aí não pode contingenciar.
5: Já o autor da proposta, deputado Juscelino Filho, ex-ministro das comunicações do governo Lula, disse estranhar a falta de apoio da bancada governista. Ele disse que o fundo, criado no ano 2000, ficou mais de 20 anos sem ser usado.
6: Estamos garantindo o não contingenciamento do fuste, garantindo a sua renovação por 5 anos para que os projetos, todos os mecanismos que são aprovados no conselho gestor, onde tem representantes de vários ministérios, sejam executados.
5: O projeto que impede que o governo retenha os recursos do Fundo de Universalização dos Serviços de Telecomunicações, o FUSTE, seguiu para a análise do Senado. Da Rádio Câmara de Brasília, com informações de Antônio Vital, Ana Raquel Macedo.
7: Justiça.
0: A Câmara aprovou o projeto que reajusta o valor das custas na Justiça Federal. Entenda a questão com o repórter Márcio Aquiles Sardi.
8: O plenário da Câmara aprovou o projeto que reajusta o valor das custas processuais cobradas pela Justiça Federal. As custas são os valores que as partes de um processo têm que pagar para cobrir os gastos com os serviços da Justiça durante um processo. Elas funcionam como uma taxa para manter o trabalho de juízes, servidores, cartórios e atos como citações e perícias. O projeto apresentado pelo Superior Tribunal de Justiça, o STJ, também cria um fundo para financiar a modernização da Justiça Federal. E esse fundo não poderá ser usado para pagar salários. A proposta define valores para as custas relativas às diversas etapas dos atos judiciais. As custas de uma ação civil, por exemplo, correspondem a 2% do valor das causas e variam de um valor mínimo de R$ 112 até o máximo de R$ 62 mil. De acordo com o projeto, os valores serão corrigidos a cada 2 anos e ficarão isentos do pagamento pessoas que ganham menos de R$ 5 mil por mês, o governo federal, estados e municípios. Também ficam isentos o Ministério Público, a Defensoria Pública e os autores de ações populares, ações civis públicas e ações coletivas. A proposta teve como relator no plenário o deputado Rubens Pereira Júnior, do PT do Maranhão. Ele disse que o reajuste do valor e a criação do fundo vão ajudar a melhorar os serviços da Justiça Federal.
9: Esse fundo vai permitir melhor aparelhamento da Justiça Federal, vai permitir maior interiorização da Justiça Federal, vai permitir que nós ampliemos a quantidade de mutirões da Justiça Federal e que, portanto, sem dúvida alguma, vem em boa hora para melhorar a prestação de serviço jurisdicional no nosso país.
8: O projeto que reajusta o valor das custas processuais cobradas pela Justiça Federal foi enviado para a sanção presidencial e pode virar lei. Da Rádio Câmara de Brasília, com informações de Antônio Vital, Márcio Aquiles Sardi.
7: Transportes.
1: O plenário da Câmara aprovou punição para quem usar veículo ou embarcação para abandonar animais. O repórter Marcelo Larcher nos traz as razões para a proposta.
10: A Câmara dos Deputados aprovou o projeto que altera o Código de Trânsito e a Lei de Segurança do Tráfego Aquaviário para tornar infração gravíssima o uso de veículo ou embarcação para abandonar animais. A punição será multa multiplicada por 10 e suspensão do direito de dirigir por 12 meses. No caso de abandono de cão ou gato, a suspensão do direito de dirigir será maior, de 18 meses. Se o abandono resultar em morte, atropelamento ou lesão do animal, a multa será aplicada em dobro. Em caso de reincidência no período de até 24 meses, o motorista terá a Carteira Nacional de Habilitação cassada. As mesmas regras valerão para quem usar embarcação, como barco a motor, lancha ou moto aquática, para abandonar animais em locais como rios, lagos e represas. Relator da proposta, o deputado Fred Costa, do PRD de Minas Gerais, argumentou que o abandono de animais é uma forma grave de crueldade e que o uso de veículo torna a conduta ainda mais reprovável. Segundo ele, muitas vezes o animal é levado para um local distante, justamente para dificultar o retorno, o resgate ou a identificação do responsável. O relator também afirmou que esse tipo de abandono aumenta o sofrimento do animal e o risco de morte, atropelamento, fome, sede, doenças, exposição ao clima e ataques de outros animais. No caso das vias públicas, ele destacou ainda o risco para a segurança do trânsito. No plenário, o relatório foi lido pelo deputado Luiz Lima, do Novo do Rio de Janeiro, que defendeu a proposta.
11: Esse projeto traz a possibilidade do motorista ter a sua cassação em relação à sua habilitação, se ele for um reincidente de abandono de animais no prazo de 24 meses, e parabenizar o deputado Fred Costa.
10: O plenário aprovou ainda a medida provisória que destina 305 milhões de reais ao Ministério da Integração e do Desenvolvimento Regional. O objetivo é financiar ações de proteção e defesa civil em resposta a desastres naturais como chuvas intensas e secas, que afetam diversas regiões do Brasil. A medida provisória e o projeto que pune o uso de veículo ou embarcação para abandonar animais seguiram para análise do Senado. Da Rádio Câmara de Brasília, com informações de Daniele Lessa e Antônio Vital, Marcelo Larcher.
7: Saúde.
0: A Câmara aprovou o projeto que obriga a realização de check-ups periódicos para mulheres no SUS. O texto já pode seguir para a sanção presidencial e virar lei, como nos informa Ana Raquel Macedo.
5: A Câmara dos Deputados concluiu a aprovação do projeto que obriga o Sistema Único de Saúde, o SUS, a disponibilizar check-ups anuais para as mulheres, com consultas médicas e exames. O projeto, apresentado pela deputada Nelly Aquino, do Podemos de Minas Gerais, foi aprovado pela Câmara em 2024 e, depois disso, foi alterado pelo Senado. O texto prevê que o SUS deverá oferecer o serviço com base em critérios baseados nas doenças e problemas de saúde com maior incidência, de acordo com critérios epidemiológicos. Também obriga a realização de campanhas para conscientizar as mulheres sobre a prevenção de doenças. Entre os exames previstos estão os destinados a identificar casos de hipertensão arterial, diabetes e doenças relacionadas ao colesterol. A prevenção de doenças cardíacas e de casos de câncer foi a principal justificativa da autora para a necessidade do check-up anual das mulheres na rede pública de saúde. Ao retornar para a Câmara, depois de ser modificado pelo Senado, o projeto foi defendido também pelo relator, deputado Paulo Soares, do Podemos de São Paulo.
12: Projeto fundamental no cuidado com a saúde preventiva de todas as mulheres do nosso país. É importantíssimo que a gente possa debater a situação da saúde preventiva, criando mecanismos que deem condições, inclusive, de diagnóstico precoce, por exemplo, das doenças oncológicas.
5: O projeto que propõe check-up anual para mulheres na rede pública de saúde também prevê campanhas de divulgação sobre a importância das atividades físicas, orientações sobre saúde mental e sobre o calendário de vacinas. Depois de aprovado pelo plenário, o projeto seguiu para a sanção presidencial e pode virar lei. Da Rádio Câmara de Brasília, com informações de Antônio Vital, Ana Raquel Macedo.
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7: Economia.
1: A Câmara aprovou um projeto que cria benefícios fiscais para empresas de combustíveis, terras raras e fertilizantes. O repórter Antônio Vital acompanhou a votação.
2: A Câmara dos Deputados aprovou o projeto do governo que permite que o excesso de arrecadação provocado pelo aumento do preço dos combustíveis registrado desde o início do ano se transforme em subsídio e subvenções para empresas do setor. O objetivo é reduzir o impacto da guerra entre os Estados Unidos e Irã nos preços do óleo diesel, biodiesel, gasolina, etanol e querosene de aviação. A proposta reduz a alíquota de tributos federais sobre a importação, produção e comercialização desses combustíveis. As empresas terão direito ainda ao uso de créditos tributários para descontar o pagamento de tributos, como PIS/PASEP e COFINS. A medida vale apenas para este ano, mas a empresa que não utilizar os créditos em 2026 poderá descontar do pagamento da CBS, tributo criado pela reforma tributária que começará a ser cobrado no ano que vem. O projeto também autoriza o governo a conceder créditos fiscais a empresas produtoras de fertilizantes entre 2027 e 2031, dentro do limite total de R$1 bilhão por ano. A relatora, a deputada Marussa Boldrin, do Republicanos de Goiás, alterou o texto original do governo e acrescentou na proposta benefícios para empresas do setor de minerais críticos e estratégicos e aquelas envolvidas na realização da Copa do Mundo Feminina. Excepcionalmente, os benefícios tributários concedidos a essas empresas ficam de fora de exigências previstas na Lei de Responsabilidade Fiscal. Dessa forma, obrigações como estimativa de beneficiários, metas de desempenho e mecanismos de avaliação de resultados deixarão de ser cobradas, o que vai valer apenas para este ano. A proposta também determina que os mesmos benefícios fiscais para a cadeia dos combustíveis fósseis sejam concedidos a dos biocombustíveis, para não provocar distorções no setor. Autoriza ainda o uso de créditos tributários pelas empresas produtoras de etanol. A relatora Marussa Boldrin justificou a importância da proposta.
14: Quando o mundo entra em crise, quem não pode pagar a conta é o brasileiro. Não pode ser o caminhoneiro na hora de abastecer, não pode ser a mãe de família quando a conta chega lá no supermercado, não pode ser o produtor rural quando coloca o trator para trabalhar. E muito menos podemos cometer os erros de tirar a competitividade do biocombustível, fruto de quem produz energia limpa dentro do nosso país.
2: O texto final aprovado contém limites para benefícios fiscais e subvenções, que na prática são uma espécie de ajuda financeira às empresas. Para os produtores de álcool, esse limite será de R$1,2 bilhão por ano. As empresas beneficiadas terão que ser aprovadas pela Receita Federal. O projeto foi aprovado por 318 votos contra 113, com críticas da oposição, como as feitas pelo deputado Luiz Lima, do Novo do Rio de Janeiro.
15: Se nós fizéssemos conta nessa casa, como a gente faz conta na nossa própria casa, a gente não votaria a favor de um projeto como esse, que à primeira vista pode ser benéfico numa redução ali do preço do combustível, mas é uma bomba num lado da sociedade que está precisando de algo muito mais importante e vital.
2: Apesar das alterações feitas no texto original, o governo defendeu a aprovação do projeto, como disse a deputada Jandira Fegali, do PCdoB do Rio de Janeiro.
16: Esse projeto, ele possibilita a manutenção do preço dos combustíveis, a diferenciação com o etanol, que também é constitucional, e possibilita investimentos nacionais na área de fertilizantes e pesquisa de terras raras e minerais críticos.
2: Projeto que permite subsídios e subvenções para empresas produtoras e importadoras de óleo diesel, biodiesel, gasolina, etanol e querosene de aviação, seguiu para análise do Senado. Rádio Câmara de Brasília, Antônio Vital.
7: Votação.
0: Os deputados aprovaram um projeto que cria um fundo para financiar exportadores atingidos por tarifas dos Estados Unidos. A reportagem é de Márcio Aquilissardi.
8: O plenário da Câmara aprovou o projeto apresentado como resposta às tarifas impostas pelos Estados Unidos aos produtos brasileiros. O projeto, já aprovado pelo Senado, autoriza a criação de um fundo para ampliar o crédito a empresas exportadoras brasileiras, diretamente atingidas pelas tarifas. O Fundo de Crédito à Exportação servirá para financiar capital de giro, compra de máquinas e investimentos produtivos. E contará com recursos do orçamento e outras fontes, como o Fundo de Garantia à Exportação, o FGE. A proposta estabelece regras para uso dos recursos, como limites para despesas administrativas e para o pagamento dos agentes financeiros envolvidos nas operações de crédito. A gestão ficará a cargo de um comitê coordenado pelo Ministério do Desenvolvimento, Indústria, Comércio e Serviços. Já a execução das operações será de responsabilidade do BNDES. O projeto também prevê compartilhamento de riscos entre fundos garantidores. O objetivo é ampliar a oferta de crédito sem comprometer os gastos públicos. O relator, deputado Isnaldo Bulhões Júnior, do MDB de Alagoas, resumiu o objetivo da proposta.
17: A matéria vem a criar um fundo auxiliar. Hoje as operações de exportações, elas são suportadas por um fundo garantidor. Que esse fundo vem, como já fala o nome, a garantir, a afiançar as operações de crédito para a exportação das empresas brasileiras. E o Fundo Auxiliar vem para evitar qualquer insegurança ao Fundo Garantidor.
8: O projeto que autoriza a criação de um fundo para ampliar o crédito a empresas exportadoras brasileiras seguiu para a sanção presidencial e pode virar lei. Da Rádio Câmara de Brasília, com informações de Antônio Vital, Márcio Aquilissardi.
1: Termina agora o Jornal Câmara dos Deputados, produzido pela Rádio Câmara, com trabalhos técnicos de Wellington Teles e a apresentação de Val Monteiro e Luciana Vieira. Uma boa noite para você.
5: A Voz do Brasil volta amanhã. Boa noite.
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0: Deus quer que você viva uma história de poder nesse tempo. Faça a diferença, querido. Aleluia.
1: Olá, amigo. Quem fala aqui é Frango. Quero dizer o seguinte. Para você ter êxito na fé, você precisa ter fé. Se você não tiver fé, você não vai ter êxito. Saiba de uma coisa, que um dos melhores remédios, melhor antibiótico, é a fé. Você quer que dê certo sua fé? Se concentre, levante a mão para cima, se encoste em qualquer, numa parede, em qualquer coisa. E peça a Deus aquilo que lhe interessa. E tenha fé. Se você fizer isso, vai dar certo, vai dar certo. Quem está falando aqui é Franli. Essa oração foi feita aqui na sede da Rede Rádio Verde Campos, com todos os funcionários daqui da rádio. Todos nós fizemos com fé, pedindo para que você tenha saúde, nossos ouvintes, nossos queridos amigos. Então, só quero lhe dizer para você, tenha fé. E reze conosco esse Pai Nosso.
2: Pai Nosso que estais nos céus, santificado seja o vosso nome. Venha a nós o vosso reino. Seja feita a vossa vontade, assim na terra como no céu. O pão nosso de cada dia nos dai hoje. Perdoai as nossas ofensas, assim como nós perdoamos a quem nos tem ofendido. E não nos deixeis cair em tentação, mas livrai-nos do mal. Amém. Ave Maria, cheia de graça, o Senhor é convosco. Bendita sois vós entre as mulheres. Bendito é o fruto do vosso ventre, Jesus. Santa Maria, Mãe de Deus, rogai por nós, pecadores, agora e na hora de nossa morte. Amém.
3: Esse Pai Nosso e Ave Maria é um oferecimento da família da Rede de Rádio Verdes Campos SAT e suas afiliadas. Para todas as pessoas que estão nesse momento passando por situação difícil nos hospitais, com a Covid ou com outras doenças. E também para todas as famílias que estão sofrendo porque perderam seus entes queridos. Rogamos a Deus que Ele console cada coração sofredor nesse momento tão difícil nas nossas vidas. A família da Rede de Rádio Verdes Campos SAT e suas afiliadas têm a certeza que juntos vamos passar por tudo isso e sair do outro lado mais forte.
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0: coração tá lendo na boca do Nalatinho, foi? E fica bom no joelho.
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1: Olá, eu sou Fábio Brito e estamos chegando pelo sistema de comunicação Verdes Camposat com o seu Rádio Notícia de hoje, a informação que você precisa no seu dia a dia. E começamos com o destaque nacional. Olha, o presidente Lula assinou nesta semana o decreto que regulamenta o funcionamento do mercado livre de energia, que permite a venda direta a pequenos e médios consumidores de energia elétrica. Na prática, a medida vai permitir aos consumidores escolher de quem comprará sua energia de forma semelhante à que ocorre com a telefonia. Para consumidores industriais e comerciais, a regra começa a partir de novembro de 2027. Para os demais clientes, incluindo aí os residenciais, a escolha poderá ser feita a partir de novembro de 2028. As regras não alteram a produção e transmissão de energia, que tem outras regulamentações. E agora, falando de saúde, o Ministério da Saúde emitiu um alerta sobre o risco iminente de reintrodução e de disseminação do sarampo no Brasil em razão do fluxo intenso de viajantes em outros países. No mesmo período, o governo também recomendou a aplicação da chamada dose zero da vacina tríplice viral em crianças de 6 meses a 11 meses. O sarampo é uma doença infecciosa altamente contagiosa que já figurou como uma das principais causas de mortalidade infantil em todo o mundo. A transmissão do vírus acontece de pessoa a pessoa por via aérea, ao tossir, espirrar, falar ou respirar. Uma única pessoa infectada pode transmitir a doença para 90% das pessoas próximas que não estejam imunes. A transmissão pode ocorrer entre 6 dias antes e 4 dias após o aparecimento das conhecidas manchas vermelhas pelo corpo. E as transmissões ao vivo pela internet, conhecidas como lives, passam a seguir regras específicas na campanha das eleições de 2026 a partir do próximo domingo, dia 16, quando a propaganda eleitoral passa a ser oficialmente permitida. Candidatos poderão utilizar o formato para promover suas candidaturas e buscar votos, mas a lei estabelece limites para a realização e divulgação dessas transmissões. A mudança ocorre após o encerramento do prazo para registro das candidaturas, que ocorreu e vai ocorrer no dia 15 agora. Durante a pré-campanha, os pré-candidatos já podem realizar lives para apresentar propostas, ideias e posições políticas, além de divulgar a própria pré-candidatura. Nesse período, é bom lembrar que não é permitido fazer pedido explícito de voto. 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E segue o seu Rádio Notícia agora, trazendo as informações de Teresina no Piauí com Vanilson Brito. É com você, Vanilson.
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2: Olá, Fábio Brito, obrigado pelas informações. Agora você segue o seu Rádio Notícias, direto aqui de nossa central de jornalismo, Rede Verdes Camposat, em Teresina, no estado do Piauí. Um homem foi assassinado a tiros de arma de fogo nesta quinta-feira no bairro Cruzeta, em Guadalupe, sul do estado do Piauí. O principal suspeito do crime é o próprio pai da vítima. Segundo a 2ª Companhia do 10º Batalhão da Polícia Militar, as informações iniciais apontam que a vítima, identificada como Jailson dos Santos Ramos, já tinha um histórico de desentendimentos com o próprio pai, conhecido como Lauro Ramos. Nesta quinta-feira, os dois se encontraram no imóvel e iniciaram uma discussão. Segundo relatos preliminares, durante o conflito, Jailson tentou atirar contra o pai, mas a arma de fogo falhou. Em seguida, deixou o armamento no chão e correu para a residência onde morava. Lauro pegou uma espingarda calibre 20 e seguiu atrás do filho. Jailson já estava dentro de casa quando o pai efetuou um disparo através do vitrô da porta da frente, que estava aberto. O tiro atingiu o filho, que morreu ainda no local. 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E vamos com mais informações. Um homem de 26 anos de idade foi preso após perseguir e ameaçar a ex-companheira no bairro Pedro Bausi, zona sudeste de Teresina, capital do Piauí. Segundo a Secretaria de Segurança Pública do Estado, o homem é suspeito de violência doméstica contra a ex-companheira, incluindo também perseguição, agressão moral e psicológica, além de ameaças. Também ele é acusado de descumprimento de medidas protetivas de urgência determinadas pela justiça. A prisão, ela ocorre em um ano sabático ali para o enfrentamento à violência contra a mulher, marcado pelos 20 anos da Lei Maria da Penha. A legislação estabelece mecanismos de prevenção e combate à violência doméstica e familiar, além de medidas destinadas à proteção das vítimas. E agora você segue com mais informações no seu Rádio Notícias.
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3: Olá, você que acompanha o Rádio Notícia, eu sou Neto GF8 e estou na Central de Jornalismo da Verdes Campo em Coroatá, no estado do Maranhão. Vamos seguindo com mais informação. Três homens foram presos suspeito de usar o nome da Fundação das Nações Unidas para a Infância, a UNICEF, para arrecadar falsas doações. As prisões foram feitas pela Polícia Civil do Distrito Federal, em Imperatriz, Maranhão, e Lucas do Rio Verde, no Mato Grosso. Os suspeitos, que aplicavam os golpes desde 2014, entravam em contato com as vítimas por ligação e mensagens e solicitavam transferência via Pix. Apenas uma vítima chegou a transferir 10 mil para os suspeitos. O valor total arrecadado pelo suspeito ao longo dos anos não foi identificado. Segundo a polícia, o suspeito conseguiu abrir uma conta e-mail, né? Conta MEI, com o nome da UNICEF, usando a imagem da organização. Ele solicitava transferência para as vítimas. Foram identificadas as vítimas no Distrito Federal e em outros estados aqui do Brasil. A Polícia Civil diz que os presos poderão responder em tese pelos crimes de estelionato eletrônico, associação criminosa, falsidade ideológica, uso de documento falso. As penas somadas podem alcançar até 21 anos de reclusão, além de multa. Portanto, essas foram as informações direto aqui do estado do Maranhão para o Rádio Notícia. 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Agora eu chamo o nosso correspondente Adilson Carlos, que está na Central de Jornalismo da Verdes Campos, na cidade de Barras, no Piauí. Ele vai trazer um resumo das principais informações e notícias da região, do estado do Piauí, agora no Rádio Notícia.
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4: Ok, Adilson Carlos, abraços para você e para nossa audiência no Piauí e em todo o Brasil. Aqui no Maranhão teve início no Fórum de Caxias o julgamento dos dois últimos acusados de envolvimento no assassinato do advogado Ronaldo de Oliveira Souza Rego, ocorrido em abril de 2023. No banco dos réus estão o suposto mandante do crime e um homem apontado como o intermediário do homicídio. A sessão do Tribunal do Júri começou na manhã de ontem. O crime chocou a região quando a vítima de 27 anos foi baleada por um homem disfarçado de entregador de aplicativo. Em 2025, outros envolvidos na trama criminosa já haviam sido julgados e condenados. O veredito atual depende da votação do Conselho de Sentença e o juiz-presidente do júri deve proferir a sentença com absolvição ou a condenação dos réus ainda hoje. 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E a Polícia Federal deflagrou na manhã desta quinta-feira a Operação Monte Sinai. O objetivo é desarticular uma suposta organização criminosa investigada por fraudes licitatórias, desvio de recursos públicos e lavagem de dinheiro no estado do Maranhão. Ao todo, os agentes cumprem 9 mandados de busca e apreensão expedidos pelo Supremo Tribunal Federal. 3 mandados são na capital São Luís e 6 no interior do estado, cujos municípios não foram divulgados. A justiça também determinou o bloqueio de bens e proibiu as empresas investigadas de firmarem novos contratos com o poder público. Segundo a Polícia Federal, a investigação apura desvios em obras de infraestrutura financiadas por emendas parlamentares federais e o uso irregular de verbas da educação vindas de precatórios do Fundef e Fundeb. E o nosso giro de notícias retorna ao Piauí para as informações do nosso colega Eduardo Silva, que está na redação da nossa central de jornalismo em Campo Maior. É com você, Eduardo.
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5: Olá, muito obrigado pelas suas informações da sua região, do estado do Maranhão. Agora vamos voltar aqui para a cidade de Campo Maior, cidade da região norte do estado do Piauí, onde a gente se mantém sempre bem informado sobre tudo que acontece no mundo político e também nas informações de modo em geral. Esse é o seu Rádio Notícia da Rede de Rádio Verdes Campos SAT. Olha, dessa vez vamos falar sobre o prefeito de União. Ele foi multado por falhas em licitações de quase 3 milhões de reais no setor da saúde. E com isso, o TCE apontou problemas, principalmente em pesquisa de preços e publicação e comprovação de despesas no contrato. O Tribunal de Contas do Estado do Piauí multou o prefeito de União, Gustavo Conde Medeiros, após identificar falhas em uma licitação estimada em quase 3 milhões e 78 mil reais na área da saúde. O procedimento resultou aí num contrato com a empresa Ultra X Limitada para a realização de exames e consultas especializadas. A decisão consta que o acordo 291/2026, referente ao processo do TCE, existe um TAC, que é 00106/2026, onde o TCE analisou as irregularidades nessa contratação específica, problemas também que acabaram aí levando, né, essas falhas. E agora, com isso, né, entre essas falhas realizadas, está também a questão da pesquisa de preços, apenas a cotação de alguns itens e a ausência também da ampla comparação de mercado em uso para poder fazer esse orçamento. E com isso agora, né, o TCE também apontou a ausência de publicação no edital nacional de contratações públicas, além de falha também na documentação usada para comprovar a execução de serviços e liquidação das despesas. Na prática, problema que dificulta uma verificação dos serviços contratados se foram devidamente prestados antes do pagamento. Olha, o prefeito Gustavo Conde Medeiros recebeu a multa de 201 FR, além de penalidade. O tribunal determinou que a Prefeitura de União, no estado do Piauí, prorrogue o contrato, né? Melhor dizendo, não faça a prorrogação do contrato. Esse contrato de número 31/2025, firmado com a Ultra X Limitada, e agora terá aí que aguardar. A decisão reforça as contratações na área da saúde e principalmente para que essas pessoas possam realizar de forma mais ampla a divulgação e que possa adotar todas as medidas exigidas pelo Tribunal de Contas do Estado do Piauí. O prefeito Gustavo Medeiros ainda não se pronunciou sobre essa decisão do Tribunal de Contas do Estado do Piauí. Então tá aí, o prefeito de União, né, recebeu multa e não pode prorrogar o contrato com a empresa vencedora do caso desse contrato de prestação de serviço de mais de R$1 milhão. Mais de 3 milhões, melhor dizendo. 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Olá, Messias. É com você.
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2: Ok, Eduardo Silva, obrigado pela sua participação. E agora vamos com informações aqui da Central de Jornalismo de São João dos Patos, no interior do estado do Maranhão. O homem foi preso suspeito de agredir a esposa depois que ela disse que queria terminar o relacionamento em Imperatriz. O caso aconteceu na madrugada desta última quarta-feira e foi atendido por uma equipe da Guarda Municipal. Segundo a Guarda Municipal, a vítima chamou o marido para conversar e informou que queria encerrar o relacionamento. O homem não teria aceitado a decisão e passou a agredi-la com socos e ofensas. Ainda de acordo com a corporação, ele jogou a mulher no chão e usou uma garrafa para atingir a cabeça dela. A vítima ficou com um inchaço na cabeça, além de hematomas nos braços e também nas pernas. Após a denúncia, agentes da Guarda Municipal foram até a casa onde o suspeito estava. Segundo a corporação, ele não resistiu à abordagem e foi preso. O homem foi levado para a Delegacia de Polícia Civil de Imperatriz, responsável pela investigação do caso. A Guarda Municipal de Imperatriz disponibiliza o número 153 para o recebimento de denúncias, inclusive de casos de violência doméstica. 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
6: 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Olha, continuando com informações do interior do estado do Maranhão, vamos à cidade de Esperantinópolis. Com você, Roberlândio.
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7: Ok, Messias, muito obrigado pelas informações de sua região. E eu sigo com Rádio Notícia, direto da Central de Jornalismo de Esperantinópolis, Maranhão. Mulher baleada no rosto em Pedreiras e está fora de perigo. Uma mulher foi vítima de um disparo de arma de fogo na tarde dessa última quarta-feira, na rua Santa Luzia, em Pedreiras. Segundo informações, dois indivíduos que estavam em uma motocicleta Pop de cor preta teriam efetuado o disparo. O tiro atingiu a vítima no rosto. Após o ocorrido, a mulher foi socorrida e encaminhada ao Hospital Municipal Geral e Maternidade de Pedreiras, onde recebeu atendimento médico e passou por exames de imagem. De acordo com as informações mais recentes, a vítima está fora do perigo. O projétil ficou alojado e o disparo provocou a perda de um dente. Após o atendimento inicial e a realização dos exames, ela foi transferida para outra unidade de saúde, onde deverá dar continuidade ao tratamento. A motivação do ataque e a identidade dos suspeitos ainda não foram esclarecidas. O caso deverá ser investigado pelas autoridades. 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Mulher que estava desaparecida em Fernando Falcão é encontrado por familiares. Depois de dias de preocupação e buscas, a senhora Neuriane, de Fernando Falcão, foi encontrada na manhã dessa última terça-feira. Ela estava desaparecida desde o último domingo e foi localizada no quintal da casa de um parente, descalça e desorientada. Desde o dia do desaparecimento, moradores da região, forças de segurança, estavam mobilizados na busca para tentar localizar a idosa. Felizmente, Neuriane foi encontrada com vida. A notícia traz alívio para familiares, amigos e todos que acompanharam as buscas e ajudaram a divulgação do caso. A mulher foi medicada e já se encontra com seus familiares. E seguimos com destaques do esporte com Emanuel Lucas.
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8: Muito obrigado, Roberlândio, trazendo as informações direto aí da nossa central de jornalismo aí de Esperantinópolis, no estado do Maranhão. Trazendo agora as informações do esporte, sempre no oferecimento do óleo Santa Helena. 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Falando aí que mais um treinador entrou na fila do desemprego e dessa vez foi o técnico Luiz Ubeldia. Ele não resistiu a essa sequência negativa de 8 jogos sem vencer e foi demitido do tricolor das Laranjeiras. O último resultado foi o empate contra o Independiente Rivadavia, né, na última terça-feira pela Libertadores da América. E junto com ele foram também os auxiliares Maxi Cubeiras, Carlos Grueso e Alejandro Escobar. E também o preparador físico Lucas Vivas. E agora o auxiliar Marcão, né, permanente, vai comandar aí o time do Fluminense até a escolha do novo treinador. E essa demissão acontece em meio a essas eliminatórias contra a equipe do Rivadavia. O jogo da volta está marcado para a próxima terça-feira e até lá o Fluminense vai decidir se vai contratar um treinador ainda essa semana ou se vai deixar para depois o confronto contra a equipe argentina. Também falando aí de Libertadores, né? Porque o Palmeiras decidiu blindar aí o goleiro Carlos Miguel após falha, né, no gol aí que tomou da equipe do seu Portenho, né? Ele que já tinha falhado em um jogo contra a equipe do Atlético Mineiro, na derrota do Palmeiras para o Atlético Mineiro no segundo jogo pós-Copa, né? E a família palmeirense, né, os jogadores, comissão técnica, diretoria, tem, dão total respaldo, né, ali, respeito ao jogador, né, e recebeu aí apoio de seus companheiros em um momento complicado aí, em que a equipe do Palmeiras estava vencendo o jogo, a equipe do seu Portenho pelo placar de 1-0, gol marcado de Flaco Lopes, e aí num contra-ataque rápido, num cruzamento de bola na área, que a bola era tranquila para o goleiro Carlos Miguel, ele acabou falhando, né, um desvio do atacante do seu Portenho fez com que a bola passasse por baixo ali de seu braço e a bola entrasse, fazendo com que o Palmeiras deixasse escapar a vitória dentro de seus domínios. Ele que é o goleiro mais caro da história do Palmeiras, ele que já tinha aí falhado algumas vezes. Então agora ele tem aí total respaldo e agora vai trabalhar para poder aí consertar aí o que ele fez, tá? Que foi aí falhar nesse jogo importantíssimo da equipe do Palmeiras. Também torcedores do Inter são presos em uma tentativa de homicídio contra um torcedor gremista antes do Grenal, tá certo? É uma operação da Polícia Civil da Brigada Militar. Prendeu 10 torcedores suspeitos de tentativa de homicídio contra um homem em Porto Alegre. Segundo as investigações, os detidos integram a torcida organizada do Internacional e espancaram o torcedor do Grêmio em março deste ano, antes do Grenal, pela final do Campeonato Gaúcho. Um segundo inquérito apura também a conduta de torcedores do Grêmio envolvidos aí no episódio. E de acordo com a polícia, a vítima foi agredida por vários minutos durante um confronto entre torcidas organizadas e ela acabou gravemente ferida. Além das prisões, a operação cumpre mandados de busca e apreensão contra outros investigados. E a polícia também recolheu aí materiais que podem servir como prova, né, incluindo roupas e uniformes usados no dia das agressões. E também o Vasco conseguiu aí registrar o seu reforço, né? O volante argentino Sosa já está no bid da CBF e pode estrear contra o Santos neste domingo. Né, Santiago Sosa, que chegou aí para o clube, né, nessa semana, já está inscrito no bid, né, foi anunciado recentemente pela equipe do Vasco e agora pode ser relacionado para o duelo contra o Santos em São Januário. Só que ele não pode, né, entrar ainda na Copa Sul-Americana, porque nessa fase, né, que o Vasco está atualmente, as oitavas de final, nós só teremos aí inscrições de novos jogadores nas quartas de final, tá certo? Então aí o volante vascaíno, né, agora vascaíno, vai poder estrear contra o Santos, mas contra o Olímpia no jogo da volta ele não poderá atuar, tá certo? Portanto, meus amigos, essas são as informações do esporte. Eu volto a qualquer momento dentro da nossa programação, trazendo muito mais informações do esporte. Você vai ficar agora com a sequência da programação aí da sua rede de rádios Verdes Campos Santos.
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8: Muito bom dia, agora são 6:01.
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8: Bom dia. Peço licença para entrar na sua casa e saudar com carinho. Bênção vovô, bênção vovó. Que essa bênção me traga felicidade e que traga também para você, porque com fé, com água e os produtos GF8 salvam vidas e podem salvar a minha e a sua também. Eu sou Emanuel Lucas, chegando com as principais notícias, com credibilidade, responsabilidade e compromisso com a verdade. Falo direto da rede de rádios Verdes Campos Sati, para todo o Brasil e para o mundo via internet. Está no ar o Jornal Verdes Campos, primeira edição, na Rádio do Vovô, da vovó, na rádio do amigo caminhoneiro e de todos os meus irmãos camponeses.
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0: Olá, muito bom dia. Estamos começando mais uma edição do seu Jornal Verdes Campos, primeira edição nessa manhã de sexta-feira, dia 14 de agosto de 2026. São exatamente 6 horas e 4 minutos. Eu sou Emanuel Lucas. Permita que eu possa entrar aí na sua casa, no seu carro, no seu caminhão, para que eu possa aí levar a melhor informação até você. E vamos aos destaques de hoje.
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0: Entidades cobram propostas de candidatos contra a violência infantil. Cai diferença entre homens e mulheres no acesso ao emprego formal. ProUni, prazo para confirmar dados de inscrição termina hoje. Nas notícias do agro, pecuária cearense ganha impulso no leite e projeta forte expansão no corte. Santa Rosa do Piauí recebe ação de melhoramento genético para fortalecer a pecuária. E no estado do Maranhão, Banco do Nordeste apresenta oportunidades de renegociação de dívidas de crédito durante a quarta FEMAF. Nas notícias policiais, homem é preso por suspeita de estuprar enteada de 8 anos na capital. No Piauí, acervo com registros de escravizados e documentos do Brasil Império é apreendido em operação. E no Maranhão, um adolescente é apreendido por suspeita de atear fogo em casa para matar irmã e sobrinho de 2 meses. Estas e outras informações a partir de agora no seu Jornal Verdes Campos, primeira edição. 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Quer mandar o seu alô, o seu recado, a sua denúncia? A linha está liberada para você no nosso WhatsApp no 86 99447-5082. 86 99447-5082. Esse é o Jornal Verdes Campos, primeira edição, que está começando agora.
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6:12, agradecendo a você que já está aí desde cedo nos acompanhando através do canal 365, né? Mais de 20 milhões de ouvintes. Você que nos acompanha também pela TV no canal 123, né? Você também que nos acompanha através das nossas afiliadas espalhadas por todo o Brasil, pelo aplicativo GF Play e também pelas nossas redes sociais, seja Facebook, Instagram ou TikTok. É o grupo de comunicação Verdes Campos Multiplataforma, para você não perder nada da melhor programação do Brasil. Abraçando a você, amigo, irmão agricultor, irmão caminhoneiro, motorista de ônibus, aplicativo, de táxi, e você também que está se preparando para sair para mais um dia de serviço, tá certo?

A você que está nos acompanhando pelo canal 123, estamos com pequenos probleminhas técnicos, tá certo? Então já a gente vai recuperar aí o nosso som, tá certo? Som e imagem no nosso canal 123, para você que nos acompanha em todo o Brasil, né? Não vamos aí cuidar para que os nossos mais de 60 milhões de ouvintes, de telespectadores, né, não fiquem aí sem aí a programação da mais popular do Brasil. Enquanto isso, você pode nos acompanhar através da banda KU no canal 365 ou no nosso aplicativo GF Play também aí com áudio, tá certo? 6 horas e 14 minutos, iniciando o nosso noticiário falando aí sobre uma campanha, né, de várias entidades, né, que vão cobrar aí propostas, né, já que estamos em ano eleitoreiro, né? Então aí o Fundo das Nações Unidas para a Infância, o UNICEF, e também o Fórum

0: de Segurança Pública se uniram para tentar qualificar o debate político e cobrar dos candidatos às eleições de outubro de 2026 o compromisso de, se eleitos, implementarem medidas para reduzir a violência contra crianças e adolescentes no país. Tá? Segundo Joaquim Gonzalez Alemã, que é representante da Agência da Organização das Nações Unidas de Defesa dos Direitos das Crianças e dos Adolescentes, a violência dentro e fora de casa é a maior preocupação do Unicef nestas eleições. Ele deu essa declaração aí em entrevista a jornalistas. Com o fim do prazo de registro de candidaturas no dia de amanhã, a partir das 7 da noite, os funcionários da Unicef vão se debruçar sobre os programas de governo que os aspirantes a cargos executivos de presidente e governadores devem apresentar. O objetivo é verificar as propostas de cada candidato para fazer frente à violência contra crianças e adolescentes, incluindo o elevado número de assassinatos. Além do diagnóstico, a Unicef planeja convidar cada um dos candidatos a assumirem publicamente um compromisso de, se eleitos, priorizarem o combate às mortes intencionais de menores de 18 anos de idade. Dados do Fórum Brasileiro de Segurança Pública apontam que entre 2024 e o ano passado, as mortes violentas intencionais de crianças e adolescentes caíram 10,8% no país. Ainda assim, as 2.079 ocorrências registradas no ano passado significam, em média, ao menos 5 óbitos diários em decorrência da violência. 88% das vítimas tinham entre 12 e 17 anos de idade, sendo a maioria negra. 240 das vítimas conhecidas tinham até 11 anos. Segundo aí, e para os representantes, né, do Unicef, o Brasil já conta com boas leis e programas de proteção de crianças e adolescentes. O problema é que, por vários motivos, seus efeitos não alcançam a todos. Daí o motivo, né, da agência defender a importância da aprovação de uma política nacional de prevenção à violência contra crianças e adolescentes que estabeleça responsabilidades federal, estadual e municipal, e também prevendo fontes orçamentárias e possibilitando ações coordenadas no país. Vale lembrar que no Brasil, adolescente de 12 a 17 anos de idade que cometer um ato infracional está passível de medidas socioeducativas previstas no Estatuto da Criança e do Adolescente, como advertência, prestação de serviços à comunidade, liberdade assistida e internação. A partir dos 18 anos, com a maioridade penal, quando o Estado passa a considerar um indivíduo plenamente imputável, quem comete um crime é julgado por tribunais comuns e, de acordo com o Código Penal, se condenado, pode ter que cumprir sua pena em estabelecimentos carcerários. 6:17, não perca o seu compromisso, trazendo aqui as informações direto aí da nossa central de jornalismo de São João dos Patos, no estado do Maranhão. Alô, bom dia!
1: Ok, então, muito bom dia para vocês aí da bancada do Jornal Verdes Campos. E agora vamos com informações aqui da Central de Jornalismo de São João dos Patos. Hoje é sexta-feira, dia 14 de agosto. Olha, um homem identificado até o momento como Jailson foi morto a tiros pelo próprio pai, conhecido como Louro Ramos. Fato aconteceu nesta última quinta-feira no bairro Cruzeta, na cidade de Guadalupe, que fica aqui no sul do estado do Piauí. Guadalupe é uma cidade vizinha aqui em São João dos Patos. Olha, segundo informações, pai e filho já possuíam aí um histórico de desentendimentos. E desta vez, o suspeito teria iniciado uma discussão com Jailson. Durante o conflito, ele teria efetuado disparos de arma de fogo contra o filho, que não resistiu aos ferimentos e morreu no local. Tá aí uma tragédia familiar, né? Olha, vamos com mais informações aqui dentro do Jornal Verdes Campos, primeira edição. Um homem suspeito de tráfico de drogas foi preso nesta última quarta-feira no bairro Caema Imperatriz, após policiais da Guarda Municipal encontrarem 30 porções de crack escondidas no forro de uma casa. Segundo a Guarda Municipal de Imperatriz, dois homens estavam em atitude suspeita perto do imóvel quando perceberam a aproximação da equipe. Um deles fugiu a pé, enquanto que o outro entrou na residência e trancou a porta. Os policiais fizeram abordagem e encontraram o suspeito nos fundos da casa. De acordo com a corporação, ele já possuía registros anteriores relacionados ao tráfico de drogas. Durante buscas no imóvel, os guardas localizaram no forro uma embalagem com as 30 porções da droga. O homem e o material apreendido foram encaminhados ao plantão central do município de Imperatriz. Portanto, essas são as informações de momento aqui da Central de Jornalismo de São João dos Patos, e eu volto à bancada do Jornal Verdes Campos, primeira edição.

0: Valeu, Messias, trazendo as informações direto da nossa central de jornalismo aí de São João dos Patos, no estado do Maranhão, né? Agradecendo aqui a todos que estão mandando sua participação. Alô, Maria do Carmo, alô também pro seu Martinho Jeff 8, bom dia.
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0: 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Alô, também aqui pro Francisco Iperenci Gefredo Pacheco.
2: Bom dia, vem de campo, rapaz. Aqui é o Francisco Gefredo Pacheco, bairro Bela Vista. Dá um alôzinho aí pra nós aqui, rapaz. Sou seu fã.
0: Valeu, Francisco Ribeiro, trazendo aqui mais informações. 6,22% do total de 62,8 milhões de empregos formais ativos no Brasil, incluindo trabalhadores com carteira assinada e agentes públicos, as mulheres ainda não representam a maioria, mas a diferença em relação aos homens caiu nos últimos anos. É o que mostram dados da RAIS mensal de julho, de junho, divulgados nesta quinta-feira pelo Ministério do Trabalho e Emprego. A relação anual de informações sociais, a RAIS, reúne estatísticas sobre o mercado de trabalho a partir de informações coletadas de empresas e também de órgãos públicos. Ao todo, mulheres ocupam 46,4% dos postos de trabalho, somando mais de 29 milhões e 100 mil vínculos trabalhistas. Os homens estão registrados em mais de 33,7 milhões de vagas, representando 53,6% dos postos de trabalho. Essa distância era maior em janeiro de 2023, quando 55,7% das vagas eram ocupadas por pessoas do sexo masculino contra 44,2% do sexo feminino. O mercado de trabalho brasileiro acumulou saldo positivo de 10,1 milhões de vínculos de emprego formal entre janeiro de 2023 a junho deste ano, segundo o balanço apresentado pelo MTE. Desse montante, 5,8 milhões de vagas formais foram ocupadas por mulheres, enquanto 4,3 milhões foram ocupadas por homens. A RAIS mensal também trouxe informações atualizadas sobre a diversidade racial no mercado de trabalho brasileiro. Dos 62,8 milhões de vínculos formais, tanto no setor público quanto no privado, 27,3 milhões são de pessoas autodeclaradas pardas, enquanto outras 26,8 milhões de pessoas são pessoas autodeclaradas brancas. Os trabalhadores que se autodeclaram pretos correspondem 4,6 milhões, amarelos 600 mil e indígenas 239 mil. Outros 3,1 milhões de vínculos trabalhistas não tiveram informação racial registrada, um número que era de mais de 17,2 milhões há pouco mais de 3 anos e meio. A escolaridade dos trabalhadores também evoluiu no mercado de trabalho nos últimos anos. Mais a metade dos trabalhadores, 54%, o que representa 33,7 milhões de pessoas com vínculos formais, tem aí ensino médio e 15,2 milhões ensino superior ou pós-graduação. E também a expansão dos empregos também foi maior entre trabalhadores mais experientes, sendo que 74% tem pelo menos 30 anos de idade. E o rendimento médio dos trabalhadores em emprego formal no Brasil ficou aí em R$ 4.389,49. O setor de serviços segue como maior gerador de empregos formais do país, respondendo atualmente por 38,2 milhões de vagas, seguido pelo comércio com 10,5 milhões, indústria com 9,1 milhões, construção com 3 milhões e agropecuária com 1,8 milhões de empregos. 6 horas e 25 minutos, trazendo agora as informações direto da nossa central de jornalismo de Coelho Neto, no estado do Maranhão. Alô, bom dia.
3: Bom dia, Manuel Lucas, bom dia, Aline Portela, bom dia, ouvintes e telespectadores do Jornal da Verdes Campos em todo o Brasil. A Patrulha Maria da Penha de Coelho Neto, no Maranhão, passou a contar com uma sala exclusiva para atendimento às mulheres em situação de violência. O espaço foi inaugurado nesta quinta-feira no anexo do 44º Batalhão da Polícia Militar, com a presença de autoridades municipais, representantes das forças de segurança e do Ministério Público. Segundo os responsáveis, a nova estrutura foi preparada para oferecer atendimento com mais privacidade, conforto e acolhimento às vítimas. Durante a solenidade, também foi entregue uma nova viatura à Patrulha Maria da Penha, que deverá reforçar o acompanhamento das ocorrências e ampliar as ações de proteção às mulheres no município. E a Polícia Civil do Maranhão apreendeu um adolescente de 17 anos, investigado por uma tentativa de homicídio contra a própria irmã e uma sobrinha de apenas 2 meses em Miranda do Norte. Segundo as investigações, o caso ocorreu no início de junho, quando o jovem teria incendiado a casa onde acreditava que as vítimas estavam, após um desentendimento familiar. A apreensão foi realizada durante o cumprimento de mandado judicial. De acordo com a polícia, o adolescente foi localizado em um ponto de venda de drogas, onde estaria comprando entorpecentes. No local, um homem foi preso em flagrante por suspeita de tráfico e drogas e celulares foram apreendidos. Os envolvidos foram encaminhados à Delegacia de Polícia Civil e permanecem à disposição da Justiça. Com a força dos produtos do GF8, que salvam vidas e podem salvar a sua também, informou Milton Vieira para o Jornal da Verdes Campos, primeira edição.
0: Valeu, Milton Vieira, trazendo as informações direto da nossa central de jornalismo de Coelho Neto, no estado do Maranhão. Alô, Francisca Torres, bom dia.
4: Bom dia, Emanuel Lucas. Bom dia a todos os ouvintes. Passando para desejar a todos uma abençoada sexta-feira. Que Deus possa estar iluminando e abençoando a nosso final de semana. Com muita luz, com muita paz. Ótimo trabalho a todos. Bom dia.
5: Bom dia, Emanuel Lucas. 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Abraço para todos os nossos clientes de GF8. Que Deus abençoe a todos e nós. Abraço para seu Francisco da Silva, dona Raimunda Feitosa, em Boqueirão do Piauí. Para seu Raimundo Bilino e dona Rosinha, no Morro da Chapada. Para seu Vicente e dona Graça, no Poção 2. Para meu amigo Zé Rocha, no Socorro Nossa Senhora de Nazaré. Muito obrigado pelo espaço e até a próxima oportunidade.
0: 6 horas e 28 minutos, trazendo agora a última informação, falar de educação, porque os estudantes que foram pré-selecionados na segunda chamada do programa Universidade para Todos, o ProUni, né, do segundo semestre deste ano, devem comprovar as informações da inscrição até o dia de hoje. A documentação pode ser entregue presencialmente no local de oferta de curso ou encaminhada virtualmente para a instituição privada de ensino superior, onde foi pré-selecionado conforme a orientação da própria instituição. A lista dos pré-selecionados neste processo seletivo está disponível no Portal Único de Acesso ao Ensino Superior na parte do ProUni. O programa oferece bolsas de estudo integrais que custeiam 100% do valor da mensalidade e também de bolsas parciais, ou seja, 50% do valor da mensalidade em cursos de graduações sequenciais de formação específica em faculdades privadas. A documentação comprobatória exigida para esta fase do PRONE está descrita no edital do processo seletivo, entre elas as informações socioeconômicas pessoais e dos componentes do grupo familiar do estudante. A faculdade privada onde o candidato foi pré-selecionado poderá escolher se a documentação poderá ser entregue. Neste caso, a instituição deverá disponibilizar em suas páginas eletrônicas na internet um campo específico para o encaminhamento do material. E no momento que receber os documentos dos candidatos à bolsa, a instituição deverá emitir um documento que confirme a entrega. A instituição também ainda poderá solicitar documentos complementares quando necessário. A nova oportunidade aí de conquistar uma vaga, né? Os candidatos que até o momento não foram pré-selecionados em nenhuma das duas chamadas do PRONE do segundo semestre terão uma nova oportunidade por meio da lista de espera. E para participar dessa etapa, será necessário manifestar interesse nos dias 26 e 27 de agosto. A divulgação do resultado da lista de espera será no dia 1º de setembro e a comprovação das informações de inscrição dos pré-selecionados deverá ser feita entre os dias 1º e 14 de setembro. 6 horas e 31 minutos e daqui a pouco no Jornal Verdes Campos você vai acompanhar. Notícias do agro, pecuária do Ceará ganha impulso no leite e projeta forte expansão no corte. Santa Rosa do Piauí recebe ação de melhoramento genético para fortalecimento da pecuária. E também nós vamos trazer mais informações aí do agro já no estado do Maranhão, onde o Banco do Nordeste vai apresentar aí oportunidade de renegociação de dívidas e também de crédito durante a quarta FEMAF. Estas e outras informações já no seu Jornal Verdes Campos, primeira edição.
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0: Muito bem, de volta com o seu Jornal Verdes Campos, primeira edição, agradecendo a você que nos acompanha em todo o Brasil através do nosso canal 365, né? Só reiterando que estamos ainda passando por probleminhas técnicos, você que está nos acompanhando aí pelo canal 123, a gente, nossos técnicos aí já estão aí de prontidão para trazer de volta o sinal aí do nosso canal 123 na parabólica, tá certo? Enquanto isso, você pode acompanhar nossa programação através das nossas afiliadas pelo canal 365 e também aí pelo aplicativo GF Play. 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
0: Um abraço aqui para a nossa amiga Vânia, da cidade de Manuel Emídio, e que está aí a caminho da cidade de Floriano, acompanhando a nossa programação dentro de uma van. Então, muito obrigado aí a Vânia Medeiros, obrigado pelo carinho da sua audiência. Alô também aqui para a nossa amiga Selma Andrade, também aqui para a nossa amiga Ana Cristina, bom dia.
2: Salim, como é que você tá, minha amiguinha? Como é que você tá, Manel Lucas?
0: Tudo bem, graças
2: Manel
0: a Deus.
2: Manel Lucas, eu quero que você bote meu nome na oração do Pai Nosso, meu lugar fez pra você, para todos da rádio aí, para toda sua família, família da Lim, essa oração do meu esposo Zé Paulo, toda a minha família, essa oração pro seu Xixi, pro seu Raimundo Capa, essa oração pra Dona Irene, Zé Raimundo Capa Maior, essa oração pra minha amiga Helena, a Dona Mundica na Tucaia, essa oração com a Luzia, Manoel Lucas, a oração do Pai Nosso é muito boa, eu fiz oração pra você, um bom dia, fique com Deus, desejo tudo de bom pra você, quando você aguarda por três, por onde você andar, chegar na saída, que Maria passa na frente da sua casa, em sua família, em seu trabalho, e fique com Deus, Manoel Lucas, uma boa sexta-feira pra você, a sextou, Aline, bom dia pra você.
0: Valeu, minha amiga Ana Cristina, obrigado pelo carinho da sua audiência, tá certo? Aqui temos aqui a participação, deixa eu ver aqui, é o Cícero Fernandes, bom dia.
3: Bom dia, estamos ligados aqui na Melhor, manda um alô para nós aqui no povoado Santa Úrsula, na PI 367, entre Guanajás e o Quilombo.
0: Tá aí, abraço aí para o nosso amigo Cícero Fernandes.
4: Bom dia, pessoal, aí, ó, acostamento aí, ó, muito mato.
0: Ele
4: ó,
0: que mandou aqui um
4: aí,
0: vídeo,
4: a
0: né?
4: Gente, depois da pista de rolamento aí, ó, tanto de mato aí, ó.
0: Na verdade, tem um
4: metro,
0: pode.
4: 1,10 m. Daqui, ó. O mexi, tá? Ó, o tanto de mato aí, ó.
0: Aí é o nosso amigo.
4: Aqui, ó, na pista, tá
0: vendo? O nosso amigo aí, o Cícero Fernandes.
4: A audiência de vocês é um bom, ó. No lugar aí, as casas, né? Tá limpo aí, ó. De boa, o cara caminha, tá vendo? Beleza.
0: Então é o nosso amigo Cícero Fernandes. Ele mandou um vídeo aqui para nossa produção mostrando aqui, ele caminhando aqui próximo a uma estrada, né? E uma pista de rolamento. E o mato, né, tomando de conta aí dessa pista, né, que praticamente não está permitindo que pedestres, né, andem ali pelo acostamento, porque o mato invadiu, e aí praticamente a pessoa tem que andar aí no meio da via para poder chegar ao seu destino. Então aí é uma denúncia forte aí do nosso amigo Cícero Fernandes, tá certo? Alô, também aqui, deixa eu ver quem mais aqui, são exatamente 6h42, nós temos aqui a participação. Deixa eu ver, quem mais? Dona Maria do Amparo, bom dia.
5: Bom dia, Aline. Bom dia, meu pai Antônio, para a Conceição, meu irmão André, para todos os seus ouvintes. Deus abençoe vocês aí. Um abraço, bom dia.
6: Bom dia, Manuel Lucas.
0: Bom dia, Selma Andrade.
6: Eu quero desejar uma ótima e abençoada sexta-feira, né? Sextou.
0: É isso aí.
6: Só para desejar esse bom dia para você, para todos os ouvintes aqui no Povoado América que acompanha esse jornal Primeira Edição, que é maravilhoso. E avisando a todos que tenham todos os produtos, quem quiser só procurar, mas também agradecendo, né, todos os nossos amados e abençoados clientes que sempre estão interagindo, né, sempre buscando ter uma vida saudável, né, com os produtos GF8. Selma Andrade, América, capitão de Campos. Bom dia.
0: 6h43, trazendo agora as informações direto aí da nossa, agora as notícias do agro, né? Vamos começar aí com essa informação do estado do Ceará, porque a pecuária do estado está vivendo aí um momento de forte transformação produtiva e tecnológica no cenário do Nordeste. Neste ano, o estado cearense tem se destacado pelo salto de produtividade na atividade leiteira e pelo avanço do rebanho de corte. O uso de tecnologias reprodutivas de ponta tem sido a grande chave para impulsionar os resultados zootécnicos nas propriedades rurais. Na bacia leiteira, a parceria entre a Federação da Agricultura e Pecuária e o SEBRAE leva a fertilização in vitro para o campo. O programa tem como meta audaciosa adicionar 500 mil litros de leite diários à produção estadual nos próximos meses. Os resultados práticos impressionam. As propriedades participantes saltaram de uma média de 6,6 litros para incríveis 30 litros por dia. Por vaca, por dia, né? Paralelamente ao leite, o gado de corte desponta como atividade altamente rentável para os produtores do estado. O avanço do segmento atrai novos investimentos e estimula a abertura de confinamentos em regiões estratégicas como a cidade do Cariri e também de Quixeramobim. A busca por eficiência e menor tempo de terminação tem mudado o perfil da pecuária de corte e regional. Para garantir a eficiência no ganho de peso, o pecuarista do Ceará investe pesado no melhoramento genético do rebanho. A aquisição de touros e matrizes das raças Nelore e Cindy tem sido a principal estratégia da seleção na região. Esses zebuínos apresentam excelente resposta produtiva e altíssima conversão alimentar, mesmo sobre as altas temperaturas secas do semiárido. A raça Cindy especial ganha espaço, né, na dupla aptidão pela incrível rusticidade diante do clima adverso do Nordeste. Essa combinação de genética provada com terminação intensiva em confinamento garante carcaças mais pesadas e acabadas na hora do abate. O retorno financeiro atrativo tem motivado o pecuarista local a se profissionalizar cada vez mais na gestão do negócio. E atualmente o Ceará conta com rebanho bovino próximo de 3 milhões de cabeças em seu território. Com esse volume expressivo, o estado consolida sua posição como o terceiro maior plantel de bovinos de toda a região Nordeste. O fortalecimento da pecuária cearense mostra a força do agronegócio regional na produção sustentável de proteína e também de leite. São exatamente 6h46, trazendo agora as informações direto aí da nossa central de jornalismo aí de Esperantinópolis, no estado do Maranhão. Alô, bom dia.
7: Ok, bom dia, amigos da bancada do jornal Verdes Campos SAT, primeira edição. E eu sigo direto da central de jornalismo de Esperantinópolis, Maranhão. Uma jovem identificada como Fernanda, com a idade de 27 anos, foi encontrada morta na tarde dessa última quinta-feira após desaparecer nas águas de um açude localizado no povoado Angical, zona rural de Presidente Dutra. Segundo informações, moradores da comunidade acompanharam as buscas desde o início do desaparecimento. Após horas de procura, o corpo da jovem foi localizado por volta das 4 da tarde e retirado do açude. O corpo foi encaminhado ao Hospital Materno de Presidente Dutra, onde ficou à disposição da família para os procedimentos necessários. As circunstâncias que levaram ao desaparecimento e à morte de Fernanda ainda não foram esclarecidas. O caso deverá ser apurado pelas autoridades competentes. Após vários arrombamentos e furtos, polícia prende suspeito em Presidente Dutra. Após uma sequência de arrombamentos e furtos que vinha preocupando comerciantes e moradores de Presidente Dutra, a polícia conseguiu prender um homem identificado como Gabriel Silva, natural de Imperatriz Maranhão, suspeito de envolvimento em diversos crimes registrados recentemente na cidade. A prisão aconteceu na noite dessa última quarta-feira, após suspeito realizar mais uma ação criminosa. Segundo informações, o homem teria arrombado um estabelecimento comercial localizado no bairro Cibrazém e fugido do local. A polícia foi acionada. Equipes realizaram diligências na região e conseguiram localizar o suspeito. O homem foi preso e encaminhado para os procedimentos cabíveis. A ação das forças de segurança encerra, pelo menos por enquanto. Autoridades devem investigar agora a possível participação do suspeito em outros crimes semelhantes nos últimos dias. Os comerciantes que tiveram seus estabelecimentos invadidos recentemente também podem procurar a polícia para prestar informações que possa continuar com as investigações. A prisão foi comemorada por comerciantes e moradores que vinham demonstrando preocupação com a sequência de invasões e furtos registrado na cidade. 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
0: Valeu, Roberlândio, trazendo as informações diretas da nossa central de jornalismo aí de Esperantinópolis, no estado do Maranhão, né? Seguindo aqui com mais informações, mas antes eu quero aqui mandar um abraço para o nosso amigo Braga em Agricolândia. Bom dia.
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0: Valeu, Braga, boas vendas pra você aí em Agricolândia, no estado do Piauí. Alô também aqui para o nosso amigo, deixa eu ver aqui, é o nosso amigo Rogério Barros.
9: Bom dia, Manuel Lucas, bom dia, Aline Portela, aqui é Rogério da cidade de Coelho Neto, estou ouvindo a programação desde cedo, estou ligado na programação da Verdes Campos SAT. Estou sintonizado aqui assistindo o jornalismo, com a maior audiência do Brasil, é o jornal Verdes Campos SAT. Estou na sintonia aqui em Coelho Neto, Maranhão. Um abração para toda a galera de Coelho Neto, estamos ouvindo diariamente a rádio Verdes Campos SAT. Valeu, um abraço, Manuel Lucas, um abraço, Aline Portela.
0: Forte abraço, meu amigo Rogério Barros, obrigado pelo carinho da sua audiência. 6h50, indo agora para o estado do Piauí, porque a cidade de Santa Rosa do Piauí recebeu aí alguns criadores, né, da cidade, receberam aí a visita da equipe do programa Piauí Mais Genética, que realizou aí procedimentos de inseminação artificial em rebanhos do município. A iniciativa busca ampliar o acesso dos produtores a tecnologias voltadas ao melhoramento genético dos animais. A ação representa um importante incentivo para a pecuária local, permitindo, né, que os criadores tenham acesso a técnicas que podem contribuir para a evolução dos rebanhos, e o aumento da qualidade e da produtividade. Por meio dessa inseminação artificial, os produtores podem utilizar a genética de animais com características desejáveis, contribuindo para a formação de rebanhos mais produtivos e também fortalecendo a atividade pecuária. Além do impacto direto na qualidade dos animais, iniciativas como essa também ajudam a levar a tecnologia e inovação para o campo, criando aí novas oportunidades para os criadores e contribuindo para o desenvolvimento da produção rural. A chegada do programa A Cidade, né, reforça a importância de investir em inovação e assistência aos produtores, fortalecendo uma atividade que possui papel relevante na economia e também na geração de renda ao município. E com mais tecnologia, conhecimento e acesso ao melhoramento genético, os criadores da cidade seguem ganhando novas ferramentas para fortalecer a pecuária e ampliar o potencial produtivo do município. Alô, Vanilda Moura, obrigado pelo carinho da sua audiência, minha amiga. São exatamente 6:52. Aqui também tem ele, Nonatinho Fiali CDs, bom dia.
10: Ah, bom dia, é Manuel Luca, rapaz. Bom dia, Aline Portela. Bom dia, Galego, rapaz. Bom dia a todos que estão ligados no Jornal Primeira Edição, aqui na Vez Campo Sate. 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É aqui pertinho do Colégio Marido Barbosa. 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E aqui, Manuel Lucas, dando aquele bom dia para nosso amigo. Aqui é o seu Manuel Alves, rapaz. Bom dia, seu Manuel Alves, ali em Baixão de São José, em frente à arena de futebol, ligadão aqui no Jornal Primeira Edição. E aqui é o seu Raimundo Brasil, rapaz, bom dia, seu Raimundo Brasil, ali no Canto da Palha, município do Piauí, ligado na Vez Campo Sate. Muito obrigado, é Manuel Lucas.
0: Forte abraço do Nadio Fiali CDs, trazendo agora informação aqui de caráter internacional, porque o governo brasileiro vai iniciar aí um processo de reciprocidade contra os Estados Unidos. Essa iniciativa aí ocorre em razão do tarifaço sobre as exportações brasileiras. Vamos a mais detalhes na reportagem.
11: O governo brasileiro comunicou nesta quinta-feira que deu início ao processo de reciprocidade contra os Estados Unidos em razão das tarifas impostas às exportações brasileiras no âmbito da seção 301 da Lei de Comércio Norte-Americana. Seguindo o rito previsto no decreto de julho de 2025, a Secretaria Executiva da Camex, Câmara de Comércio Exterior, compartilhou o impasse com os demais membros do Comitê Executivo de Gestão da Camex. A partir dessa comunicação, o Ministério das Relações Exteriores notifica o governo dos Estados Unidos sobre o início do processo e solicita a realização de consultas diplomáticas. Todo o processo de análise seguirá os ritos previstos no decreto nacional. Pelo texto da lei brasileira, as contramedidas são adotadas em resposta a decisões unilaterais que impactem negativamente a competitividade do nosso país. Segundo o Planalto, as consultas diplomáticas reforçam a disposição do Brasil de privilegiar o diálogo e as negociações em suas relações internacionais, e que ao longo do último ano, o governo brasileiro atuou junto ao escritório do representante comercial dos Estados Unidos pelo encerramento das investigações baseadas na seção 301 e apresentou evidências que refutam as alegações sobre supostas práticas comerciais desleais do Brasil. Para o governo brasileiro, as tarifas norte-americanas são injustificáveis e arbitrárias, e por isso o país continuará a defender sua posição em todas as instâncias cabíveis. Da Rádio Nacional em Brasília, Daniela Longuinho.
0: Obrigado, Daniela Longuinho, pelas informações. 6:56. Trazendo agora essa informação que vem do estado do Maranhão, né? Onde nós vamos ter aí a oportunidade, né, dentro da quarta FEMAF, oportunidade para você, amigo produtor, né, ter aí a oportunidade de renegociar suas dívidas, certo? É onde o Banco do Nordeste, deixa eu só recuperar aqui a questão da informação, né? Para você, amigo ouvinte, né? A quarta FEMAF, né, que vai acontecer, a Feira da Agricultura, né, familiar, vai ter essa oportunidade para você renegociar suas dívidas. Eu só tô com um probleminha aqui na questão aqui da matéria, mas eu quero aqui mandar um abraço pro João Fortunato, né? João Fortunato aqui participando da nossa programação. Também aqui o nosso amigo, deixa eu ver aqui, o nosso amigo, ele aqui não tem nome, né? Não tem nome, ele sempre manda vídeo, mas não tem um nome, né? Se ele pudesse se identificar, ele mandou aqui dois vídeos agora, né? Às 6h57. Então aí, ele não se identifica, né? Ele é um ouvinte assíduo, mas não se identifica. Alô também aqui pro nosso amigo Roberto Marques, também aqui participando da nossa programação aqui na Mais Popular do Brasil, tá certo? Nós vamos trazer agora essa informação, agora sim, já tá tudo ok aqui com a informação, né? Vai ter essa oportunidade onde o Banco do Nordeste, né, vai, deixa eu ver aqui, agora sim, não, infelizmente aqui, infelizmente aqui a matéria não deu certo, mas vamos trazer aqui outra, né? Mas vamos ter aí essa quarta FEMA, que vai acontecer agora nesse final de semana. Então, você que é produtor, tá com alguma dívida, né? Aproveite, porque o Banco do Nordeste vai oferecer aí condições de crédito para você, tá certo? Trazendo agora aqui informações, né? Mais uma matéria onde mais de 5 milhões de pessoas estão impedidas aí de apostar em bets. Olha só, hein? Esse balanço foi divulgado no dia de ontem pelo Ministério da Fazenda. Vamos ver mais detalhes na reportagem.
12: Mais de 5 milhões de brasileiros estão impedidos de fazer apostas nas plataformas de bets. O balanço foi divulgado pelo Ministério da Fazenda nesta quinta-feira. São mais de 1 milhão e 200 mil pessoas que solicitaram a autoexclusão do seu CPF pela plataforma gov.br/autoexclusão apostas. Esse bloqueio impede o acesso aos sites das bets. Além disso, 800 mil pessoas que aderiram a um novo desenrola que renegocia as dívidas com garantia do governo federal ficaram impedidas de fazer apostas online por 6 meses. Outras 3 milhões de pessoas que estão inscritas no Bolsa Família ou que recebem um benefício de prestação continuada também estão impedidas de realizar apostas. O ministro da Fazenda, Dario Durigan, anunciou a divulgação dos documentos de 80 das 85 empresas autorizadas para explorar bets no Brasil, pareceres técnicos, origem dos recursos e mecanismos de lavagem de dinheiro foram disponibilizados para consulta da população no site gov.br/fazenda.
13: Em relação à transparência ativa dos processos de autorização dessas empresas de aposta, há um mês e pouco atrás eu vim aqui publicamente, falei com vocês, me comprometendo a, de maneira proativa, anunciar e abrir os documentos dessas empresas. Então, a partir de hoje, nós temos já disponível no Ministério da Fazenda.
12: O Ministério da Fazenda destacou as duas operações realizadas nesta quinta-feira com apoio da Secretaria de Prêmios e Apostas do Ministério contra empresas que atuavam de forma ilegal no setor de bets. Elas estão sendo investigadas por crimes de lavagem de dinheiro e ocultação de patrimônio. Da Rádio Nacional em Brasília, Gésio Passos.
0: Valeu, Gésio Passos, pelas informações. São exatamente 7 horas em ponto e daqui a pouco no Jornal Verdes Campos você vai acompanhar.
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0: Na volta do intervalo, um homem foi preso por suspeita de estuprar enteada de 8 anos em Fortaleza. E no estado do Piauí, um acervo com registros de escravizados e documentos do Brasil Império é apreendido em operação. Estas e outras informações já já no seu Jornal Verdes Campos, primeira edição.
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0: Muito bom dia, agora são 7h01.
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Muito bem, de volta com o seu Jornal Verdes Campos, primeira edição, nessa manhã de sexta-feira, 7 horas e 8 minutos. 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
2: 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Bom dia e um excelente final de semana para todos nós.
0: A recíproca é verdadeira, minha amiga, a Tanildes GF8. Alô também para Rosa Maria, na Vista Alegre, na cidade de Altos. Ela gostaria de saber quando é que começa o pagamento do Bolsa Família. Minha amiga, é para começar agora, nessa semana, tá certo? Pagamento aí do Bolsa Família do mês de julho, tá certo? Deixa eu ver aqui. Do mês de agosto, na verdade, né? Então você aí vai começar agora dia 18, tá? Então aí vai passar agora, segunda-feira, né? Segunda-feira, dia 17, então começa na próxima terça-feira, tá? Para todos aqueles que têm aí o NIS final 1, dia 18 de agosto, NIS final 2, dia 19, NIS final 3, dia 20, NIS final 4, no dia 21, aí, passando essa semana na outra, NIS final 5, no dia 24, NIS final 6, no dia 25, NIS final 7, no dia 26, NIS final 8, no dia 27, NIS final 9, no dia 28, e o NIS final 0, encerrando, né, daqui a duas semanas, né, no dia 31 de agosto, tá certo? Então, próxima terça-feira, nós já temos aí o pagamento aí do calendário do Bolsa Família para os beneficiários, tá certo? Começa agora dia 18. 7h14, iniciando o nosso terceiro bloco de informações, começando por essa informação que vem aí do estado do Ceará. Infelizmente aí, um caso de estupro contra uma criança. Um homem de 30 anos foi preso na tarde de ontem no bairro Bom Jardim, em Fortaleza, por suspeita de estuprar a própria enteada de 8 anos de idade. Ele chegou a comentar sobre o crime em um aplicativo.

0: aplicativo de mensagens. E segundo informações das investigações policiais, ele disse isso, abre aspas, "A novinha, eu brinquei na terça com ela." A prisão ocorreu após os policiais receberem uma denúncia anônima sobre um possível crime de estupro de vulnerável contra essa criança. As equipes foram ao endereço indicado e encontraram o homem sozinho em um dos quartos. A criança também estava na casa, mas na companhia de uma tia. E no quarto do suspeito, a polícia encontrou roupas íntimas da criança. E conforme a apuração, durante a abordagem policial, o homem ainda tentou quebrar o próprio celular e fugir, mas não conseguiu. Imagens obtidas, né, mostram o suspeito, né, conversando com outra pessoa, imagens de câmera de segurança, em um aplicativo de mensagens e afirmando que teria tido relações sexuais com ela. E ele ainda compartilhou uma foto que seria da menina, né? E relatou, falou essa frase que eu acabei de dizer agora há pouco. O homem foi preso e conduzido à delegacia de combate à exploração de criança, da criança e do adolescente, o DECECA, onde foi autuado em flagrante pelo crime de estupro de vulnerável. Sete horas e 16 minutos, trazendo agora mais informações para você, agora direto aí da nossa central de jornalismo aí de Barras, no estado do Piauí. Alô, bom dia!
1: Olá, muito bom dia, Emanuel Lucas, bom dia, ouvintes da Rede Verdes Campos Sat em todo o Brasil, trazendo agora as informações direto da central de jornalismo da Verdes Campos Sat aqui na cidade de Barras Norte do Piauí. A cidade de São João do Arraial cedia de 14 a 16 de agosto um treinamento destinado à capacitação de brigadas florestais municipais. A atividade ocorre no Cine Teatro Municipal e reúne brigadistas de São João do Arraial, Matias Olímpio, Madeiro, Esperantina e Campo Largo. Com o tema Capacitar é Proteger, Preservar é Garantir o Futuro, a iniciativa busca preparar os participantes para atuar na prevenção e no combate a queimadas e incêndios florestais. Durante os 3 dias serão realizadas aulas teóricas e práticas com orientações sobre técnicas de atuação em campo e procedimentos utilizados pelas brigadas em situações de emergência ambiental. A capacitação conta com a participação de técnicos da Secretaria Estadual do Meio Ambiente e Recursos Hídricos do Piauí e profissionais do Corpo de Bombeiros Militar. Além de aprimorar a preparação dos brigadistas, o treinamento pretende fortalecer a integração entre as equipes municipais, permitindo compartilhamento de experiências e conhecimentos. A iniciativa reforça as ações de prevenção ambiental e amplia a capacidade de resposta dos municípios diante de incêndios florestais, contribuindo para a proteção das comunidades e dos recursos naturais da região. E ainda falando sobre recursos naturais, moradores denunciaram o descarte irregular de uma grande quantidade de lixo às margens do riacho Taquari, na região de divisa entre Esperantina e Barras, no norte do Piauí. Segundo os relatos, o material teria sido abandonado recentemente, próximo ao curso d'água, e seria proveniente de um estabelecimento comercial de Esperantina. Entre os resíduos encontrados, havia produtos perecíveis e não perecíveis ainda embalados. A presença dos itens levou os moradores a suspeitarem que parte do material poderia estar fora do prazo de validade. Até o momento, porém, não há confirmação oficial sobre essa informação. Os denunciantes afirmaram ainda que a quantidade de resíduos era grande e que parte do material acabou sendo queimada no local. A situação preocupa a comunidade devido à proximidade do lixo com o riacho Taquari, a área frequentada por moradores e pescadores. O descarte inadequado pode provocar impactos ambientais e comprometer a qualidade da área. Até a última atualização, não havia informação sobre a fiscalização ou investigação oficial. O caso poderá ser encaminhado aos órgãos competentes para apuração. Emanuel, são essas as nossas informações, com apoio da loja de produtos GF8, Rua Leônidas Melo 861, no centro da cidade de Barras. Adilson Carlos para o Jornal Verdes Campos Sat, primeira edição.
0: Valeu, Adilson Carlos, trazendo as informações direto aí da nossa central de jornalismo aí de Barras, no estado do Piauí. São exatamente 7 horas e 19 minutos. Não perca o seu compromisso. Trazendo agora essa informação que vem seguindo, né, no estado do Piauí, porque artefatos de valor histórico e cultural e documentos como processos e livros de registros de compra e venda de pessoas escravizadas no Brasil Império foram apreendidos na manhã de ontem durante uma operação em 3 cidades no estado do Piauí. Segundo o Ministério Público, a Operação Guarda-Mor teve como objetivo localizar artefatos relacionados ao município de Campo Maior, inclusive a Batalha do Jenipapo e também a história do Piauí, além de documentos pertencentes ao acervo judicial do Tribunal de Justiça do Estado. De acordo com o Ministério Público do Estado do Piauí, parte do material estava com representantes de uma fundação privada e em potencial situação de abandono, o que gerou preocupação acerca da preservação do acervo. Foram cumpridos mandados de busca e apreensão em 5 endereços nos municípios de Teresina, Campo Maior e Sigefredo Pacheco. O material deve ser catalogado e analisado por técnicos do Departamento de História da Universidade Federal do Piauí. E a intenção é identificar e determinar o valor histórico e cultural das apreensões. O guarda-mor é o oficial responsável pela guarda e conservação de arquivos públicos, documentos reais e cartórios do Reino e das Colônias. O nome da operação faz alusão ao símbolo de proteção, à tutela institucional e à memória documental. A operação foi realizada em parceria com a Polícia Militar, a Polícia Civil e também historiadores do Núcleo de Pesquisa em História e Memória do Piauí, vinculados à UFP. Sete horas e 21 minutos, e agora trazendo aqui essa informação que vem do estado do Maranhão, porque o réu Caleb Amaral Lima foi condenado a 13 anos e 2 meses de prisão pela morte de Michael Soares Rodrigues, ocorrida no dia 21 de julho de 2023, na cidade de Açailândia, no Maranhão. A condenação foi definida nesta quarta-feira durante julgamento da segunda vara criminal do município. A decisão foi tomada pelo Conselho de Sentença. Segundo a denúncia, após o crime, Caleb pediu ajuda ao irmão, que era menor de idade na época, para retirar e esconder o corpo da vítima. De acordo com o processo, Michael, Caleb e o irmão do acusado passaram o dia juntos soltando pipa. À noite, os três foram para a casa de Caleb, onde consumiram bebidas alcoólicas. Segundo a denúncia, em determinado momento, Michael teria dito que fazia parte de uma organização criminosa. Caleb teria se irritado e pedido que ele deixasse a casa. A vítima, no entanto, teria dito que permaneceria no local para dormir por causa do horário. Caleb teria insistido para que Michael fosse embora, dando início a uma discussão entre os dois. E ainda conforme a denúncia, durante a discussão, Caleb teria usado uma baladeira para lançar uma pedra contra a cabeça de Michael. Em seguida, teria usado o elástico do objeto para estrangular a vítima. Segundo o processo, após o crime, Caleb teria gravado um vídeo mostrando o corpo de Michael e afirmando que havia cometido o homicídio. Após o crime, Caleb teria pedido ajuda ao irmão para retirar o corpo da casa. Segundo a denúncia, os dois teriam amarrado o corpo de Michael em uma capa de sofá e o levado até um córrego, onde foi deixado. Em depoimento, Caleb confessou o crime, mas afirmou ter agido em legítima defesa durante a discussão com Michael. O Conselho de Sentença condenou Caleb Amaral Lima a 13 anos e 2 meses de prisão, em regime inicialmente fechado. O julgamento foi presidido pelo juiz Antônio Martins de Araújo, da 2ª Vara Criminal da cidade de Açailândia.

0: Bom dia, Aline Portela. Bom dia, Manuel Luca.
1: Bom dia.
0: Aqui quem tá falando é a Francisca Barra. Gostaria que você divulgasse essa seresta aí pra mim, esse convite aí de seresta. Queria que você divulgasse pra mim aí, amigo.
1: Pô, tá bem, tá aí o nosso amigo, a nossa amiga fazendo aí um convite, né? É, tá agora no próximo mês. Uma grande seresta no bar do Chico Carnaúba, localizado no Novo Horizonte, próximo ao Catitu. Vai ter a animação aí com o Miguelzinho Forrozeiro a partir das 10 da manhã. E a partir das 6 da tarde vai ter aí um paredão de som. Então aí tá, é a organização aí do Chico Carnaúba e família. Essa grande seresta que vai acontecer no dia 26 de setembro, tá certo? Quando estiver perto aí desse evento, minha amiga, você pode também mandar uma mensagem novamente, né? Aí pra gente poder fazer esse reforço, tá certo?

0: Exatamente 7 horas e 24 minutos, chegou a hora dele, Gomes de Oliveira Galego, com a sua opinião forte, a verdade doa quem doer, sem papas à língua.
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0: Alô, Galego, muito bom dia. Quais as suas informações de hoje?
2: Bom dia, Manuel Lucas. Hoje, sexta-feira, na sua TV Verdes Campos, pelo canal 123 e pela Rádio Verdes Campos, canal 365, tem muita informação. Mais da metade das escolas públicas de Salvador foi afetada por tiroteios em 2025. Tiroteios esses que estão relacionados a facções criminosas. E o homem que matou as filhas de 3 e 5 anos, respectivamente, em São Paulo, esse canalha de nome Bruno de Castro, já foi solto em 2025 por bom comportamento. Todo mundo sabe que o bandido, quando ele é preso, ele se comporta parecendo uma mocinha para ir para a rua por bom comportamento. Se esse marginal estivesse na cadeia, não teria assassinado as garotas de 3 e 5 anos em São Paulo. E o juiz Milton Lemos Salles, que foi pego embriagado numa sessão do Tribunal de Justiça de Belo Horizonte, vai continuar recebendo o seu salário de R$ 83.585,55, já que o tribunal informou que não tem como punir o magistrado e ele ficar sem receber este salário, que é muito bom. É uma desmoralização para a justiça brasileira. A herdeira de Silvio Santos, Silvia Abravanel, confirmou hoje que é candidata a deputada federal por São Paulo. E ela acaba de declarar o seu patrimônio, que é de 47,5 milhões de reais. E um bebê dado como morto por um hospital há um mês vai voltar para casa após receber alta em São Paulo. Aí, portanto, tem uma matéria relacionada com aposentado. É uma senhora de 77 anos, acaba de perder 37 milhões de reais num golpe de investimentos no Rio Grande do Sul. Os marginais enganaram essa pobre coitada, que foi fotografada chorando porque passou a vida todinha com a sua herança guardada e agora jogou fora por causa desses marginais que continuam enganando principalmente os aposentados neste Brasil. E essa aqui é verdade e a gente fica matutando como é que acontece um troço desse. Uma criança de 11 anos de idade foi atacada com canivete por um colega também de 11 anos de idade em um colégio, confirmando, no Distrito Federal. Aí, portanto, um garoto de 11 anos discutiu com um colega da mesma idade e o atacou com canivete. 4 furadas levou esse garoto e, infelizmente, esse elemento de 11 anos de idade, pela lei, não pode ser punido. Tem uma informação também que a escultura de Jesus, Maria e José corre risco de desabar em Fortaleza. Essa construção é de 2002. A última aqui é um negócio sério, também vem de Fortaleza. Moradores ficam sem energia após furto de cabos de cobre na Praia do Futuro. Portanto, quem mora nas proximidades da Praia do Futuro no Ceará ficaram sem energia em face da ação dessa cambada de vagabundos. Meu abraço a você e a Manuel Lucas, grande narrador da nova geração. Daqui a pouco, ao meio-dia, eu estarei no Jornal Verdes Campos falando a verdade. Doa a quem doer. Me aguarde.
3: Olá, muito bom dia a todos da bancada do Jornal Verdes.
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0: Valeu, Galego, muito obrigado pela sua participação. Vamos direto agora trazer as informações direto da nossa central de jornalismo aí no norte do estado do Piauí. Alô, bom dia.
3: Bom dia a todos da bancada do Jornal Verdes Campos Sat, primeira edição. Aqui é Eduardo Silva, da Central de Jornalismo Campo Maior, cidade da região norte do estado do Piauí, a trazer mais informações para você que acompanha em todo o Brasil as principais informações logo. Aqui a gente vai falar sobre o pontapé inicial das campanhas eleitorais aqui da região norte do estado do Piauí. Os principais pré-candidatos a deputados estaduais e federais aqui da região norte já começam a se articular exatamente para começar suas campanhas já agora, nesse final de semana. Portanto, já tem promessas aí a partir de domingo, adesivaços, lançamento de campanhas. É o clima eleitoral já começando a esquentar aqui na região norte do estado de Campo Maior. O filho do atual prefeito municipal de Campo Maior, o candidato Dogin Félix, ele está promovendo aí o lançamento da sua campanha eleitoral para domingo agora, em evento e espaço público aqui, né? Onde faz o lançamento atual da sua candidatura a deputado estadual. Ele já foi, né, deputado, assumiu como suplente e agora, né, está novamente colocando o seu nome à disposição. O candidato também, Ribamar Bandeira, ele é filho da vereadora Jacinta Bandeira, aqui de Campo Maior. Ele está concorrendo à vaga para deputado federal. É médico, campo-maurense, e também sai aí domingo agora, também prometendo iniciar sua campanha com adesivaço aqui em Campo Maior. Ainda também, quem se movimenta politicamente é o esposo da prefeita da cidade de Cocal de Telha, o Rodrigão da Carine, como é conhecido. O Rodrigão da Carine também inicia sua campanha agora, domingo, oficialmente, né? Também fazendo abertura, né, de local de trabalho, né, que é os comitês que vão ser colocados também à disposição, né, para facilitar esse contato com a população. E também ele deve iniciar também a sua campanha também com adesivaço aqui na cidade de Campo Maior. Os demais candidatos ainda não divulgaram agendas, que seria aí o pré-candidato a deputado estadual, Deri Souza, que não divulgou nenhuma situação agora aqui na região de Campo Maior, e também Ribamar Cabral, que é pré-candidato, pré-candidatão, já estão como candidatos a deputado federal. Então, essas informações são aqui da Central de Jornalismo Campo Maior, região norte do estado do Piauí, e a gente vai estar acompanhando todos a apresentação, né, o andamento dessas campanhas aqui na região norte do estado do Piauí, e aos poucos a gente vai também aumentando para trazer mais informações para você aqui no seu Jornal Verdes Campos Sat, primeira edição. 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
0: Valeu, Eduardo Silva, muito obrigado pela sua participação. Bem, meus amigos, estouramos nosso tempo, não temos mais tempo para mais nada. A gente só tem a agradecer aí a todos que mandaram sua participação e que amanhã, no sábado, estarão de volta bem cedinho a partir das 6 da manhã. Agradecer demais a sua companhia e a sua audiência. Você que nos acompanha pelo canal 365 na Banda KU, você vai ficar agora com a oração do Pai Nosso, né? E também, aí logo na sequência, ele, Marcelo Macedo, no comando aí do Balança Brasil, trazendo aí muita música e muita diversão a todos. Eu desejo uma ótima sexta-feira, juízo, e eu volto amanhã, se Deus quiser, ele assim permitir.
4: Olá, amigos, quem fala aqui é Franley. Quero dizer o seguinte: para você ter êxito na fé, você precisa ter fé. Se você não tiver fé, você não vai ter êxito. Saiba de uma coisa, que um dos melhores remédios, melhor antibiótico, é a fé. Você quer que dê certo sua fé? Se concentre, levante a mão para cima, se encoste em qualquer, numa parede, em qualquer coisa, e peça a Deus aquilo que lhe interessa. E tenha fé. Se você fizer isso, vai dar certo, vai dar certo. Quem está falando aqui é Franlin. Essa oração foi feita aqui na sede da Rede Rádio Verde Campos, com todos os funcionários daqui da rádio. Todos nós fizemos com fé, pedindo para que você tenha saúde, nossos ouvintes, nossos queridos amigos. Então, só quero lhe dizer para você, tenha fé e reze conosco esse Pai Nosso.
5: Pai Nosso que estás nos céus, santificado seja o vosso nome. Venha a nós o vosso reino, seja feita a vossa vontade, assim na terra como no céu. O pão nosso de cada dia nos dai hoje, perdoai as nossas ofensas, assim como nós perdoamos a quem nos tem ofendido. E não nos deixeis cair em tentação, mas livrai-nos do mal. Amém. Ave Maria, cheia de graça, o Senhor é convosco. Bendita sois vós entre as mulheres. Bendito é o fruto do vosso ventre, Jesus. Santa Maria, Mãe de Deus, rogai por nós, pecadores, agora e na hora de nossa morte. Amém.
6: Esse Pai Nosso e Ave Maria é um oferecimento da família da Rede de Rádio Verdes Campos SAT e suas afiliadas. Para todas as pessoas que estão nesse momento passando por situação difícil nos hospitais, com a Covid ou com outras doenças. E também para todas as famílias que estão sofrendo porque perderam seus entes queridos. Rogamos a Deus que Ele console cada coração sofredor nesse momento tão difícil nas nossas vidas. A família da Rede de Rádio Verdes Campos SAT e suas afiliadas têm a certeza que juntos vamos passar por tudo isso e sair do outro lado mais forte.
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2: Balança Brasil, aquele abraço. Alô, pessoal, bom dia, bom dia, bom dia. Já ficaram bem informados aí no Jornal Verdes Campos, primeira edição. E agora vai pintando o nosso programa Balança Brasil, para sacudir, para balançar essa sexta-feira, 14 de agosto de 2021. Bom dia! Estamos chegando e eu desejo para você um dia feliz, um dia produtivo, um dia abençoado. Vamos lá, pessoal, porque aqui no Sistema de Comunicação Verdes Campos Sat, é bom demais a gente passar o dia inteirinho ligados, né? Antenados aqui na melhor programação desse país. Um grande abraço, vamos chegando. A partir de agora a gente vai interligar esse Brasil de ponta a ponta. Do Iapoque ao Chuí, serão

Grande abraço, meus amigos. Vem chegando, porque aqui a sexta-feira começa é com tudo. Vem pra cá. Olha, pedindo licença pra entrar na sua casa com muito carinho. Olha, a benção, vovó. Benção, vovô. E que essa benção me traga felicidade. E que traga também para você. Porque esta é a rádio da vovó, do amigo caminhoneiro e dos trabalhadores. Mulher trabalhadeira. O homem trabalhador, o homem do campo também. 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Vamos falar também do nosso campeonato de pesca depois de amanhã. Domingão vai ter aí o campeonato de pesca, a 22ª edição. E daqui a pouquinho a gente vai dar maiores informações sobre esse grandioso campeonato de pesca. É a 22ª edição. São 22 anos aí com esse campeonato de pesca, que vai ser muito bom. 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Então vamos pra cá, todo mundo aqui somando a nossa audiência, batendo todos os recordes de audiência, graças a você que nos prestigia, nos dá uma audiência fantástica e gosta demais aqui da Verdes Campos Sat. Muito obrigado, manda aí o teu zap zap, manda o teu bom dia, vai ser um prazer receber o teu bom dia, tá? Olha aí, ó, DDD 86994 47 5082. Vou repetir pra você: 86994 47 5082. O galo vai cantando e a gente vai tomando aquele cafezinho juntinhos aqui na Verdes Campos Sat. Eita, bom dia.

Olha, bom demais aqui na Verdes Campos Sat, o sucesso de Bruno e Marrone, que pescar que nada. Eita, sucessão. Bom dia pra você. Olha, mais de 170 afiliados em todo o Brasil e milhões também de antenas parabólicas, né? Canal 365, tá todo mundo chegando. Muita gente já somando mensagens aqui chegando. Valeu, gente. Obrigado pelo seu bom dia aqui com a gente. A gente fica muito feliz aí quando você manda um bom dia aqui pro nosso Balança Brasil.

carona boa é na Verdes Campos Sat. Ei, gente, valeu demais aí pela sua companhia. Olha, bom dia pra você na Bahia. Alô, Bahia, bom dia. Um abraço também aos nossos amigos do Ceará. Olha você também, Santa Catarina. Bom dia, Santa Catarina. Minas Gerais, Rio de Janeiro. Alô, Mato Grosso, Mato Grosso do Sul. Olha pra você também no Rio Grande do Norte, no estado da Paraíba, do Sergipe, do Pernambuco. Um abraço também a galera boa do Piauí. Alô, Piauí, bom dia. Olha, um abraço também você que tá chegando em São Paulo, todo o interior de São Paulo também, né? Alô, Campinas, São Paulo, Carapicuíba também. Olha, São José dos Campos, muita gente já com o rádio ligado aqui na Verdes Campos Sat. Grande abraço pra vocês aí. Olha você também na cidade de Belford Roxo, no Rio de Janeiro. Olha, São Gonçalo também no Rio de Janeiro. Um abraço pra vocês. Um abraço pra Santa Maria, no Rio Grande do Sul. Alô, Natal, Rio Grande do Norte. Alô, Souza, na Paraíba. Olha, bom dia pra vocês em Picos do Piauí. Um abraço também pra Camusim, no Ceará.

0: de todos os dias aqui na Rede Verdes Campos SAT. 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Olha, vamos lá então, bom dia! Olha, começando mais uma manhã e a sua manhã em alto astral na Verdes Campos SAT, começando mais um dia por aqui e a gente vai mandando bom dia pra você que tá aí chegando, já participando aqui com a gente nessa super manhã. Olha, bom dia aqui pro Reginaldo Neres em Altos. Oi, Marcelo, manda pra mim uma música de Fabiana. É isso? Ah, deve ser um louvor, né? Um abraço pra vocês em Altos, Reginaldo Neres. Bom dia, Reginaldo, um abraço pra você. Agora, mensagens aqui, mensagem de áudio. Bom dia!
1: Bom dia, Marcelo Macedo. Aqui é a Expedite, Campo Maior. Marcelo, gostaria de pedir a música de Roberto Carlos, meu querido, meu velho, meu amigo, para oferecer para Célia, Leandro, João Henrique, Ciara, Expedite. Toda vez eu ligo, você não botou. Hoje eu botei meu áudio primeiro.
0: Olha, muito bem, querida, obrigado pela participação aqui com a gente, tá aqui no Balança Brasil, valeu! Grande abraço, viu, Célia? Olha, o seu dia vai começando feliz da vida, eu mando pra você já já, viu, Célia? Oi, Marcelo! 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Bom dia pra você, José Raquel. Marcelo, bom dia, bom trabalho pra você, Marcelo. Coloca a música do Daniel do outro lado do rádio, pra toda a minha vizinhança aqui, tá todo mundo te ouvindo. Tá certo, obrigado, querida, pela participação. 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Um abraço, querida. Boas vendas, bom trabalho pra você aí. Alô, você, bom dia.
2: Bom dia, Marcelo Macedo. Gostaria de ouvir a música com o cantor Giliardes, Pouco a Pouco. Ofereço para Antônio Brasília, Comadre Márcia, Bastião, Nena, Jamba, seu Luiz do Esquilo, Gracinha, Rita de Cássia, Chico da Usina e para todos que estão ouvindo o programa, Zezinho de São João dos Patos.
0: Valeu, Zezinho, bom final de semana para você, Zezinho, em São João dos Patos, já começando o dia feliz aqui com a gente, né, Zezinho? Grande Zezinho, alô você, bom dia.
3: Bom dia, meu amigo Marcelo Macedo, aqui quem fala é a Cíntia, de Novo Oriente.
0: Oi, Cíntia, tudo bom?
3: Eu gostaria de escutar a música Leandro e Leonardo, Sublime Renúncia, oferecer para você e para todos os ouvintes que estão ligadinhos na rádio.
0: Acerta, viu? Cíntia.
3: Sextou. Deus abençoe nessa sexta-feira.
0: Sextou
3: e que você
0: mesmo
3: tenha um ótimo final de semana.
0: Ô, Cíntia, pra você também, sextou, a sexta-feira vai começando bom demais. Um abraço pra vocês aí, muito obrigado pela sua participação aqui com a gente, tá bom, Cíntia? Novo Oriente do Piauí, um abraço pra vocês em Novo Oriente, curtindo a Rede Verdes Campos Sat. Alô, você, bom dia.
4: Olá, bom dia, Marcelo Macedo. Que é o Raimundo Guedes, todo será permanente dito com a música do Léo Magalhães. Indiferença.
0: Indiferença do Léo Magalhães, tá certo? Então, um abraço pra vocês no Ceará, curtindo a Verdes Campos Sat. Eita, seu Raimundo tá em Viçosa, é? É Viçosa? Bom dia pra vocês em Viçosa. Muita gente tomando um cafezinho, começando o dia feliz aqui com a gente, acompanhando a Rede Verdes Campos Sat. Alô, você, bom dia.
5: Bom dia, aqui é a Carmina de Sambaí, Boqueira no Piauí.
0: Oi, Carolina.
5: Eu gostaria de ouvir o Austin Brasileiro, feliz pra minha mãe, Raimunda Vieira, que seus que é fã desse cantor.
0: A 11 do Washington.
5: E para todos que estão ouvindo a rádio. Bom dia, muito obrigado.
0: Tá certo, obrigado, Carolina. Um abraço para você, inclusive tem até uma música do Luiz Gonzaga, né? Carolina, Carolina, tá certo? Então, um abraço pra vocês aí. Bom dia, a gente fica muito feliz aí com a audiência de vocês curtindo a Rede Verdes Campos Sat. E agora a gente vai de música. Vamos tocar mais sucesso. Você que tá chegando aí, já vai sintonizando aqui no nosso Bom Dia, programa Balança Brasil. Valeu, gente. Tudo de bom pra todo mundo. Um dia maravilhoso, um dia abençoado. A sexta-feira vai começando. E vamos lá, então, trazendo mais um grande sucesso pra você. Agora tem Christian Ralph, esse amor que me mata. Agora 7 horas e 58 minutos, hora de Brasília.

0: Olha, bom demais aqui na Rede Verdes Campos Sátio, o sucesso então de Christian Ralf, esse amor que me mata. Agora a gente vai fazer o intervalo, é ligeirinho, a gente volta na melhor sexta-feira do Brasil.
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0: Hora certa, agora 8:02, hora de Brasília, bom dia.
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0: 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Olha, muito bem, vamos nessa. estamos de volta então aqui pelo sistema de comunicação Verdes Campos Sat. Bom dia! Eita, gente! Essa manhã tá demais. Agradecendo vocês demais aí pela audiência, pela companhia em qualquer cantinho desse imenso Brasil. Nas cidades ou no interior, é só Verdes Campos Sat. O Balança Brasil já tá voltando. Manda aí o teu bom dia, o teu alô. Prazer receber aqui o teu bom dia, tá? Olha aí, ó, 86 994 47 50 82. Anota esse zap aí pra você sempre mandar aqui bom dia, participar aqui com a gente e também de toda a programação da Rede Verdes Campos Sat. Muito obrigado a você que vai sintonizando com a gente. O Brasil inteiro vai, ó, vai descobrindo, vai achando. E quando descobre a Verdes Campos Sat, não tem como mais desligar, né? Sintonizou a primeira vez, não tem como mais parar de ouvir, porque a programação é boa demais pra você então já começar o seu dia. Um grande abraço, meus amigos das cidades e também do interior acompanhando a gente. Tudo de bom. Meu querido, meu velho, meu amigo Roberto Carlos tá chegando. Bom dia!

0: Olha, bom demais o sucesso então de Washington brasileiro aqui na Rede Verdes Campos Sat, a música Mulher de Macho. E a gente vai com vocês. Bom dia! Olha, tocamos também a música Indiferença na voz de Léo Magalhães. Que música bonita, né? Indiferença. Comecei com Roberto Carlos, meu querido, meu velho, meu amigo. Essa música é de 1979 e até hoje é um sucesso danado. Até porque, como eu sempre digo, né? Olha, música boa não tem prazo de validade. Fica eternizada, né? Quando a música é boa, não tem essa história não, amigão. Diferentemente das músicas que a gente vê por aí hoje. Ah, escuta hoje e amanhã, ninguém nem sabe mais, são músicas descartáveis, né? E não, gente, aqui na Verdes Campos Sat a gente faz totalmente diferente, é o inverso das demais, né? E aí a gente vai com vocês até 11 horas da manhã. 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Agora 8:20, hora de Brasília. Vamos seguindo aqui com o nosso balanço. Tem bom dia agora? Tem bom dia? Então vamos nessa. Tem bom dia pra você que tá mandando mensagens, participando aqui na nossa sexta-feira. Hoje 14, né? 14 de agosto, quase na metade do mês de agosto. E aí a turminha vai aqui pelo sistema de comunicação Verdes Campos Sat, já seguindo aqui com a gente. Vem pra cá. Eita, Marcelo. Marcelo, bom dia pra você. Marcelo, é a Dona Dalva. Bom dia, Dona Dalva. Tá na cidade, qual é a cidade lá? Ah, de Boa Viagem, no Ceará. Um abraço aí também o marido dela, o seu Zé. Ô, seu Zé, bom dia, seu Zé. E a Dona Dalva lá no sítio Nilo Alegre, em Boa Viagem, no Ceará. Bom dia pra vocês aí. Alô, Marcelo Macedo Magalhães, tá te ouvindo, Marcelo, em Granja, no Ceará. Bom dia, Magalhães. Olha, vamos lá, mensagem agora de áudio. Bom dia, bom dia.
1: Bom dia, Marcelo Macedo, quero ouvir Amado Batista, passa por mim, não bota atenção. E eu ofereço pra você, pra toda sua família, conosco o seu programa. Eu tenho aqui a Tintes de Granja, eu quero ouvir Amado Batista, uhum. E bota mesmo, conosco
0: o seu. Tá certo então, Granja no Ceará, um abraço pra vocês em Granja, acompanhando a Verdes Campos Sat, a Dona Torrinha. Bom dia, Dona Torrinha. Oi, Marcelo, queria que você colocasse qualquer música da cantora Diana. Quero oferecer, Marcelo, pros meus conterrâneos lá no Maranhão. Olha aí, é o Zeca, rapaz, de Santo Antônio do Descoberto, em Goiás. Um abraço pra vocês em Goiás, na cidade de Santo Antônio do Descoberto, né? Tá bom, amiga? Mandando pra todos os conterrâneos no Maranhão. Bom dia! Olha, vamos lá, seu Lourival, bom dia, seu Lourival.
2: Bom dia, meu amigo locutor, Marcelo Maceda.
0: E aí, meu queridão?
2: Está falando aqui é Lourival. Marcelo Maceda, bota essa música pra mim de Kristen Ralph, roda girou e você chegou na minha vida.
0: Boa demais essa música.
2: Meu
0: boa.
2: Bem, eu só queria lhe dizer que não me arrependi de amar você. A mesma música ofereço pra Dorinha Altos, ofereço pra vovó Kelso, vovó Lúcia, ofereço pra meu irmão na Santa Divide, meu irmão no Cercadinho, ofereço pra todos os ouvintes seus, ofereço pra você. Essa rádio da vovó e do vovô. Vamos tomar um café, Marcelo?
0: Bora tomar
2: Maceta.
0: Um cafezinho, seu Lourival.
2: Um abraço. Você anota mil.
0: Obrigado, seu Lourival. Vamos tomar esse cafezinho juntinhos aí, meu amigo. Olha, obrigado pela sua companhia. Grande abraço. Bom dia, bom dia. Vamos lá, pessoal. Alô, você. Vamos lá, manda aí o teu bom dia também. Vem participar aqui do Balança Brasil.
3: Bom dia, Marcelo.
0: Bom dia.
3: Uma ótima sexta-feira pra você e pra todos. Gostaria de ouvir uma música aí de Bartol Galeno. Pode ser qualquer um. Parecia aqui baixando do Baora Boa, aqui no Canto Grande. Pa Cassinha, lá do Barrolaria, seu Wellington, Zezinho, lá da Olaria, pa Vé, lá na mata da Folha Seca. E para todos que gostarem da música, bom dia.
0: Bom dia, gente.
3: Ótima sextou para todos nós. Com Deus no comando sempre.
0: Deus no comando. Um abraço, então, Giane. Tá ligadinho na Verdes Campos Sat. Todo mundo aí, um abraço, Giane. Olha, vamos lá, então. Muita gente participando. Bom dia.
4: Bom dia, Marcelo Macedo. Aqui é a Mara Cristina do Bairro de Lourdes. Gostaria de pedir uma música, Sandra de Sá, Retratos e Canções.
0: Retratos e Canções. Tá certo, então, Mara Cristina. Bom dia para você também. Um dia abençoado, maravilhoso. Vamos lá, pessoal, bom dia. Manda um abraço pro Gentil Soares Guimarães, Marcelo. Alô, seu Gentil, bom dia, meu amigo. Obrigado pela participação aqui com a gente no Balança Brasil. Mais um ouvinte.
5: Bom dia, Marcelo Marcelo.
0: Como é que
5: tá por aí, meu
0: compadre? Tá bom, rapaz. Tá bom demais.
5: Me pediu uma música de Júlio Nascimento. Eu fiz pra Giane, Zé Padre, João, pra você, pra Cassinha, pra seu Elton. Quer gostar da música? Aqui no Baora Boa.
0: Tá certo, Bastião. Tá aí o Bastião ligado na Verdes Campos Sat. Obrigado, seu Sebastião. Olha, tudo de bom. Bom final de semana aí, seu Sebastião. Obrigado pela companhia aqui com a gente na Rede Verdes Campos Sat. Bom dia.
6: Marcelo, bom dia, Marcelo. Marcela, Renato, Carnaúba, já estou ligadinha no Balança Brasil.
0: Bom dia.
6: Marcelo, quer saber se eu trabalho aqui ouvindo essa maravilhosa rádio? Eu trabalho com artesanato e eu faço rede, viu?
0: Ah, faz rede. Tá
6: tecendo rede, ligadinho.
0: Tá tecendo rede lá?
6: Gostaria que você botasse Zezé de Camargo e Luciano. Não aprendi a dizer adeus, só pra me ouvir aqui. Marcelo, tenha uma abençoada sexta-feira. E um bom dia.
0: Tá lá fazendo tecelagem de rede, rapaz, a dona Remédios, lá no povoado Carnaúba, lá na região lá, né? Isso, um abraço pra vocês aí. Muito obrigado pela companhia aqui com a gente. Ei, maravilha! Um abraço, dona Remédios, ótimo dia pra senhora aí, acompanhando a gente. Dá um abraço nessa cidade tão linda. Todo mundo chegando aqui pra acompanhar a Rede Verdes Campos Sat. Alô, Pedro II, bom dia, Pedro II do Piauí.
7: Oi, bom dia. Aqui é Nenê Moto de Santa Cruz da Baixa Verde, no estado de Pernambuco.
0: Pernambuco!
7: Gostaria de pedir a música do Mato Suferinha. Vou oferecer para todos aí da rádio.
0: Tá certo então, amigão. Dá um abraço a todo mundo aí no Pernambuco, tá? Chegando aqui com a gente pra curtir a Rede Verdes Campos Sat. Um abraço, bom dia pra todo mundo. Daqui a pouquinho a gente faz aqui mais um bloquinho com os nossos ouvintes. Agora tem Davidson. Deixe todo esse amor pra depois. Bom dia, Brasil! E o Balança vai seguindo.

0: Comecinho da carreira de Leandro e Leonardo, viu? É do primeiro, né? Aquele primeiro de aquele discão, né, rapaz? Do tempo do bolachão. No tempo do bolachão, aquele disco grande. Música, então, de Leandro e Leonardo, Sublime Renúncia. Tá bom, indicação do nosso ouvinte. E a gente vai agora fazer um breve intervalo e a gente volta já, já, trazendo um montão de novidades aqui pra você na Rede Verdes Campos Sat, via satélite, pra mais de 60 milhões de ouvintes em todo o Brasil. Daqui a pouco tem mais.
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0: 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Ok, então, Campos, estamos de volta aqui na nossa programação Balança, Balança Brasil.
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0: Dá pra ficar parado.
6: Não dá pra ficar parado.
0: Ok, então, voltamos e a gente vai seguir até as 11 da manhã. Grande abraço, pessoal, nas cidades, no interior, nas estradas, é Verdes Campos Sat, a nossa melhor companhia, e a gente não se cansa aqui de agradecer vocês aí pela grandiosa audiência aqui com a gente, tá? 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Olha, vamos lá, a gente vai seguindo. 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

aqui na Verdes Campos Sat a gente vai fazendo essa viagem pra matar a saudade. Daniel, ao meu lado outra vez. Que música bonita, né, gente? Pra gente começar bem essa sexta-feira, você que tá aí de repentemente apaixonado, não vai chorar, não. Cuidado, porque senão as lágrimas vão cair pelo rosto. Eita, gente. Olha, tocamos também o sucesso de Giliard, Pouco a Pouco, e a música no comecinho, Banda Líbanos, O Que Passou, Passou. Grande abraço, vamos seguindo. Agora tem Bartô Galeno, Essa Casa Onde Morou Felicidade. E a gente vai com vocês até às 11 da manhã. Olha, daqui a pouquinho tem mais participações, hein? Fiquem ligados aqui na Verdes Campos Sat.

0: Luiz Gonzaga, o rei do Baião, aqui na Verdes Campos Sátia, a música Tristeza do Jeca. Ei, Gonzagão, deu ar da graça aqui no nosso Balança Brasil. Alô, você, bom dia, bom dia. Olha, depois do intervalo tem sua participação. Muitas mensagens chegando, a gente vai compartilhando com vocês aqui já já a sua mensagem para todo o Brasil. Olha, fiquem ligados aqui com a gente. 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
0: Agora 9:01, hora de Brasília. Bom dia.
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2: 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Okay,
3: então, vamos lá, estamos de volta aqui na nossa programação via satélite.
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3: Ok, então, voltamos e o Balança Brasil vai seguindo com vocês. Olha, até as 11 horas da manhã, muito obrigado você que vai com a gente, né? E Marcelo, acordo cedinho, já ligo na Verdes Campos Sati, Marcelão, pra conferir o Balança Brasil. Valeu, gente, turminha boa curtindo a Verdes Campos Sati. Olha, bom dia pra você no Ceará. Alô, pessoal de Uruoca, bom dia, Uruoca. Olha, bom dia também pro Parazinho, né, rapaz? Distrito de Parazinho, também ligados aqui com a gente. Olha, um abraço pra Moraújo. Alô, também pra vocês em Granja, no Ceará. Todo mundo chegando em Granja, curtindo a Verdes Campos Sati. Olha, bom dia também pra Sobral. Alô, Sobral, alô, Viçosa, alô, Tianguá, São Benedito também, Ubajara, tá todo mundo ligado. Alô, cidade de Pires Ferreira, Hidrolândia também com a gente, né? Todo mundo então já conferindo aqui o nosso Balança Brasil. Uma alegria, uma satisfação ter vocês aqui com a gente, pra gente começar essa manhã em alto astral. Vamos lá, pessoal, bom dia, bom dia.
5: Bom dia, Balança bom dia. Brasil.
3: Dona
5: bom dia,
3: Francisca.
5: Meu amigo Marcelo.
3: Oi, Macedo. Francisca.
5: Marcelo, estou ligando para este maravilhoso programa.
3: Diga
5: Balança
3: aí,
5: Brasil,
3: para
5: pedir uma música de Vando.
3: Vando?
5: Moça.
3: Moça.
5: Quem está pedindo essa música é a Dona Francisca.
3: Uhum.
5: Oferece todos os seus ouvintes deste maravilhoso programa. Uma feliz sexta-feira, feliz fim de mês, fim de semana.
3: Tá legal, Dona Francisca.
5: Que Deus abençoe e proteja, se for possível.
3: Tá certo então, Dona Francisca. Um abraço para a senhora Campo Maior. Tá ligada na Verdes Campos Sati. Bom dia. Eu mandar um abraço aqui à nossa amiga Lu. Oi, Lu. Bom dia, Lu. Obrigado pela participação, viu, Lu? Bom dia pra você também. Vamos juntos. Alô, você. Muito bom dia. Todo mundo ligado na Verdes Campos Sati.
6: Oi, amigo Marcelo Macedo. Bom dia. Aqui é a sua ouvinte, amiga Regina Lopes, de Campo Maior. Hoje aqui na minha sexta-feira, sextou, né, meu amigo?
3: Gostaria de ouvir uma música
6: de Zezé de Camargo e Luciano, Amor Selvagem. para me curtir aqui juntamente com meu esposo, Antônio Luiz.
3: Tá legal então, querido. Um abraço, sextou. Um abraço para você, pro Antônio Luiz também daqui a pouquinho. Amor Selvagem. Zezé de Camargo e Luciano. Um abraço, Regina. Olha, vamos juntos. É, gente, Balança Brasil tá aí pra gente conferir. Vamos lá, mais uma participação.
7: Bom dia, meu garoto. Aqui é o Miguel de Boa Viagem no Ceará.
3: Fala, Miguel.
7: Queria que você
3: bom dia.
7: Tocasse pra mim aí. Valdico Soriano, a paixão de um homem.
3: Paixão de um
7: só
3: homem.
7: Só para curtir. Uhum. Então, um bom dia a você e a todos os ouvintes da escuta da audiência do seu programa.
3: Tá legal, meu amigo. Fique
7: todos com Deus.
3: Um abraço para você. Bom final de semana aí. Tá ligado com a gente em Boa Viagem no Ceará. Alô, Boa Viagem. Grande abraço para vocês no Ceará. Curtindo a Rede Verdes Campos Sat. Olha, vamos juntos. Bom dia.
8: Bom dia, Marcelo Macedo. Rapaz, aqui é o custódio da cidade de Coratá, Marcelão. Como é que tá, Marcelão, por aí?
3: Tá bom demais, meu amigão.
8: Aqui em Coratá tá tudo ok, viu? Pois é, Marcelão. Gostaria de ouvir hoje aí, já do pandeiro, herança do meu pai, para oferecer aqui pro nosso amigo Socó, que tá trabalhando aqui, o grande pedreiro, viu?
3: Tá certo, então, seu custódio. Bom dia, Coroatá. Coroatá inteira ligada na Verdes Campos Sat, na frequência 91.1. Alô, Coroatá. Olha, bom dia também para Codó, Piritoró, Alto Alegre do Maranhão também, São Mateus acompanhando a gente. Alô, Bacabal. Um abraço a vocês aí também no município de Bacabal. Ouvindo a Verdes Campos Sat. Oi, meu amigo Marcelo, bom dia para você. Olha, Marcelo, coloca aí a banda estilo Lágrimas de Amor. Vou mandar agora pra você a Lágrima de Amor. Vamos nessa, bom dia.
9: Bom dia, bom dia, meu querido Marcelo Macedo. É o Edmilson aqui em Chapadinha do Maranhão. Quero ouvir aí Frank Aguiar, Morango do Nordeste. Ofereço pra todos os ouvintes aí da Rádio Verdes Campos Sat em todo o Brasil.
3: Muito tá bem. Bom, meu... Vamos nessa, bom dia.
9: Bom dia, meu querido Marcelo Macedo. É o Edmilson aqui em Chapadinha do Maranhão. Quero ouvir aí Frank Aguiar, Morango do Nordeste. Ofereço pra todos os ouvintes aí da Rádio

0: companhia da mais popular do Brasil, Verdes Campos Sat. Toninho da Misturinha, meu amigo. Bom dia, Toninho.
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0: 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Alô, você, bom dia.
2: Bom dia, Marcelo Macedo. Bom dia, bom dia. Eu Jotinha, meu amigo.
0: Fala,
2: curtindo
0: Jota.
2: Aqui seu programa, trabalhando e curtindo. Tudo de bom aí, meu amigo. Eu queria pedir uma música aí, pode ser do Eduardo Costa, aquela nova, imagino eu. Aparecer aqui pro meu amigo que tá trabalhando aqui mais eu, Júnior. E tudo de bom aí pra vocês aí, tá?
0: Opa, abraço. Tudo de bom, um abraço, muito obrigado pela participação. Bom dia pra vocês aí no Ceará. Alô, rapaz, o Ceará inteiro tá na Verdes Campos Sat. Um abraço, meus amigos. Maria dos Reis, bom dia, Maria.
3: Olá, bom dia, Marcelo Macedo. Aqui quem fala, Maria dos Reis, de São Gonçalo do Piauí. Marcelo, gostaria de ouvir a música de KLB. Qualquer uma delas.
0: Só pra matar a saudade, né? Ok, do KLB pra matar a saudade, então, ali, né? Eles fizeram muito sucesso no começo dos anos 2000. É o Kiko, Leandro e o Bruno. E a gente manda já já pra você, tá bom, Maria dos Reis? Um abraço, querida. Vamos lá, pessoal. Vai mandando e a gente vai com vocês. Alô, você, bom dia.
4: Bom dia, Marcelo Macedo.
0: Oi, bom
4: meu
0: dia.
4: Meu nome é Zara, eu moro aqui no bairro. Eu queria pedir a música da. Do Amado Batista, Folha Seca, só para me ouvir. Um bom dia para você.
0: Tá certo, então. Um abraço, bom dia. Obrigado pela participação, dona Maria do Rosário. Ligadinha na Verdes Campos Sat. Valeu, Maria do Rosário. Bom dia para você.
5: Bom dia, Marcelo Macedo. Eu sou Edberto, aqui de Uroca, no Ceará. Mande um alô aí pro Edivaldo e pro Ednardo. É, todos os três são motoristas de caminhão. Três irmãos.
0: Tá, os três irmãos são motoristas de caminhão, então tá na melhor companhia, tá na Verdes Campos Sat. A rádio oficial dos caminhoneiros é a Verdes Campos Sat. Tu sabia? A rádio favorita, a rádio predileta dos caminhoneiros em todo o Brasil. Então, um abraço, os três irmãos são caminhoneiros. Um abraço, rapaziada. Obrigado pela carona diariamente aqui com a gente, tá? Levando o Balança Brasil pra todos os cantos, rapaz. Oi, amigo Marcelo, gostaria de pedir uma música de desejo de menina, Marcelo. É a Raniele de Barras. Tudo bom, Raniele? Um abraço, Rani. Olha, um abraço pra vocês em Barras do Piauí, ligadinha com a gente, né? Tá aí, curtindo a Verdes Campos Sat. A gente fica muito feliz, viu, Raniele? É Raiele, isso. Não dá o nome da moça, não, rapaz. É Raiele. Valeu, Raiele, em Barras do Piauí. A gente manda já já um desejo de menina, viu, Raiele? Vamos nessa.
6: E Marcelo, aqui é a Eva de Leandro Salles. Eu quero ouvir a música. Oi, de Eva. Júlio César, Tu.
0: Tu? Júlio César, Tu, é a dona Eva de Landry Salles no Piauí. Bom dia, Landry Salles. Todo mundo ligado na Verdes Campos.
7: Bom dia, Marcelo Macedo. Bom Sou dia. Eu, Ivanildo, aqui do interior de Cabeceiras. Marcelo, depois de pensar tanto qual a música que eu quero ouvir, eu resolvi pedir aí o Limarco, Rumo do Vento. Essa música do Limarco é uma música pequena, mas é muito linda. Abençoado fim de semana aí pra todos nós, todos que fazem a Verdes Campos Sat e aos ouvintes em todo o Brasil.
0: Tá certo, Ivanilda, bom dia pra você, Ivanilda. Ligadinha na Verdes Campos Sat, a Ivanilda tá na cidade de Cabeceiras do Piauí. Obrigado. Vamos nessa.
8: Bom
0: mais
8: dia, Marcelo, bom dia. Quero ser mandado bom dia a toda a galera do povoado Sororoca, povoado Maioba, Desaperta, Veloso, Conceição. Deixa eu botar a música aí de... Ginigene, qualquer um de Ginigene aí.
0: Tá certo, então um abraço pra você aí, né? Na Sororoca, rapaz, o Vavá. E aí, Vavá, tudo de bom, Vavá? Ligadão na mais popular do Brasil. É a nossa manhã, fica feliz da vida, meu amigo. Gente, é mensagem demais. Obrigado, Brasil, por tamanho carinho.
9: Bom dia, meu amigo.
0: Bom
9: aqui
0: dia.
9: É a Dominguinha, de Anjo de Caldo, Piauí.
0: Olha, a dona Dominguinha apareceu
9: interior
0: aqui.
9: Interior do Caldeirão. Tá no Eu caldeirão. Gostaria de

0: Você bota a sua música aí de...
1: Diga aí, dona
0: Zezé de Camargo, Luciano. Mastruz com leite, catuaba com amendoim. Bom dia pra você, boa sexta-feira pra todos vocês.
1: Um ótimo três, né? Tá certo, dona Dominguinha. Um abraço pra cena do interior de Angical do Piauí. Um abraço pra vocês de Angical do Piauí. Galera boa também de Regeneração, de Amarante, de São Gonçalo. O pessoal de São Pedro do Piauí, de Água Branca, Lagoinha. Alô, Santo Antônio dos Milagres. Olho d'Água do Piauí também. Rapaz, é uma carrada de gente. Jardim do Mulato, bom dia, Jardim. Ali no Mulato. Olha, vamos lá. Ó, gente, vamos de música agora. Isso. E aí, daqui a pouquinho a gente faz aqui mais um bloco com sua participação. Aí, Banda Estilos. Lágrimas de Amor. A gente ficou devendo essa música ontem.

Luiz Campos Sati, tá aí o sucesso de Reginaldo Rossi, a música Feito de Amor. Eita, Reginaldo, deu ar da graça aqui no Balança Brasil, né, Reginaldo Rossi? 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E agora tem a música Amor Selvagem, pra você que indicou e pediu aqui com a gente, né? Vamos atendendo todo mundo aqui na Verdes Campos Sat. Até 11 da manhã, Marcelo Macedo vai te fazendo companhia.

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3: 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Vamos lá, estamos de volta com o nosso Balança Brasil. Até às 11 horas da manhã. E aí, quer mandar um bom dia também? Marcelo, eu quero participar com vocês aí também. Só que eu não sei, Marcelo, o número do zap da rádio, Marcelo. Então anota aí. Se prepara aí pra anotar que a gente vai então falar agora pra vocês aí, tá? Anota aí o nosso zap. DDD 86 99447-5082. Para você então interagir e participar com a gente de qualquer lugar do Brasil. Vem para cá, vem chegando na rede Verdes Campos Sat. 86 99447-5082. Vem participar. Grande abraço, bom dia. E a gente vai seguir até 11 da manhã, até as 11 horas da manhã. Você que já tá aí preparando o almoço, tá lavando roupas também em casa, tudo de bom. E você que já tá viajando nas estradas também, curtindo a Verdes Campos Sat, uma boa viagem pra vocês aí. Desejo de menina, contarei os minutos.

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0: E sucesso aqui, ó, na sua manhã, na Rede Verdes Campos Sat, transmitindo via satélite para mais de 60 milhões de ouvintes em todo o Brasil. Agora 9:54, hora de Brasília. E aí, meus amigos, como é que tá aí vocês na sexta-feira? Tudo bem, gente? Espero que esteja gostando demais aqui do nosso Balança Brasil. É um novo Balança Brasil e a gente vai com vocês até às 11 horas da manhã. Em casa, no trabalho ou no trânsito, a companhia boa qual é? É Verdes Campos Sat. Vamos nessa, bom dia!
2: Marcelo Macedo, bom dia, bom dia, bom dia, bom dia,
0: bom dia
2: a todos os ouvintes da Rádio Verdes Campos Sat. Como é que tá você, meu amigo?
0: Tá bom demais!
2: É, amigo, ontem eu te vi no estado da rádio, mas você é lindo. Você é meu amigozão. Amigozão é lindo demais. Com todo respeito.
0: Obrigado,
2: você,
0: minha querida.
2: Peito.
0: Tudo de bom.
2: Ei, Marcelo, hoje eu gostaria de ouvir a música do Vitor e Léo, só pra curtir mesmo. E vou oferecer só pra você. E vambora tomar café com...
0: Cafezinho?
2: Bota tomar café com beiju?
0: Cafezinho com beiju.
2: Bota tomar café com beiju. Com tapioca, beiju.
0: Pronto.
2: De tapioca.
0: Tapioca é boa demais. Tá certo, querida. Obrigado pela participação aqui com a gente, tá? É a dona Francisca das Chagas. Obrigado, dona Francisca das Chagas. Tudo de bom pra senhora. Dá um abraço aí na família. Obrigado pelo seu elogio também. A gente fica muito grato, muito feliz aí com a sua participação. Gente, é o seguinte, daqui a pouquinho a gente vai continuar com os ouvintes, porque agora a gente vai direto pra redação, né? Vamos atualizar agora as informações. Vamos agora com o nosso informativo. O nosso amigo Emanuel Lucas já tá chegando por aqui. Agora tem informações diretamente do portal verdescampos.com.br. A informação na hora em que ela acontece. Alô, Emanuel Lucas, bom dia, tá com você aí as informações.

0: Olá, muito bom dia. Estamos começando mais um boletim com as informações direto da redação do portal da Rede de Rádios Verdes Campos Sat. Vamos destacar as notícias do Brasil e do mundo, transmitindo nosso sinal via satélite para mais de 150 rádios espalhadas em todo o Brasil, via internet através do aplicativo GF Play e através da banda KU no canal 365. Vamos às informações. O Tribunal Superior Eleitoral decidiu nesta quinta-feira suspender temporariamente o processamento de novos registros no sistema de filiação partidária da plataforma da Justiça Eleitoral, responsável pelo registro de filiações a partidos políticos. A medida foi tomada após a repercussão da filiação falsa do senador Flávio Bolsonaro do PT Carioca, candidato à presidência da República, ao partido Missão. Segundo o TSE, a medida foi determinada pelo presidente do tribunal, Cássio Nunes Marques, e tem o objetivo de impedir novas filiações indevidas. O tribunal também informou que foi identificada a tentativa de filiação falsa do presidente Luiz Inácio Lula da Silva, mas não chegou a ser efetivada. O presidente do TSE determinou o restabelecimento da filiação de Flávio ao PL após a repercussão do caso. Pelas redes sociais, Flávio Bolsonaro afirmou que o registro de filiação à omissão foi fraudado. Em nota divulgada na tarde de ontem, ele negou a inclusão do nome do senador, né, tenha ocorrido por meio de hackeamento do sistema da corte e disse que houve um uso indevido da ferramenta por um usuário ligado à omissão. A Polícia Civil e a Receita Federal apreenderam aproximadamente 700 quilos de drogas do tipo skunk em uma operação no bairro Passaré, em Fortaleza, no dia de ontem. Na ocasião, três suspeitos foram presos em flagrante. Ainda de acordo com a polícia, os entorpecentes estavam escondidos em meio a peças e materiais destinados à reciclagem. Detalhes dos trabalhos integrados de inteligência serão apresentados em coletiva de imprensa nesta sexta-feira, daqui a pouquinho, às 11 da manhã, na sede da Delegacia de Narcóticos, o DENARC, da Polícia Civil, no bairro de Fátima, em Fortaleza. Francisco das Chagas Ramos, de 65 anos, suspeito de matar o próprio filho a tiros de espingarda em Guadalupe, no sul do Piauí, se apresentou à Polícia Civil na noite de ontem. Segundo o delegado Rafael Cordeiro, ele prestou depoimento e foi liberado porque não havia situação de flagrante. De acordo com o delegado, o suspeito compareceu à delegacia por volta das 11 horas da noite, acompanhado de um advogado, e foi interrogado pelos policiais. A vítima foi identificada como Jailson dos Santos Ramos, de 37 anos. Conforme a Polícia Militar piauiense, ele foi morto por volta das 11 da manhã da quinta-feira no bairro Cruzeta. O suspeito chegou a fugir após o crime. O delegado Rafael Cordeiro informou que o caso está sendo investigado. E criminosos explodiram um carro forte na tarde de ontem na BR-135, próximo ao povoado Santa Rosa, em Capinzal do Norte, na região central do Maranhão. Vídeos gravados por moradores mostraram as pessoas acompanhando a movimentação à distância e o momento em que o carro forte é explodido. Antes da explosão, os criminosos fizeram vários disparos e algumas casas do povoado foram atingidas. E até o momento não há informações sobre feridos. Após o ataque, o grupo fugiu em dois veículos, segundo informações preliminares. Um dos carros usados na ação foi encontrado queimado em uma estrada vicinal da região. Segundo moradores, desde o início da tarde havia uma movimentação incomum de motos e carros no povoado. Quando o carro forte passou pela região, os criminosos, que estavam fortemente armados, fizeram a abordagem. E até o momento, não há confirmação do valor que foi roubado do carro forte. 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
0: Não perca o seu compromisso, são 10 horas e 1 minuto.
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8: Fala você, olha, bom dia, e a gente vai seguindo com vocês até as 11 horas da manhã, de volta aqui com Balança Brasil.
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8: A sua manhã em alto astral, valeu, gente. Vamos chegando pra cá pra curtir sucesso, música boa o tempo todinho, né? Olha, você que tá aí na estrada, obrigado pela companhia. Aproveitando, deixa eu mandar aqui um bom dia, rapaz, a nossa amiga Clemilda e o nosso amigo também que tá no carro, na estrada, rapaz, o Raimundinho do Zé Félix. Alô, Raimundinho, rapaz, muito obrigado aí, Raimundinho. Brasil, pela sua audiência. Tá no carro, tá curtindo lá no Maranhão, na região de Piritoró, no Maranhão. Alô, Piritoró, bom dia pra vocês em Piritoró. Então deixa eu mandar um abraço novamente aqui pro Raimundinho, do Zé Félix e a dona Clemilda. Ô, dona Clemilda, um abraço, dona Clemilda, e o Raimundinho, Zé Félix, acompanhando a Rede Verdes Campos Sat. Bom dia também ao nosso amigão lá em Esperantinópolis, no Maranhão, o Roberlândio. Alô, amigão Roberlândio, bom dia pra você, meu amigo, obrigado pela sua companhia aqui com a gente. Olha, já já a gente faz aqui mais um bloco, mandando abraço pra todo mundo, acompanhando a nossa super manhã no Balança Brasil. Agora tem Paulo Sérgio, Eu Te Amo, Eu Te Venero. Olha a sexta-feira aí, rapaz, tu não vai atiçando não, rapaz, sexta-feira.

0: 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Agora 10:20, zona de Brasília. E a gente vai seguindo até as 11 da manhã, balançando o Brasil de ponta a ponta. Ei, gente, valeu. Muita audiência aqui, o Brasil inteiro vai chegando. Vamos trazer agora mais participações. Vamos lá, você que tá mandando mensagens pra cá. Valeu demais. Alô, César do Espetinho, bom dia.
1: Marcelo Macedo tá falando, é o César do Espetinho da cidade de Barra, Bahia. Xiu, mande uma música aí do Paulinho Paixão, me acha pra oferecer pra Suzana, Kemilara, meu amigo Levi do Solidão, também um dia X, irmão dele do Solidão, meu amigo Coxinho, namoradorzão lá do Canto Escuro, está namorando demais, produto da GF8, meu amigo Chico Anjo, o rei do Cheiro Verde do Bairro Santinho, meu amigo Zé Luiz, está namorando demais, na Rua da Boca, Bairro Santinho, muito meu amigo bem. Francisco Açougueiro, lá.
0: Obrigado pela participação, valeu, amigão, seu Antônio Félix, bom dia.
2: Bom dia, Marcelo Macedo, quem fala aqui é Antônio Félix Martins do Macho, que era um do Piauí. Marcelo, rapaz, eu tô mandando esse áudio pra você, pra me pedir a música da Isete Zagal, Festa de Alegria. E eu quero oferecer essa música, pra mais. Aí você não bota o nome dos ouvintes, a gente pede.
0: Me manda aí, meu amigão, vai lá!
2: Aí, eu quero oferecer pro Vão Carlos, no Buriti de Areia, pra Dona Sula, da Rua 10, mais a Marlene, e o Chico Zé Firino, na Rua 10. Mas o Fernando Félio não aposenta. E a comadre Antônio Marcelino. E a minha fiada Creuza. Comadre Antônio, eu tô bom, graças a Deus. E passou o corrinho, capitão de camarim, saudador e pra você.
0: Mas certo, seu Antônio. Pronto, seu Antônio. Foi todinho o seu áudio aí. Muito obrigado pela participação. Olha, vamos lá, pessoal. Vai mandando. Bom dia pra você ligado na Petisca Fussati. Bom dia. Vamos lá, vamos trazer mais um ouvinte.
3: Oi,
0: aqui.
3: Marcelo.
0: Oi.
3: Maceida, aqui é Luzia, do Renascimento de Azul.
0: Bom dia, dona Luzia.
3: Tudo bom com você? Marcelo, passa uma música pra mim do Gustavo Lima, Café e Amor. Quero oferecer aqui para meu esposo Arnaldo, oferecer para meu filho Yuri, oferecer para minha nora Letícia Vitória, oferecer para você, Marcelo. E oferecer para minha amiga Tchesca de Timon, Maranhão e toda a família dela, nessa grande emissora, e minha família também, toda a sua família. Desculpa meu áudio ser grande, quer ver vocês não falam, não bota nem meu áudio todo.
0: Pronto, valeu então pela participação. Dona Luzia, acompanhando a Verdes Campusá. Pessoal, quando você for enviar um áudio, manda até 30 segundos aí, tá bom? Pra não ficar muito extenso, pra gente dar mais oportunidade pra outras pessoas também participarem. Até 30 segundos, tá bom demais. Alô, você, bom dia.
4: Bom dia, Marcelo Nascimento.
0: Oi, bom dia.
4: Sou eu mais uma vez, fã do seu programa.
0: Muito
4: Francisco
0: obrigado.
4: Salles. E gostaria de ser atendida hoje com a música de Zezé de Camargo e Luciano, Como um Sonho. E ofereço para todos que gostarem da música.
0: Tá legal, muito obrigado então pela participação aqui com a gente, a nossa queridona companheira mais popular do Brasil. Um abraço, dona Francisca Salles. Mais uma participação, bom dia.
5: Olá, muito bom dia, meu amigo Marcelo.
0: Fala,
5: Marcelo,
0: bom dia,
5: aqui
0: bom
5: quem
0: dia.
5: Fala é Evandro Júnior, povoado Centro do Pim, município da cidade de Dom Pedro, Maranhão. Estou ligado aqui, sintonizado aqui na programação da rede Verdes Campos Sati. Através da FM 91.3 de Esperantinópolis, Maranhão, Verdes Campos Sati. Quero nessa vez hoje pedir uma música. Qual que é a música aí de Adelino Nascimento, viu?
0: Adelino Nascimento, tá bom, meu amigão? Um abraço pra você, muito obrigado pela participação. Vamos juntos, todo mundo ligado. Opa, vamos chegando pra cá porque aqui é sucesso, hein? A melhor programação do FM Nacional. E você vai curtindo tudo por aqui. Alô, você, bom dia.
6: Oi, Marcelo Maceda, bom
0: Oi,
6: dia.
0: Oi, bom dia.
6: Maceda.
0: Tudo bem, querida Francisca?
6: Pra você, pra lhe desejar uma boa sexta-feira abençoada.
0: Pra hoje você sextou, também. Né? Sextou, Francisca.
6: Marcelo Maceda, desejando uma boa sexta-feira pra você. Já tomei meu cafezinho com pamonha. Olha,
0: já tomou
6: o lance,
0: café,
6: né?
0: Com pamonha? Aê.
6: Quero que você bote uma a música pra oferecer para a minha galerinha do bem, para minhas irmãs, Tonha, Raiunda. Sextou, né?
0: É verdade, sextou. Um abraço, então. Tomou um cafezinho com pamonha. É tudo de bom. Obrigado, querida. Um abraço, bom dia pra senhora. Já tá quase na hora do almoço, já, né? Tá chegando.
7: Bom dia, Marcelo Macedo.
0: Bom dia.
7: Que nosso dia seja abençoado por Deus.
0: Amém.
7: Deus de todos.
0: Dona Maria
7: Marcelo
0: Lúcia.
7: Marcelo, eu gostaria de ouvir a música. Pode ser Beto Barbosa.
0: Beto Barbosa? Adocica.
7: É a Maria Lúcia de Parnaíba, só para curtir mesmo.
0: Tá certo, dona Maria Alice de Parnaíba, no Piauí. Olha aí o pessoal de Parnaíba também com a rádio ligada aqui na Verdes Campos Sat. Valeu, querido, um abraço. Alô, você, bom dia.
8: Bom dia, Marcelo Macedo. Bom dia a toda a equipe Rádio Verdes Campos. Bom dia, Nordeste. Bom dia, Brasil. Aqui é Cosme de Oliveira, direto de Vitória da Conquista, aqui na Bahia. Estamos curtindo essa linda programação aqui no trabalho, juntamente com nosso amigo Pascoal, nosso amigo Cláudio Torres. E aproveita agora mandando pedindo um forrozinho aí, se for possível. O Edgar Mão Branca, meu cafezal em flores. Essa música eu mando pra toda a galera de Vitória da Conquista e a galera de Nova Canaã, meus queridos amigos aqui, vizinhos aqui da cidade de Tapetinga.
0: Tapetinga também,
8: todos
0: ligados.
8: Ouvintes e a toda a população nordestina em geral. Marcelo Macedo, aquele abraço, tenha um bom dia, abraço a todos os ouvintes.
0: Bom dia, Cosme.
8: Até amanhã, se Deus nos permitir.
0: Amém, valeu, meu amigo, um abraço, valeu então pela participação. Vitória da Conquista na Bahia, valeu, Cosme. Agora vamos lá então. Oi, amigo Marcelo. Estamos aqui, Marcelo, olha, te acompanhando na mais popular do Brasil, acompanhando o seu programa. Mandaram um vídeo aí, ó.
9: Que meu radinho aqui, ó.
0: Aí o radinho dela. Aliás, 91.3, a nossa afiliada de Esperantinópolis, um abraço. É a Janaíra. É a Janaína, isso, Janaína. Ô, Janaína, um abraço, tá em Pedreiras aí, ligadinha na Verdes Campos Sat. Um abraço pra vocês em Pedreiras, tá, Janaína? Um abraço, querida, tudo de bom pra vocês no município de Pedreiras, Maranhão.
10: Bom dia, Marcelo Macedo.
0: Bom dia.
10: Eu peço uma música.
0: Por não?
10: De Vando, aquela que fala assim, quando
0: tocar,
10: estou louca,
0: moça,
10: me beija na boca, me ama.
0: Ah, essa daí é fogo e paixão,
10: só
0: né?
10: Só pra mim curtir e oferecer pra minha filha, que é a Liane, Tatiane e Fabiano, e pra você e para todos que assistem a Verdes Campos Sat.
0: Tá certo, então. Ótimo dia. Obrigado, querida, pela participação. Olha, a música não vai tocar CD, vai tocar uma outra, porque a gente já tem um pedido aqui do Vando, a música Moça, tá? E a gente vai atendendo todo mundo na Verdes Campos Sat, na sexta-feira, na medida do possível, viu, gente? Muitos pedidos aqui, eu acho que não vai dar pra gente tocar a música de todo mundo. Mas vamos lá, vamos seguir em frente.

saudade na Verdes Campos Sátio, cantor Júlio César, né? A música Tu é sucesso, então vai tocando aqui na mais popular do Brasil. Bom dia! Olha, vamos chegando pra cá.

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4: Ok, então, estamos de volta trazendo agora a KLB para você que indicou e pediu a música Todo Esse Amor. Agora 10 da manhã, 34 minutos, hora de Brasília. Vamos seguindo até 11 da manhã. Bom dia!

Olha, muito bem, você ligado na Rede Verdes Campos Sat, o sucesso de Eduardo Costa, música Imagina Eu, que sucesso, hein? E a gente vai curtindo tudo aqui até às 11 horas da manhã aqui no Balança Brasil. Olha, pessoal, mais uma vez, vamos reforçar. 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Olha, vamos seguindo então, agora tem Milionário José Rico, a música Estrada da Vida. Esta longa estrada da vida é um clássico então de

sucesso, então você ligado na Verdes Campos Tati, a música de Adelino Nascimento, na pracinha da igreja. Quem já namorou na praça aí, gente? Era bom, né? A gente namora na praça, era muito bom. Hoje em dia, se a gente for namorar na praça, é uma violência danada, corre o risco de ser até assaltada, coisas mais, né? Mas era bom demais namorar na pracinha da igreja, não era? Rapaz, era tempo rei bom, menino. Ok, gente, ó, vamos ficar devendo aqui muitos pedidos ainda. Deixa eu mandar um abraço aqui pra Dona Humildes, lá em Alto Longar, no Piauí. Mandar um abraço também pra Maria de Fátima. Obrigado, Maria, pela sua audiência. A Dona Maria de Jesus também. Obrigado, gente. Não vai dar mais pra gente atender, não, né? A Francisca de Paula também. A Anaíde Façanha, bom dia, Anaíde. José Maria, bom dia, Zé. O Anaído também de São Mateus aí no Maranhão. Valeu, Anaído. A Georgina de Coelho Neto também tá ligada na Vete Camsate. Um abraço aqui a Marinete. Dona Marinete, bom dia pra senhora, Dona Marinete. Um abraço aqui também, deixa eu me ver, a Raiele. Obrigado, Raiele. Obrigado pela sua audiência aqui com a gente, né? A Maria Helena também de Vitorino, tá aí acompanhando a Vete Camsate. Um abraço a São Pedro do Piauí também. A Dona Rosilda, Dona Rosilda. Bom dia, Dona Rosilda. E é isso, gente. Ó, a gente vai ficar devendo aqui muitas mensagens ainda, mas fica aqui a nossa gratidão. Muito obrigado pela companhia. A gente vai finalizando mais um

0: é apresentado pela nossa querida amiga Anete Campos, tá? Amanhã a Anete Campos vai estar com vocês aqui fazendo companhia amanhã inteirinha, e à tarde a gente se fala a partir de 2 da tarde amanhã. Não esquece não, à tarde é o nosso compromisso. 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Gente, bom final de semana. Amanhã a gente se fala às 2 horas da tarde. Valeu, grande abraço. Vem aí o Momento GF8. Tá chegando aí ela, a rainha do rádio brasileiro, Anete Campos, e também o nosso amigão Franli GF8. Agora é trazendo muita dica de saúde para todos vocês. E é como eu digo sempre, coloca Deus no coração e nada mais. Tchau, pessoal. Até amanhã.
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0: se tudo na vida fosse só alegria, não daríamos valor à felicidade. Às vezes precisamos chorar para sabermos quanto é bom sorrir. É preciso sentir saudade para sabermos o quanto gostamos de alguém. Quando temos tudo na vida, nada parece ter valor. 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Esqueça o ontem. Deixe o amanhã para Deus decidir. Abraço, Franli GF8. Bom dia. Estamos iniciando mais um momento GF8.
1: Muito bem, já estamos no ar, de volta na rede de rádios Verdes Campos Sat e agora também TV Verdes Campos Sat, canal 123. É a TV mais verde do Brasil, é a rádio, é a rede de rádio mais verde do Brasil, a rede de rádios Verdes Campos Sat. E a partir de agora a gente vai conversar muito com você. Temos uma hora, é pouco tempo. A gente tenta, dentro desse pouco tempo, orientar você, conversar com você e fazer com que as coisas clareiem, através de uma orientação, através de cuidados que a gente tem em falar com você de uma forma popular, para que você entenda qual é o nosso objetivo aqui, tá bom? Diariamente, de 11 ao meio-dia, no Momento GF8. Franli, nós vamos agora pedir aquela bênção, conversar com os nossos clientes e ouvintes, e pedir que a vovó e o vovô nos abençoe para que a gente tenha não só uma sexta-feira, né, mas um final de semana de muita paz. Bom dia, Franli. Bem-vindo.
2: Bom dia, Rainha.
1: Bom dia, bom dia.
2: Bom dia, vovó, vovô. Benção, vó. Benção, vô. Me abençoe para você feliz.
1: Que é
2: isso? Porque a felicidade, ela não tem para vender, nem no quilo e nem no metro, né? Cada um faz a sua. Então, eu reabri meu copinho com água para receber todas as bênçãos, as orações que alguém me mandar. Porque o copo com água, a benção, a fé e os produtos F8 salvam a vida. E pode salvar a minha ou a sua também. Depende muito de nós. Hoje mesmo eu estive no dentista e estava comentando e ele aprovou o que eu falei. Na época, minha época não tinha tecnologia na medicina. Na época
1: era tudo bem,
2: não tinha produtos.
1: Mesmo.
2: O antibiótico que tinha, o único antibiótico que tinha era o Tetrex.
1: Tetraciclina, não é?
2: E a amoxicilina? Não, era a bezetacil.
1: Ah, era mesmo, era injeção.
2: Era injeção. É o único.
1: É uma injeção de massa
2: tudo.
1: Que dói.
2: Que salvava tudo. Era ela. Então, pronto, hoje ninguém nem usa mais. Né?
1: Então, hoje não é recomendado, tá? Só o médico mesmo, e olhe lá.
2: Então aí hoje nós estamos com várias tecnologias novas, mais eficientes.
1: Descobrindo,
2: né? Mais eficiente, e hoje você passa mal, se quiser, no futuro. Então, se você tem um pouco de conhecimento, já é tudo para você ter uma vida longa e boa. Hoje eu estava vendo o ex-presidente Sarney, né, comendo um peixe. Com farinha d'água.
1: Eita!
2: E aí dizendo, olha isso, toda vida eu gostei desse peixe. Mas ele tem um especialista, todo dia vai dar. Vai.
1: Nutricionista, será?
2: Nutricionista. E um de ginástica, de
1: personal
2: academia,
1: trade,
2: personal,
1: né?
2: Trade, vai. Fazer ele se exercitar.
1: Fisioterapia.
2: Então ele, com a idade dele, vai durar muito.
1: Ah, com certeza.
2: E agora vale a pena durar muito? Vale. Com qualidade de vida, com que você possa andar, falar, né? Pegar na mão. 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
1: Com certeza.
2: Presente e o futuro. Então, vou falar de aqui, nós estávamos falando de antibiótico.
1: Sim.
2: Agora o quê? Ok, probiótico GF8, probiótico. Esse aqui livra você do hospital.
1: Com certeza.
2: Se você vai para o hospital, qual é o maior medo que as pessoas que têm noção, as pessoas que têm noção, porque muitas pessoas estão nos ouvindo aqui, mas não têm noção do perigo que faz você ir no hospital. É melhor você ir no cemitério, é melhor você ir em outro lugar do que ir no hospital. É melhor você ir no cemitério e fazer a visita de sétimo dia, de que você ir no velório. Que o velório, o cadáver vem cheio de bactéria. Bactéria que ele pegou no hospital. Eu tô falando isso, mas não tô dizendo que você não vá no velório, não. Entendeu? Mas aí, o que que acontece? O hospital, hoje, só vá no hospital se for, se for obrigado. Só vá no velório se for pessoa realmente que é da sua família. E faça tudo para não hospital se for obrigado. Só vá no velório se for pessoa realmente que é da sua família.

0: sim, também sim. Poder pesquisar. Porque saber que nós podemos estar falando errado, né? É que um corpo saiu do hospital, ele vem com bactéria. Porque vocês pegar na maçaneta de uma porta, não pega bactéria?
1: Pega.
0: Eu quero saber quantas horas dura, tem bactéria que ela dura no corpo humano. Vamos ver aqui pra gente falar certinho. Então, e aí, agora, você evitar de ir no hospital. Você come uma comida, um camarão estragado, que é danado, qualquer fruto do mar. Você come ele e aí dá disenteria logo ali, aquela coisa toda. Não, tem que ir pro hospital. O negócio é ir pro hospital logo. Uhum. É lógico que é bom ir procurar assistência médica.
1: Exatamente, Felipe.
0: É bom. Mas se você puder resolver esse problema com...
1: Probiótico GF8.
0: Se você puder eliminar logo essa bactéria que é causada pelo peixe, pela comida que você ingeriu ali, esse aqui vai. Muitas pessoas começam a dar diarreia e passa 2-3 dias para ir procurar. Procurar ajuda. Não, é lógico, não resolveu hoje, amanhã ravar logo. Né, Neide? E aí, procura, entendeu? Agora, não, senão você vai para um hospital. Se você for para um hospital, mestre, aí já tal. Aí é às vezes uma coisinha de nada.
1: É. Exatamente.
0: E vai se tornar uma coisa grande.
1: Mais séria.
0: Mais séria. Um amigo, qual essas pessoas? Um amigo meu agora em Fortaleza faleceu. Uma bactéria. Fez um transplante e o transplante pegou uma bactéria.
1: Olha
0: aí. Quando a pessoa tá com um organismo fraco, tudo que chega pega.
1: É verdade, falei. Tudo que chega, uma gripe, qualquer coisa.
0: Então
1: vírus.
0: A senhora, dona de casa, o médico, o doutor, o engenheiro, todo ele sabe que precisa dar com probiótico. 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
0: Então, pronto.
1: Deixa eu lhe dizer. Você perguntou sobre a questão da bactéria, né? Eu pesquisei aqui quanto tempo a bactéria vive no corpo humano. A resposta que me
0: no,
1: veio
0: no
1: aqui...
0: No cadáver.
1: Ah, tá bom.
0: É no cadáver.
1: Ah, entendi.
0: Não é no corpo humano. A pessoa tá viva, ela vive até um bocado de tempo. Eu quero saber, uma bactéria, ela vive, ela pode ser... ela pode passar para outra pessoa de um cadáver.
1: Tá.
0: Quantas horas... Uma bactéria, digamos aqui, eu fui pro hospital. Lá no hospital peguei uma bactéria. E aí lá morri. E aí vai pro velório. Esse cadáver vai com bactéria. Daqui eu peguei e me levou a óbito. Eu quero saber disso.
1: Entendi.
0: Se eu vou pro velório, tenho possibilidade de pegar a bactéria. É isso que eu quero saber. É isso. Quem souber aí pode ligar pra cá, entendeu? Pra dizer. Porque eu tenho certeza, nós estamos sendo ouvidos no Brasil todo, através da TV, da TV Verde Campos. O canal é 123. E também pela rádio, Rede Rádio Verde Campos site. Então, nós queremos dar informações corretas. Ou aproximado, não é isso? E o telefone daqui é da TV, da rádio, qual é a produção?
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0: Você que é médico, da área aí, infectologista, né?

0: ou é, é médico laboratorial, laboratorial.
1: Uhum, correto.
0: Então, se você é médico dessa, manda pra nós aqui, porque você tá, manda um vídeo seu explicando, ou manda uma mensagem que você tá pro Brasil todo e tá ajudando muitas pessoas.
1: Uhum.
0: Não é isso, Nete?
1: Concordo com você. A gente vai aguardar um especialista para explicar melhor.
0: Explicar melhor.
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0: com
1: esse
0: certeza.
1: Sim chegou para poder ajudar essas pessoas.
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1: Uhum.
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1: Muito bem, Franley. Agora a gente vai falar de um outro produto importante, porque a gente tem uma pergunta aqui. Vamos aproveitar essa pergunta do nosso cliente. Ele disse que já mandou aqui várias vezes e ninguém responde, mas vamos responder hoje, meu querido. Olha só, seu áudio vai pro ar agora. Presta atenção.
2: Bom dia, meu amigo Clarinha Nete. Rapaz, eu quero mudar um remédio para comprar um remédio de vocês aí, que é bom para a próstata. Então, você me diga aí, quero comprar um remédio para a próstata e um óculos do GF8. Aqui é uma temperacopa do Pau do Rio, município de Parnarama. Eu já mandei muito áudio para vocês aí, nunca fui atendido, rapaz. Eu tô aqui na escuta do programa, um abração aqui. Manda um abraço aqui pro aluno do Pau do Rio, eu me chamo de Parnarama. Um abração aqui, não tem Procópio. Tô indo essa semana aí em Teresina comprar o óculos e o remédio.
1: Olha aí, pronto. Ele disse, hoje você vai ouvir bem, presta bem atenção na explicação do Franley, porque temos um produto que é excelente pra você, viu?
0: 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As armações é bem maneirinha. Bem maneirinha as armações, que ela é feita de acetato. Acetato é aquelas armações que enverga. Mas se quebrar é muito difícil. E se quebrar num período de 90 dias, nós damos outro. Quebrar normalmente, gente. Não é você pisando em cima, não é seu netinho puxando aqui nas perninhas aqui, e que aí quebra, né? Se nós, que somos nós quebra ali um óculos. Agora, se você usar ele com cuidado, ele não vai quebrar, não. Se você não vai botar ele na beira do fogo, não vai deixar ele dentro do carro, na quintura. Tudo isso, não vai pegar nele com a mão suja de solvente, gasolina, acetona. Porque onde você pegar, ele quebra. Não é só da marca GF8, é qualquer marca. Tá entendendo? Então, óculos é um bem que você vai usar no seu rosto. 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Até porque, se você amarrar ele com fita, não sei, tem uns que botam espaladar, bota não sei o quê, fica aquela com o seu rosto mais feio do mundo, não. 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Então, produção, falamos de óculos, né, produção? Agora vamos falar, sabe de quê? Desse produto da próstata dele, né?
1: Exatamente.
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1: Framax.
0: Framax. Primeira coisa nós temos que dizer, procura um médico. Como é o nome do médico, Nete? Que nós vamos dizer para ele procurar um médico. Exatamente. Isso não é brincadeira. Agora, para desinflamar a próstata, o fígado, né? É o fígado. Para desinflamar policisto do ovário, não é isso? As glândulas, como é o nome da glândula, Nete?
1: Tireoide.
0: É melhorar da vista. 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
0: É sabor delicioso. De graviola. Sabor de graviola, entendeu? Olha aqui, ó. É, que eu tomei, ó.
1: Já secou,
0: né? É, já secou. Já tô no segundo vídeo, Nete.
1: Legal.
0: É, então, é porque, Nete, eu quero me prevenir.
1: Tá certo.
0: Eu sou homem, tenho 67 anos.
1: Eu acho que todo mundo
0: tem que se conscientizar disso. E a minha próstata tá indo muito bem. E se ela for melhor... Melhor ainda.
1: É.
0: Então, meus amigos, então, falei pra você. Agora, não deixe de procurar um médico, viu? Não tem medo de médico. Não tem medo de fazer o exame da próstata, o toque. É, pior é você morrer. Que olha, a sua capacidade de ser homem.
1: Sim.
0: É, não vai fazer você mudar nada, vai virar mulher não, viu? Se o médico vai fazer o toque em você...
1: Urologista, viu? O médico do homem...
0: É o nome do médico, é urologista. Você procura um urologista. E agora, como a gente acontece sempre aqui, se você já procurou, não deu certo, então aqui, ó, aqui é plano B. Usa isso aqui pra ver se dá certo. Pode ser que dê certo. Se der certo, né? É um achado, né, Neto?
1: Concordo com você.
0: É, né, produção? É um achado. 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
1: rapaz,
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0: 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É, ó, nós era só com a rádio. Aí começamos com a rádiozinha, hoje já tem várias rádios. Aí depois veio as nossas afiliadas. Aí depois nós botamos a rádio na TV. É a rádio do canal da TV. Quem tem antena parabólica já pega no canal 365.
1: Uhum.
0: Aí depois nós botamos o quê?
1: A TV.
0: É a TV. Tá no canal. Então aí, cada dia que se passa, tá dando. Net, e o governo federal está dando novamente Brasil conectado.
1: Oba!
0: Tá?
1: Ô, coisa boa!
0: O Brasil conectado.
1: A gente já se alegra,
0: se você tá aí. E se encaixa. Se encaixa, o governo vai dar no CRAS.
1: No CRAS.
0: CRAS.
1: Uhum.
0: 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Então nós estamos felizes e satisfeitos aqui, porque nós recebemos tanta mensagem do Brasil todo. Estamos nos vendo, vendo e ouvindo. Eu e a Nete. Nós nunca nem pensamos em aparecer na televisão.
1: E hoje nós estamos aqui bem chique, né?
0: É por isso,
1: né,
0: que se diz.
1: Eu tô me achando.
0: Nunca disfarça das pessoas.
1: Verdade.
0: Nunca humilhe as pessoas. Que, como é que dá? Que os humildes...
1: Nos humilhados serão exaltados.
0: É isso. Quem diria que eu ia aparecer na TV? Eu tinha ter um programa na TV de uma hora. Isso, rapaz, só Deus mesmo. Eu e a Nete, pro Brasil todo, Nete.
1: Sim, nós estamos no mundo todo.
0: Não é local, não.
1: Nós estamos no mundo todo, Fralinho.
0: Não é local, não, Nete.
1: É.
0: Nós estamos no Brasil todo para 60 milhões de pessoas. Nós não estamos aparecendo, não é só para Teresina, não.
1: Não. E nem só para nossas afiliadas, não.
0: Tem outras televisões aí que é só local. Nós estamos no Brasil todo, gente. 60 milhões.
1: Rede nacional
0: aí. Net, eu nunca dei PC. Hoje eu tava vendo uma reportagem, que eu gosto de ler reportagem.
1: Uhum.
0: Coisa que não interessa. A menina de 20 anos.
1: Sim.
0: É a mulher mais nova, mais rica do mundo.
1: Nossa, com 20 anos.
0: E
1: de
0: é brasileira.
1: Idade.
0: É herdeira, produção. Ei, produção, não sei se ela é solteira, viu? Mas ela é herdeira do avô, dono da fábrica da Hering.
1: É marca de camisa?
0: Não, é marca de motor.
1: Ah.
0: Motor Veg. Entendeu? Bota aí, a moça mais nova rica do mundo.
1: Uhum.
0: É brasileira.
1: 20 anos de idade, tô vendo aqui.
0: É neta do dono
1: da Veg mesmo, filho. É Veg. É a Amelie.
0: Diga aí, Nete, eu não minto.
1: Não, tá aqui. A mulher mais jovem e rica do Brasil é a Amelie, com patrimônio estimado em mais de $1 bilhão. Eita!
0: É do Brasil, do mundo? É do Brasil.
1: É do Brasil.
0: É cerca
1: de 5 bilhões de 1 bilhão de dólar, né?
0: Sim.
1: Que é o patrimônio dela estimado.
0: Será que ela é solteira, a produção,
1: 20 anos de idade. Ela detém uma participação, sabe de quê, Frali? Cerca de 2% na Veg.
0: 2%.
1: Que é uma gigante multinacional de motores elétricos. Que foi cofundada pelo seu avô, Werner. Werner Ricardo.
0: Exatamente.
1: Pai, 20 anos de idade.
0: 20 anos de idade. Tem outra também aí, né? De 30 anos. De 30 anos, o homem de 30 anos é um dos mais ricos do Brasil.
1: Uhum.
0: Tudo herdeiro. E aí a produção tá animada ali. Produção.
1: É, se animou.
0: E ela é bem simplesinha. Eu vi a foto dela.
1: Agora,
0: né?
1: Também tem uma mulher mais jovem a construir a própria fortuna.
0: Hã?
1: Tem uma mulher mais jovem a construir a própria fortuna de apenas 29 anos. O nome dela é Luana Lopes Lara, que já é outro caso.
0: Sim.
1: A mulher mais jovem a construir a própria fortuna. Ela tem um patrimônio aproximado de $1.3 bilhão.
0: É 1.300 milhões de dólares. É 1.300 milhões de dólares. Pretensão, Nete, não é brincadeira não.
1: Rapaz.
0: Entendeu? Nete, então se você, nós estamos devendo, nós vamos saber se o cadáver.
1: Sim, pra ali, me enviaram aqui, deixa eu ver aqui, me mandaram
0: aqui. O cadáver, ele solta.
1: O tempo de vida de uma bactéria varia muito. Uma única célula bacteriana vive por minutos ou horas antes de se dividir em duas novas bactérias. Mas eu vi uma outra matéria aqui, produção. Deixa eu botar aqui, ó. Aqui fala assim: o contato direto com o corpo no hospital, que eu falei que queria saber, né? Hospital e cemitério. Pode transmitir micro-organismos patogênicos se houver manipulação sem proteção ou toque em fruto. Tem gente que pega, beija cadáver, né? Que morreu, um parente e tal,
0: Eu já fiz isso, né? Mas não faço mais não.
1: Tá vendo?
0: Eu já fiz isso. Beijo cadáver não, mas você pode se ferrar todo.
1: Pode. Aqui fala sobre isso.
0: A produção diz que já beijou ali, mas não dá certo não.
1: Bactérias comuns pra ali sobrevivem de horas a poucos dias em superfícies secas. Sim. Mas agentes mais resistentes no cadáver pode persistir por até 48 horas. O risco real. Real. Tocar ou beijar o corpo, especialmente nas áreas de mucosas, como boca e nariz, eleva o risco de contrair bactérias respiratórias ou infecções presentes no falecido.
0: Se o cara morreu, né, com bactéria,
1: uh-huh,
0: hospitalar, uh-huh, e eu beijar ele,
1: que
0: com
1: vai
0: certeza
1: pegar a bactéria.
0: Tá cheio de bactéria
1: no corpo dele. Você vai pegar.
0: Isso aí nós estamos dando aqui, isso em primeira mão.
1: Uhum.
0: Nós estamos dizendo isso aqui, ó, pro Brasil todo. Não beije corpo. Se você não se tocar, tem que ser com luva.
1: Agora em ambiente. Em ambiente hospitalar, que você também queria saber?
0: Hospitalar.
1: Vamos lá, hospitalar e cemitérios. Ó, paciente que falece após internações prolongadas podem portar bactérias resistentes a antibióticos na pele ou secreções. Ou seja, mesmo tomando antibiótico, não mata as bactérias, né? Que eles são mais resistentes a essas bactérias. Sim, sim. Né, da pele ou secreções. E no ambiente cemitério, o perigo no sepultamento está no contato com fluidos de decomposições ou superfícies contaminadas, que a gente sabe que existe exatamente no cemitério. Está no ar ao redor do túmulo.
0: Pronto. Agora eu também só vou para cemitério agora, se for com máscara.
1: Máscara.
0: Sem máscara no rosto, né? Eu tô. Deve ser saber que velho tem medo de morrer. Ave Maria.
1: É,
0: meu amigo, ó, o jovem pega um carro, anda com 200 por hora. Eu quero ver um idoso andar com 200 por hora, porque ele tem medo de morrer. Agora o jovem não tem nada, não tá nem aí, é por isso que se ferra todinho. Entendeu? Então aí agora eu só roubo, não cheiro mais de cadáver nunca mais. Eu não.
1: Olha, a higiene que tem que ter. Você tem que lavar bem as mãos, usar equipamento de proteção, no caso as máscaras, né? Ou lidar com roupa, tanto, tudo somente roupa, né? Ou ambientes fúnebres, elimina o risco de contaminação cruzada.
0: Se você for pro hospital, se tiver banheiro em casa, fora da casa, já deixa a roupa lá.
1: Uhum.
0: Né?
1: Passa igual a gente estava fazendo na pandemia, né, Felipe?
0: Chegar no hospital, não se encoste, procure não se encostar em nada, principalmente naquelas máscaras, maca. É isso. E eu reze tudo para não ficar no hospital, mestre. Quanto mais rápido você sair do hospital, é melhor. Viu? Então, hoje nós fomos muito profundos, né?
1: Verdade.
0: Dica aí para as pessoas.
1: Muito bom, porque muita gente não sabe. Muita gente vai, não se preocupa, não se cuida. De repente adoece logo em seguida.
0: O próprio médico. Num dia desse, eu estava no hospital e chegou a mãe, preste atenção, uma criancinha. Uma menorzinha assim de 3, 4 anos. E se abraçou com o pai dela, com roupa, com tudo.
1: Uhum.
0: Se eu fosse e eu não vi, o pai dela é médico.
1: Uhum.
0: Médico é enfermeiro. Sei que ele tava com a roupa de médico lá.
1: Uhum.
0: Aquela roupa azul, né?
1: Uhum.
0: E aí eu vi essa cena. E eu fosse a mãe dele, e o médico, e sabe do risco, não fazia isso.
1: Uhum.
0: Você vê como o dizê-lo. Tá em todo lugar.
1: Eu acho
0: lugar.
1: Que existe até uma lei que você não pode andar com jaleco aí pra cima e pra baixo, não.
0: Tem uma lei aqui que não pode andar mais, que as pessoas saem do hospital, ali no hospital daqui,
1: lá da GV, por exemplo,
0: Getúlio Vargas. E a pessoa, pra aparecer.
1: É, também acho.
0: É sair do hospital pra ir comer sanduíche lá na praça.
1: Pra mostrar que é médico.
0: Pra mostrar que era médico, pra mostrar que era enfermeiro. Para com isso, cristão. É o que você
1: Ela tá levando e tá trazendo também.
0: Levando e trazendo pro hospital. Aí o hospital proibiu. É proibido alguém andar de jaleco na rua. Entendeu? É proibido. Aqui no Piauí deve ser em todos os lugares. Nós só trazemos coisas boas aqui. Entendeu? Nete, vamos falar agora, sabe o quê?
1: De quê,
0: Felipe? Desse produto bem aqui, viu, produção? Vamos falar desse produto aqui, que as pessoas...
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1: O pessoal aqui é viciado aqui, sabia?
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1: Por que, Felipe?
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1: Tem mais dois agora que
0: tem. Mais
1: tem
0: dois
1: falar.
0: Que eu tenho que falar, porque a produção tá me cobrando aqui. Que eu venho falar aqui e falar de outras coisas que não tem nada a ver. Que não é meu.
1: Mas hoje estamos aproveitando.
0: Que não é meu. É, minha área. É, mas hoje nós falamos.
1: Nós já de falamos do probiótico, nós já falamos do Framax.
0: É possível que eles vão cortar meu salário. Não é possível. É, depois eu vou lhe dizer porque que eu não dormi.
1: Ah, tá bom.
0: Eita, Dete.
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1: 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É o Manuel Lucas?
0: É o Manuel
1: Lucas, do esporte.
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0: Cadê o time de altos? Sumiu, produção. É, sumiu. Um abraço aí, nosso diretor, como é o nome dele? Deputado Vasto Santo. Um abraço, deputado Vasto Santo. Entendeu? Cadê o Altos, rapaz? Sumiu. 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
0: 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Então aí já vamos falar de outro produto aqui. A produção, eu quero ver ele me cobrar daqui até amanhã. Que hoje eu já falei quase de tudo. Eita, produção. Tá tudo belezinho, tá, produção? Do jeito que combinado. Eita, produção. Tá bom. 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
1: o homem. Perde o interesse, perde o interesse.
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0: 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Eu digo, leva não, velho. Ele lá de água branca, tu sabia, produção? Foi querer levar a Nete. Leva aí não.
1: Segredo,
0: é,
1: gente.
0: É, segredo. Mas eu não vou dizer o nome. 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
0: 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É verdade, Dona Maria. Aí, rapaz, eu... 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Porque é as unhas, né, da gente onde tem... 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
1: Franli, vem um recado aqui que diz assim, olha, hoje vocês estão de parabéns, o programa tá excelente, agora sim. Está a cara do programa GF8. Franli, hoje arrasou, sou a Maria aqui da cidade de Barras.
0: Alô, Maria.
1: Maria,
0: muito obrigado,
1: gostou
0: Maria.
1: Hoje da nossa...
0: Até o nome é bonito dela,
1: Maria.
0: Né, Maria, né?
1: Eu acho. Eu queria ter Maria no meu nome, sabia que eu queria?
0: Eu não... Eu queria tá bom demais
1: Maria.
0: Que meu nome eu tenho Francisco. Que eu sou adepto de São
1: Francisco,
0: Maria,
1: né?
0: Eu nasci com sorte. Graças a Deus. Eu nasci dia 13, Neto, de janeiro, logo no começo do ano.
1: Ontem foi seu aniversário, nós nem lembramos aqui.
0: Ontem foi meu aniversário, de mês, né?
1: De mês.
0: De mês. Ontem foi meu aniversário de 7 meses. Então, olha, presta atenção, eu sou dia 13. E a minha mãe teve a sorte de me botar o meu nome Francisco. E, entendeu? Então tive essa sorte. E tive a sorte também de ter nascido de 7 meses. E tive a sorte também de estar vivo. E você quer mais, Nete? Tá bom demais, menino. Meu rapaz, sou muito querido por alguns, né, Nete? Ninguém pode ser por todos, né? Não é verdade?
1: É verdade.
0: Ninguém pode ser por todos, bem não dá. Entendeu? Entendeu, produção? Pois é, eu vou tomar uma águazinha, produção. Olha, pra melhorar aqui a garganta.
1: Ó, tem gente aqui que quer comprar óculos, deixa eu botar... Menino, tem tanta mensagem aqui que hoje tá batendo recorde. Deixa eu ver quem é que tá aqui, oi.
3: Bom dia, meu amigo Farinha. Eu quero falar com você, que minha mulher tá precisando de um óculos. Aqui é o Cláudio Zé de Freitas.
1: Zé de Freitas.
3: Eu tô ouvindo aqui seu programa aqui, viu? Aí eu peguei seu WhatsApp, depois eu falo com você, viu? Depois que eu chegar do expediente do serviço, tá bom?
1: Tá bom, olha, você pode mandar, vou deixar o telefone aqui da nossa central de vendas, vai falar com a nossa a dona Juliana, que esse número que ele mandou aqui é o central da rede de rádio Verdes Campos Sat, tá bom? Mas eu vou lhe passar o número para você falar com a dona Juliana ali no nosso central, você vai receber seu óculos na sua casa, tranquilamente. Muito bom, viu, Franli? Porque, olha, os ouvintes confiam muito.
0: Confio, né, e nós damos, fazemos um negócio bem feitinho. Pode dar errado, mas se der, porque... eu não acredito, é a produção de... Ó, o telefone aí, anota aí. 86994355382. Quem é a mulher que anota isso aí, né?
1: Não é, não dá não.
0: É danado, tem que falar devagar.
1: Tem que falar bem pausado e repetir.
0: E repetir e ainda anunciar. Ó, pegue seu telefone aí que eu vou dar seu telefone ou a caneta e um lápis que eu vou dar... Eu vou dar... O telefone da central de aqui, onde faz óculos. Eu vou dar o telefone. Anote aí. É assim, né? E aí faz do jeito que eu tô falando. 86-994-35-53-82. Repito. 86-994-35-53-82. Pronto. Eu quero ver se as pessoas na nota gravam, porque eu anunciei logo, não é isso, Nete? A produção já disse que tá com fome e tem que ir embora. A pessoa daqui não demora um minuto a mais. Já achei, já botou a hora ali, é 12 horas. Não, eu ia falar do Mega Ré, agora não dá mais, só amanhã, Nete. Ah, ele disse que não ali, pode, hein?
1: Você falou do creme cura-pele, já tem um ouvinte aqui, falou assim, olha, eu moro aqui em Joca Marques, Piauí, e eu quero comprar esse creme cura-pele, viu?
0: Pronto,
1: eu quero
0: aí, Joca Marques é o lado de Luzilândia.
1: É a Francisca.
0: Ei, Francisca, você tem mesmo meu nome. Rapaz, hoje aqui casou tudo.
1: Não é?
0: Francisca, Maria... Só nome bonito. Nete, que é difícil. Se perguntar os brasileiros, a metade das mulheres, mais da metade, tem Maria.
1: Tem. Por isso que eu digo, eu acho o nome tão bonito. Eu queria muito.
0: Porque, Virgem Maria, Virgem Maria. As mães botavam.
1: Pois,
0: né?
1: Verdade.
0: Então esse nome é lindo. Mas aí nós não temos mais tempo pra nada, né? Que a produção aqui, quem manda é ela. Em nome do Pai, do Filho, do Espírito Santo, eu vou rezar agora uma oração que todos devem orar quando sair de casa. Rezar, rezar, orar, do jeito que você quiser. Vou do caminho de São Jorge, Santo Antônio na minha guia. Quem tem olho mau não me enxerga, quem tem pé não me alcança. Os anjos cantam nas alturas e o galo no pé da cruz. Para sempre, amém, Jesus. Com 4 eu me fecho, com 5 eu me tranco. Com a chave do sacário, divino Espírito Santo. Benção Pai, benção Mãe, que Deus nos abençoe e me dê saúde, paz, felicidade para mim estar aqui de volta amanhã.
1: Amém.
0: E só dependo dele, porque é quem manda, né? Então, até amanhã.
1: Até amanhã, Franli. Beba essa água aí, tá, gente?
0: Beba a água aqui, que a água está aberta. Muitas pessoas mandaram orações e eu divido com vocês.
1: Amém. Olha, depois que você rezar, você vai beber essa água e vai acompanhar a informação aqui agora, informação de verdade, doa quem doer, a verdade aqui sempre. Com Gomes de Oliveira Galego e Fábio Brito. A gente volta amanhã no Momento GF8, sábado, tá? A partir de 11 horas. E eu, daqui a pouquinho, estou de volta com você no Sucesso Total. Tchau, tchau.
4: Quem fala aqui é Franli. Quero dizer o seguinte: para você ter êxito na fé, você precisa ter fé. Se você não tiver fé, você não vai ter êxito. Saiba de uma coisa, que um dos melhores remédios, melhor antibiótico, é a fé. Você quer que dê certo sua fé? Se concentre, levante as mãos para cima, se encoste em qualquer, numa parede, em qualquer coisa, e peça a Deus aquilo que lhe interessa. E tenha fé. Se você fizer isso, vai dar certo, vai dar certo. Quem está falando aqui é Franli. Essa oração foi feita aqui na sede da Rede Rádio Verde Campos, com todos os funcionários daqui da rádio. Todos nós fizemos com fé, pedindo para que você tenha saúde, nossos ouvintes, nossos queridos amigos. Então, só quero lhe dizer para você, tenha fé e reze conosco esse Pai Nosso.
5: Pai Nosso que estais nos céus, santificado seja o vosso nome. Venha a nós o vosso reino, seja feita a vossa vontade, assim na terra como no céu. O pão nosso de cada dia nos dai hoje. Perdoai as nossas ofensas, assim como nós perdoamos a quem nos tem ofendido. E não nos deixeis cair em tentação, mas livrai-nos do mal. Amém. Amém.

0: Rogai por nós, pecadores, agora e na hora de nossa morte. Amém.
1: Esse Pai Nosso e Ave Maria é um oferecimento da família da Rede de Rádio Verdes Campos SAT e suas afiliadas. 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

0: Olá, boa tarde, meu dia e mais 8 minutos. Começa agora o seu Jornal Verdes Campos desta sexta-feira, hoje 14 de agosto do ano de 2026. E estas são as principais manchetes de hoje. Luz do Povo, mais de 26 mil famílias precisam atualizar cadastro para manter desconto na conta de luz. 12 toneladas de alimentos chegam a famílias atingidas pela estiagem do Piauí. Homem de 56 anos morre após se engasgar com caju no Piauí. Criminosos explodem carro forte no Maranhão e moradores filmam o momento do ataque. Justiça condena homem de prisão por matar vítima com elástico de baladeira no Maranhão. Cearense encontra vidro em linguiça e ganha na justiça indenização. Santa Quitéria, no Ceará, avança em projetos para receber novo campus do IFE Ceará. Polícia Federal investiga CPF de mortos em operações de câmbio ligadas a Betis. 10 estados estão sob alerta de perigo para baixa umidade do ar em todo o país. Prazo para registrar candidato nas eleições de 2026 acaba no sábado. Atenção, trabalhador, saque do FGTS. Trabalhador que não consegue sacar terá novo caminho na justiça. E ainda, Conab estima safra de grãos de 360 milhões de toneladas em 2025-2026. E ainda, 13º do Bolsa Família. Projeto volta a ser analisado no Congresso, que prevê pagamento extra em dezembro. Estas e outras informações você confere no seu Jornal Verdes Campos de hoje, que está apenas começando.
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0: Agora são 12 horas e mais 10 minutos. 12 e 10.

Muito bem, minha gente, estamos chegando nesse comecinho de tarde de sexta-feira, pedindo a sua licença para entrar na sua casa e saudá-lo com muito carinho. Eu sou Fábio Brito e falamos ao vivo da rede de rádio Verdes Campos Sat, via satélite para todo o país, através do sinal da antena parabólica. Estamos ao vivo para o mundo inteiro pela internet. E é claro, você já pode nos sintonizar aí na sua cidade e região através de uma das emissoras afiliadas à nossa rede de rádio. Essa é a rádio da vovó, do amigo caminhoneiro, do homem e da mulher do campo, com você, onde você está. E também já ao vivo para todo o país através da TV Verdes Campos, canal 123. Do sertão à cidade, dos campos ao litoral. Olha, respeita a sexta-feira, 14 de agosto. Hoje é celebrado o Dia Nacional de Combate à Poluição dos Campos ao Litoral. Olha, respeita a sexta-feira, 14 de agosto. Hoje é celebrado

0: de hoje, 14 de agosto, vai para uma cidade piauiense que está em festa, celebrando mais um aniversário. E é a segunda cidade do Piauí que tem a maior população. O Boa Tarde de hoje vai para a cidade litorânea, cidade de Parnaíba. Alô, Parnaíba! Litoral piauiense. Pertinho de Luiz Correia, coladinho lá, né? Com Luiz Correia, Bom Princípio do Piauí, Buriti dos Lopes, também faz fronteira, Ilha Grande e também com o estado do Maranhão. Olha, Parnaíba está distante 336 quilômetros da capital piauiense. E hoje, 14 de agosto, celebra mais um aniversário. População de 162 mil habitantes. Olha, a cidade de Parnaíba é uma cidade histórica, né? Lá você vai encontrar inúmeros casarões e igrejas tombadas pelo IPHAN que remontam o período do Brasil colonial. Destaca-se lá a Catedral de Nossa Senhora, Mãe da Divina Graça, muito bonita essa igreja, atual sede da Diocese de Parnaíba. Lá também tem um complexo turístico, Porto das Barcas, e a Igreja de São Sebastião. A arquitetura lá é uma arquitetura antiga, portuguesa, e presente lá nos azulejos e no estilo das construções. E lá você vai encontrar muitas praias. Parnaíba, a propósito, é a base principal para explorar o Delta do Parnaíba, o único delta em mar aberto nas Américas. Parabéns, Parnaíba! Boa tarde, Parnaíba, no Piauí. O nosso som está ecoando na região. E aqui já ao meu lado, ele, Gomes de Oliveira, o galego, falando a verdade, doa a quem doer. Boa tarde, galego.
1: Boa tarde, Fábio. Boa tarde, você que acompanha a mais popular do Brasil. Hoje é aniversário de Parnaíba e eu me lembro que Parnaíba também tinha a rádio mais antiga do Piauí, que era a Rádio Educadora, inaugurada na década de 30. Parnaíba tem o clube de futebol mais antigo do Piauí, o Parnaíba Esporte Clube, fundado em março de 2013 pelo desportista Zeca Correia. Parnaíba tem um dos estádios de futebol mais antigos, estádio Petrônio Portela. E Parnaíba também é um celeiro de grandes atletas que marcaram época no esporte profissional do Piauí. Então eu queria saudar também os 182 anos da simpática cidade de Parnaíba. Lá eu estive muitas vezes ao lado de colegas na transmissão de jogos do Parnaíba, do saudoso amigo Pedro Alelape, o eterno presidente do Parnaíba Esporte Clube. Aos parnaibanos, o meu abraço e a certeza de que a cidade continue crescendo.
0: E aí hoje, sexta-feira, 14 de agosto, está prevista uma vasta programação durante todo o dia para homenagear a cidade de Parnaíba. E quais são os outros destaques de hoje, galego?
1: Olha, homem é preso após tirar documento ou usar documento do irmão gêmeo com ficha criminal, hein? Esse aqui se entregou à polícia após ser acusado de matar o próprio filho no interior. Polícia Militar prende homem com entorpecentes e simulacro de arma de fogo. Polícia Civil prende suspeito de vender drogas próximo a colégio em Esperantina. Detalhes já já aqui na TV Verdes Campos e também na rádio mais popular do Brasil.
0: Muito bem, agora são 12 horas e mais 17 minutos, 12:17, também estamos aqui ao vivo através das plataformas digitais pelo canal do YouTube. Você que está navegando agora na internet, está mexendo aí no seu telefone celular, curta a nossa transmissão, dê um like, compartilhe o link aí na sua rede social, no seu grupo de WhatsApp. Olha a informação, pede passagem, vamos trazer o

destaque inicial de hoje e já começamos aqui com informações do Piauí. Olha, programa Luz do Povo. Mais de 26 mil famílias precisam atualizar cadastro para manter desconto na conta de luz no Piauí.

0: Olha, cerca de 26.708 famílias beneficiárias da tarifa social de energia elétrica precisam regularizar os dados pessoais até o dia 31 de dezembro desse ano para evitar a perda do desconto na conta de luz. A atualização deve ser feita por quem recebeu notificações da Equatorial Piauí ou identificou inconsistências cadastrais conforme as novas regras do programa. Destinada à família de baixa renda, a tarifa social ela pode reduzir o valor pago mensalmente na conta de energia elétrica. Olha, segundo a coordenação do Cadastro Único da Secretaria Municipal de Cidadania, Assistência Social e Políticas Integradas (Sencasp), os beneficiários devem manter os dados atualizados e conferir as informações vinculadas à conta de energia. E entre as informações que devem ser conferidas estão: cadastro único atualizado, dados da família corretos no sistema, conta de energia registrada em nome do responsável familiar ou de um morador da residência. Aí você pergunta, mas o que mudou no programa? Olha, para continuar recebendo benefício, o titular da conta de energia deve fazer parte do grupo familiar registrado no Cadastro Único, que é o CadÚnico. Além disso, o município informado na conta de energia precisa ser o mesmo que consta no cadastro. Por isso, famílias que mudaram de endereço, tiveram alterações na composição familiar ou identificaram divergências entre os dados do CadÚnico e da conta de energia, devem verificar a situação e, se necessário, atualizar as informações. Caso contrário, galego, essas pessoas podem perder um benefício muito importante, que é a tarifa social, né, de energia elétrica para as pessoas de baixa renda.
1: É, eu tenho isso aí como falta de responsabilidade, porque o desconto é bom, compensa. Você que é carente, passa a sua parte, porque depois não vai adiantar você ligar para a rádio aqui, porque não vai ter condição de a gente reverter a situação que não é a seu favor. Então faça a sua parte direitinho, o cadastro, tudo bonitinho, para que você continue recebendo esse desconto, que eu tenho certeza de capital importância para você. Todo desconto é bom. O que não é bom é a pessoa deixar para lá e depois chorar o leite derramado.
0: E olha, quem precisar corrigir alguma informação deve procurar o Centro de Referência de Assistência Social, CRAS, no seu município, procurar o quanto antes. A orientação é evitar, deixar a regularização para os últimos dias do prazo. Não deixe isso acontecer. Então, se você tem tempo ainda, vá nesta semana, no máximo até a próxima semana, para que você não corra o risco de perder esse benefício social tão importante para as famílias de baixa renda.
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0: Vamos nessa, Brasil. Agora são 12:22. 12:22. Olha, Jornal Verdes Campos, segunda edição de hoje, só tá começando, né? É, só tá começando. E já deu pra perceber, como sempre, recheado de muitas informações. Fique com a gente até as 14:00. Olha, muito boa tarde você que tá chegando em casa agora, viu? Tá chegando do trabalho, tá cansado, faminto, né? É, tá com fome. Um abraço você que já está na sua residência, no aconchego do lar, almoçando com o Jornal Segunda Edição, galego.
1: Isso aí, lá em Parnaíba, com aquele clima gostoso de praia. Você que está essa hora almoçando aquela peixada.
0: Peixada, galera. É, camarãozinho.
1: Camarãozinho, morto de preocupado comigo. Um abraço, meu amigo. Você é um felizardo, viu? Com esse clima agradabilíssimo aí no litoral, que hoje completa mais um aniversário. Eu tenho certeza que você está nos acompanhando pelo canal 123 da sua TV Verdes Campos, que é sucesso garantido em todo o Brasil. Outros estão ouvindo bem baixinho também o rádio, no canal 365, a Rádio Verdes Campos, a mais popular do Brasil. Então, meu amigo, um grande abraço, boas festas no aniversário aí da simpática Parnaíba e uma abençoada sexta-feira a você que nos acompanha diariamente.
0: É, um abraço também você que está aí no trabalho, hora do almoço, está almoçando e ouvindo a gente, muito obrigado pela companhia. Um abraço pessoal que está em casa, pessoal que está no mercado público da cidade. Olha, muitas pessoas na hora do almoço saem do trabalho, do comércio, tem o hábito de almoçar na rua. Você vai almoçar, vou almoçar no mercado. Então você que nesse momento está almoçando no mercado, o radinho está ligado lá, ó. O aplicativo GF Play sintonizado no Jornal Segunda Edição. Um abraço. Obrigado pela sintonia. Vamos nessa. Jornal Verdes Campos, Segunda Edição, anunciando pra você. 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Eu quero ver você lá, viu? Você vai? Ah, muito bem, você aqui. Vá, meu amigo, se inscreva, você é pescador, se você gosta de lazer e diversão, então vá pescar. Campeonato de pesca, inscrições abertas e muita gente perguntando. Hoje um amigo me ligou de Teresina, Fábio, disseram que as inscrições acabaram. É verdade? Não, ainda temos inscrições. Ainda temos inscrições. Então você, hoje é sexta-feira, hoje é sexta-feira. Você tem hoje até amanhã, no máximo, para se inscrever no Campeonato de Pesca Galego.
1: É, vai ser um domingo que vai ficar na lembrança, aniversário de Teresina. Esse campeonato de pesca já está inserido há muito tempo no aniversário da cidade, porque é de capital importância a movimentação daqueles que gostam de pescar. Se você não é pescador profissional, participe também. Inscrições estão, viu, a todo vapor. Agora corra, senão você vai ficar de fora. Os três primeiros colocados serão premiados. Você pode ser um deles. Não, mas eu não sou pescador profissional. Mas você entra na jogada, você entra na disputa pelo título máximo. São três primeiros colocados que serão premiados. E aquela certeza de que você vai ter um encontro com a natureza, aquele clima agradabilíssimo, a reunião das famílias. Então vai ser um espetáculo à parte o próximo domingo lá no resort, com muita movimentação e a cobertura integral da Rádio Verdes Campos e também da sua TV Verdes Campos. Então sinta-se convidado, apareça, porque a festa vai ser muito bonita.
0: E olha, a caravana da Verdes Campos vai estar presente, meu amigo. É, você que vai lá participar do evento tem a oportunidade de conhecer os locutores da rede de rádio Verdes Campos SAT, né? Então vamos lá. Galegão vai estar lá. Não sei se o Galego vai pescar, mas pelo menos comer um peixinho frito vai, né, Galego?
1: Eu gostava de pescar no colégio.
0: É, não, é,
1: Galego? No colégio eu gostava de pescar. Era, não era ruim, não. Agora pescar peixe, agora comer um peixe é comigo mesmo, meu amigo. Aí pode ficar tranquilo que eu vou pra cima dele.
0: Como é que você diz? Chama que eu vou?
1: Me chama que eu vou,
0: como diz
1: o Sidney Magal.
0: Olha, a premiação, primeiro, segundo e terceiro colocado, troféu e brinde especial. Olha, você que não conhece ainda o local do evento, é, fica ali na zona sul da capital piauiense, viu, gente? 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A gente se encontra lá. Vamos nessa, minha gente. A partir de agora, os canais da comunicação já estão abertos para a sua participação. Olha, se você tem aí uma reclamação, uma denúncia, quer passar um aviso, um comunicado, uma utilidade pública aí da sua cidade e região, você já pode interagir com a gente. É, já pode mandar sua mensagem pelo WhatsApp. Anote aí, você que está nos ouvindo ou nos assistindo pela TV Verdes Campos, canal 0800-591-1123. Aí você manda a mensagem agora. O nosso WhatsApp 0869. Anote aí. 0869-9447-5082. 0869-9447-5082. Aqui você tem voz e vez. Vamos agora fazer o nosso primeiro intervalo e já já muita informação. Atenção, hein? Homem de 56 anos morre após se engasgar com caju. Meu Deus do céu. A informação vem do interior. E do interior do Maranhão, criminosos explodem carro forte. Já já os detalhes. Mais notícias, Galego.
1: Olha, mulher morre após colidir com um porco em estrada no sul do Piauí. Detalhes já já aqui no Campeão.
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0: Vamos nessa, agora são 12 horas e mais 34 minutos, 12h34, de volta ao vivo com o seu Jornal Verdes Campos, segunda edição, informação com precisão e credibilidade. Ao vivo também para todo o Brasil pela TV Verdes Campos, canal 123, hein, Galego?
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0: Vamos nessa, Brasil! 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
1: 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Todo arrependimento, como diz o poeta, é tarde.
0: 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Olha, atenção para essa mensagem, região de Altos no Piauí. O nosso parceiro e amigo Dr. Luiz Castelo Branco está fazendo atendimento hoje, é isso? Hoje, sexta-feira, na unidade de apoio do Hospital Luiz Castelo Branco, aí na cidade de Altos. Atenção, pacientes. Você quer fazer consulta com o nosso amigo Dr. Luiz Castelo Branco? Ele tá hoje aí com a sua equipe toda, viu? Informações pelo telefone, ligue nesse telefone, 0869-9453-3869. 0869-9453-3869. Um abraço aí para o Dr. Luiz Castelo Branco, a sua equipe, o pessoal que tá na unidade do Hospital Luiz Castelo Branco agora em Altos. A companhia da gente, um abraço para você, paciente. O paciente tá lá esperando a consulta e assistindo e ouvindo a gente. Uma excelente tarde. Muito obrigado pela sintonia. Vamos trazer informações, Galego.
1: Olha, uma mulher identificada como Ronicleia de Carvalho Lacerda morreu após sofrer um acidente de motocicleta na zona rural de Bonfim do Piauí, no sul do estado. O acidente aconteceu por volta das 15 horas, é uma estrada vicinal que liga as localidades de Sussuapara e Nambi. Segundo a 3ª Companhia do 11º Batalhão da PM, a Ronicleia conduzia a motocicleta quando colidiu com um porco que estava na estrada. Que diabo é que esse porco estava fazendo lá? Com o impacto, a motociclista caiu alguns metros do ponto da colisão e morreu no local. O animal também morreu devido à força da colisão. A área foi isolada pelas equipes policiais que tiveram depois que acionar a perícia criminal para realizar os procedimentos cabíveis. É aquela história que eu digo todo dia, mas parece que eu estou enxugando gelo. Animal na pista é um perigo. Infelizmente, o irresponsável dono do porco não está nem um pingo preocupado com a morte dessa senhora.
0: Homem de 56 anos morre após se engasgar com caju no interior. Olha, um homem identificado como Geraldo Martins de Macedo, 56 anos, morreu após se engasgar com um pedaço de caju no povoado Malhada Bonita, zona rural de Arraial, no Piauí. Segundo informações do 3º Batalhão da Polícia Militar, o homem estava no povoado quando começou a apresentar sinais de mal-estar e possível. E aí uma parente percebeu a situação e pediu ajuda a familiares e outras pessoas que estavam próximas. Ele estava se engasgando. Uma ambulância que passava pelo local no sentido Floriano Arraial foi sinalizada por populares e parou para prestar ajuda. A equipe realizou os primeiros atendimentos e levou Geraldo para a unidade hospitalar de Arraial. No hospital, o médico plantonista realizou um procedimento para desobstruir as vias aéreas e retirou o pedaço de caju que estava provocando a obstrução. Apesar da tentativa de atendimento, o homem não resistiu e morreu, infelizmente, Galego.
1: É, não é a primeira vez que a gente ouve esse tipo de informação. Cidadão tem que ter muito cuidado, principalmente quem é de idade, que eu já vi muita gente se engasgar, alguns escaparam e outros perderam a vida, como foi o caso desse cidadão. A gente lamenta.
0: Olha, informações aqui da região norte do Piauí. Um caminhão carregado de abacates tombou na manhã de hoje no quilômetro 289 da BR-343, entre os municípios de Altos e Campo Maior. O motorista do caminhão sofreu apenas ferimentos leves. O acidente bloqueou o trecho e alterou o fluxo de veículos na rodovia. É, inclusive, nós temos imagens aí desse incidente. O tombamento bloqueou parte da rodovia, alterou o trânsito e, segundo a polícia, as equipes foram acionadas, acionaram lá os guinchos, né, para remover o caminhão. Após a retirada do veículo e a limpeza da pista, o tráfego nos dois sentidos foi totalmente liberado por volta aí de 11h30 da manhã. Antes da liberação total da via, o inspetor José Ariane disse que o trânsito fluía apenas pelo acostamento, no sentido Campo Maior, em sistema de pare e siga. Inclusive, muitos ouvintes entraram em contato conosco nesse horário, falando aí do congestionamento ao longo da rodovia, Galego.
1: É um congestionamento que causa raiva a muita gente, né? É uma situação também muito complicada. A gente pede que esse problema não se repita mais, porque não é fácil. Você, por exemplo, que vai com o cidadão doente para o hospital, aí pega um congestionamento desse tamanho, meu amigo, a irritação vem. Então a gente pede mais uma vez que acha por parte de quem de direito que evite esse congestionamento.
0: Foi um acidente, Galego, um acidente.
1: Não, eu sei que é um acidente, mas de qualquer maneira há a possibilidade de melhorar o trânsito. Tem que ter um pessoal da polícia mais experiente para evitar que aconteça o pior, porque muita gente se revolta, muita gente perde a paciência. Então seria bom que a gente não tivesse esse tipo de acidente, que houvesse também muito cuidado por parte de motoristas, porque a maioria dos acidentes é comprovação da Polícia Rodoviária Federal. 90% a culpa é do motorista, que às vezes não segue as leis que fazem um trânsito mais tranquilo. Então é importante que possamos evitar o acidente, porque geralmente a pessoa perde a vida pela irresponsabilidade. Isso não sou eu que estou dizendo, é a própria Polícia Rodoviária Federal, que já constatou que na maioria dos acidentes o culpado é o motorista.
0: Olha, em relação a esse caso, as causas do acidente estão sendo investigadas. Vamos agora para o Maranhão. Olha, ataque a tiros deixa adolescente morto e outro ferido em Balsas. Rapaz, a sexta-feira começou reimosa. E ainda suspeitos são presos. É, as informações quem está trazendo agora é o Messias? Ah, então vamos agora ao vivo para a Central de Jornalismo de São João dos Patos. Ele está a posto. Alô, Messias, boa tarde. A informação é contigo.
2: Boa tarde, Fábio Brito. Boa tarde, Galego. Boa tarde aos ouvintes da Verdes Campos SAT. E agora vamos com informações aqui da Central de Jornalismo de São João dos Patos, nesta tarde de sexta-feira, dia 14 de agosto. Olha, Fábio, a Polícia Civil aqui do Maranhão avançou nas investigações do ataque armado que resultou na morte de Tyson Vieira da Silva, de 13 anos, e deixou outro jovem ferido na noite da última quarta-feira no bairro Santa Rita. Na quinta-feira, dois suspeitos de envolvimento no crime foram presos, enquanto que o autor dos disparos continua sendo procurado. Essa informação vem do município de Balsas. Olha, por volta das 20 horas de quarta-feira, dois adolescentes trafegavam em uma bicicleta quando foram surpreendidos por um homem em uma motocicleta vermelha que efetuou diversos disparos contra a dupla. Toda a ação foi registrada por câmeras de segurança da área. A vítima fatal foi Tyson Vieira da Silva, de 13 anos. Ele foi atingido no pescoço e no tórax. Ele não resistiu aos ferimentos e morreu no local. A vítima ferida, um adolescente de 17 anos, alvejado no tórax e na perna direita. Ele foi socorrido e encaminhado para atendimento hospitalar. Prisões e apreensões. Pois é, durante as diligências no município de Balsas, a Polícia Civil efetuou a prisão de dois suspeitos de participação na ação criminosa e recolheu elementos fundamentais para o inquérito. Suspeitos presos foram Elzimar Lima de Souza e João Paulo Martins da Conceição. A motocicleta vermelha utilizada no ataque foi apreendida pelas equipes policiais junto a outros objetos de interesse investigativo. Foram recolhidos 17 estojos de munição calibre 380. Deflagrados no local do crime. Olha, Fábio, de acordo com as forças policiais, o executor dos disparos já foi devidamente identificado, mas a sua identidade é mantida em sigilo para não comprometer as buscas. A polícia informou que o foragido possui uma extensa ficha criminal. A principal linha de investigação apura se a motivação do ataque está ligada a uma disputa entre organizações criminosas na região. As operações continuam intensificadas para localizar e prender o atirador. Essas são as informações aqui da Central de Jornalismo de São João dos Patos. E eu volto à bancada do Jornal Verdes Campos, segunda edição.
0: Ok, Messias, muito obrigado, viu, pelas informações aí do estado do Maranhão. Olha, já já vamos trazer informações do interior do Maranhão, porque criminosos explodem carro forte. É, o Roberlândio Ribeiro está apurando essa informação, já já você vai ter os detalhes. Olha, cearense encontra vidro em linguiça e ganha indenização da justiça. Uma consumidora do município do Crato, no Ceará, vai receber a indenização de R$5.000 por danos morais após encontrar, viu, Galego, fragmento de vidro em linguiça de pernil da empresa Ceará. A decisão da 5ª Câmara de Direito Privado do Tribunal de Justiça do Ceará foi proferida nesse comecinho do mês de agosto. A cliente ainda vai receber o estorno do valor correspondente ao produto, sendo R$9,60 por danos materiais. O produto foi adquirido no dia 11 de novembro de 2019, em um supermercado de Juazeiro do Norte. A primeira sentença do caso foi proferida pelo juízo da 2ª Vara Civil da Comarca do Crato em dezembro de 2025. Então, até hoje, esse negócio estava rolando na justiça e agora... É, decisão final, indenização, R$5.000 à consumidora do Crato no estado do Ceará.
1: E é o correto, é inadmissível você comprar uma linguiça e na hora que você vai degustá-la aparecerá um pedaço de vidro. Eu nunca vi linguiça com tiragosto de vidro, não existe isso. Então a Ceará pagou, demorou, a justiça tá, mas não falha, segundo o poeta. Então ela recebeu indenização, que ainda foi pouca. R$5.000 ainda foi pouca indenização. Devia ser maior, que essa empresa é rica e devia ter responsabilidade perante quem compra seus produtos.
0: Vamos agora trazer participação popular. Vamos ouvir o povo.
3: É verdade, galera. Se eles andassem devagar com atenção, não teria tanto acidente. Pessoa pega a direção não presta atenção nada, vê o carro tá com problema. Mas eles não ligam, não. O carro pega aí, pode ter até a cobra de mas não nem aí. Pegou a direção, pronto. A culpa de tudo mais é o motorista mesmo. Eu acho que sei o dono do carro.
0: Tá aí a opinião da Cristina Damascena a respeito de acidente, viu, Galego?
1: É porque na realidade, por exemplo, semana passada eu vi na Prensterapia um ônibus do interior com as portas amarradas com a corda. Isso não tá correto.
0: Uma corda, galera?
1: Com a corda.
0: Uma embira, galera.
1: Exatamente. Então, isso tá correto? O cidadão ligou um dia aqui pra reclamar da empresa Barroso, os ônibus com os pneus careca. Eu, se eu fosse alguém de alto trabalho, eu mandava prender o dono do ônibus, porque se acontecer um acidente, ele tá lá no ar-condicionado dele, e quem vai morrer é o cara que tá lá nesse ônibus, vagabundo. Então é preciso que haja transparência nas coisas, tem que ter seriedade, rapaz. Você não pode levar tudo na brincadeira. O papo falou da explosão de um carro forte aí. Por quê? Qual é o ladrão de banco que tá na cadeia? Nenhum, porque ele tem um dinheiro que ele roubou do banco e paga o advogado com o dinheiro que ele roubou. Porque ele é um liso, mas como ele roubou um banco, ele tem um dinheiro para pagar o advogado que recebe esse dinheiro porco e não é mentira, todo mundo sabe disso. Até os cachorros lá de casa sabem que o advogado recebe o dinheiro do ladrão do banco. Como é que ele arrumou o dinheiro? Assaltando um carro forte. Qual é o ladrão de banco que tá na cadeia? Se tiver algum, ligue para cá e me diga o nome, que eu acho difícil.
0: Mais ouvinte chamando. Vamos lá.
4: Fábio Brito e Galego, boa tarde. Aqui é o Mundico, o rei da banana de José de Freitas, Piauí. Estou aqui no povoado São Luís, município de José de Freitas, tomando aqui um caldo de cana com 4 pastel.
0: Ei, só isso, meu.
4: Vou passar aqui 20 minutinhos e iniciar a rota agora à tarde. Um abraço, meu amigo Galego e Fábio Brito.
0: Mande tá bom, meu amigo. Será que ele tá biqueiro, Galego? Um caldo de cana, 4 pastéis. Ah, é lanche ou é almoço, Galego?
1: Rapaz, se é um almoço, você vai vender banana até no inferno da peste. Porque eu vou dizer, 4 pastéis com caldo de cana.
0: Meu
1: você pode passar o dia todo vendendo banana que você não vai ter fome.
0: Eu chego até 2, viu, Galego? Dependendo do tamanho.
1: Eu não, vou com 3.
0: 3, Galego? Ah, então você não tá tão distante, não. De 4, viu, Galego?
1: 0-0. Rapaz, não fala nem
0: um abraço.
1: Jogo, não fala nem jogo pra mim hoje que o Botafogo é bom de 6.
0: Rapaz, quero... daqui a pouquinho eu não sei o que aconteceu ontem. Eu vou querer saber do Galego.
1: Não, eu tô fora.
0: Ontem a derrota do Fogão. Rapaz, o fogo é tava foi? baixinho. 6-1, Galego. O que foi isso, hein, Galego, ontem?
1: Porque desmontaram o time, eu tô velho dizendo todo dia isso aqui, o Botafogo não tem mais time.
0: Botafogo...
1: Não,
0: mas o Botafogo já jogou melhor nos últimos jogos.
1: Não, mas aquilo ali é pra enganar o
0: pegar beijo. De 6, galera.
1: Não, mas não tem.
0: Botafogo sim, aí.
1: Não tem time, viu? Ainda bem que eu não vi o jogo de jeito, não vi o jogo, mas é que eu
0: não vou dizer, não vai dizer que tá dormindo,
1: não. Não, Paulo, testemunha, meu
0: filho. Eu não acredito.
1: É, testemunha que eu não vi o jogo nem do Botafogo e nem do Corinthians, eu não vi. Eu também não tenho mais saco pra ver negócio de jogo, não. Por isso que esse Brasil perder essa Copa, eu não tenho mais saco, não.
0: Olha, daqui a pouquinho tem as informações do esporte, a goleada do Fogão. Mais ouvinte chamando.
5: Boa tarde, Fábio Brito. Boa tarde, Galego. Aqui quem fala é o Naldo, aqui da Boa Hora.
0: Diga, Naldo.
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0: Tá bom, meu querido. Um abraço para você. Muito obrigado aí pela participação. Olha, mande um alô para o meu pai, Chico Branco, no sítio São Bento, município de Nossa Senhora de Nazaré. Fez 88 anos no dia 11, não perde um jornal, viu, Galego?
1: Um abraço pra ele, 88 anos, viu? Uma vida tranquila, tenho certeza, muita experiência, já viu muita coisa nesse mundo, Então, meu amigo, sinta-se abraçado. Muito obrigado pela sua audiência, que nos honra bastante.
0: Olha aqui uma reclamação. Fábio Galego, aqui na localidade Tamboril, município de Beneditinos, passa o dia todo sem água. Rapaz, Beneditino. Olha, diga pra gente aí, qual é a responsabilidade? É prefeitura ou é Águas do Piauí, né, Galego?
1: Olha, pelo andar da carruagem, a prefeitura deve ter entregue para Águas do Piauí. Eu quero estar enganado, mas me parece que entregou para Águas do Piauí. Então o povo está aí, sem água e sem perspectiva quando é que vai ser restabelecida essa situação. E a gente só tem a lamentar. Só tem a lamentar, porque eu já disse aqui que a publicidade que fizeram dessa água do Piauí, quando ela tomou de conta da água no estado, rapaz, não ia faltar água nem que o gato miasse, era água pra todo lado, e as mulheres tudo ali cantando, agora tem água, agora não vai faltar, e tá faltando.
0: Peraí, como é que a mulher cantava, galera?
1: Agora tem água, não vai faltar água pra me tomar meu banho e lavar minhas roupas. Tá faltando água. E tá faltando água, pois é.
0: Olha com a palavra as autoridades aí de Beneditino, no estado do Piauí. Vamos nessa. Eu não sabia que o Galego era cantor. O rapaz, o homem tem talento pra tudo. Mais ouvinte chamando.
6: Olá, boa tarde, meu amigo Fábio Brito e também Galego. Eu quero falar aqui especial pro nosso amigo Galego, é o seguinte. Rapaz, eu ouvia seu programa na outra emissora. Você tinha dois programas, eu lembro. Era um pela manhã e outro ao final da tarde. O final da tarde era um programa de aviso, né? Eu sei que você não tô enganado. Era um programa de aviso, né? Avisando festa, aquelas coisas. Muito bom seu programa. Eu gostava demais. Eu era menino naquela época. Não é que eu esteja chamando o senhor de velho.
1: Não, mas viu? Pode chamar, sou velho mesmo. Não tem problema.
6: Nós somos idosos também, mas eu ouvia seu programa. Muito bom, viu? Valeu, um abraço. Verdes Campos Sati, estamos sempre ligados. Eu estou falando aqui do Maranhão, da cidade de Dom Pedro.
0: Dom Pedro Maranhão, Galego.
1: Muito bem, um abraço para você, muito obrigado pela audiência. E eu queria também lembrar que foi na Rádio Pioneira, por sinal que eu já fui chamado para participar no podcast e aceitei, vou participar.
0: Muito bem, podcast, valeu, Galego. Olha, falando em abraço, deixa eu mandar um abraço aqui, rapaz, para o meu amigo Luiz Ribeiro. Alô, Luiz Ribeiro, radialista, comunicador competente aí do estado do Piauí. O Ribeiro sabe, ele tá onde, Galego? Tá no Ceará, o homem tá viajando. Ele foi pra Canidé e aí tá voltando, né? Nesse momento ele encontra-se em Hidrolândia, terra de Franli Lima. Tá voltando, tá mandando um abraço pra você, viu, Galego?
1: Um abraço, Luiz Ribeiro, meu amigo, gosto muito dele, gente muito boa pra família dele e pros amigos, viu? Gosto muito dele, grande radialista.
0: Um abraço aí a todos de Hidrolândia, o Luiz Ribeiro me mandou aqui uma foto, rapaz, do trânsito agora em Hidrolândia. Maravilha, um abraço, pessoal tá ligado na nossa programação aí do estado do Ceará. Luiz Ribeiro, bom retorno ao estado do Piauí. Vamos agora fazer um rápido intervalo e já já você confere. Olha, 12 toneladas de alimentos chegam a famílias atingidas pela seca no interior. E já já tem informações do interior do Maranhão. Olha, criminosos explodem carro forte. Muita confusão, violência. Já já as informações ao vivo. Mais notícias, Galego?
1: Olha, padre, agricultor de 63 anos, suspeito de matar o próprio filho a tiros, se entrega à polícia no Piauí, estava com o advogado e o menino debaixo do chão. Daqui a pouco, detalhes.
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0: Vamos nessa, agora são 1h, mais 8 minutos, 1h08, de volta ao vivo com o seu Jornal Verdes Campos, segunda edição, informação com precisão e credibilidade. 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
0: 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Vamos nessa, Brasil, agora são 1h, mais 12 minutos, 1h12. Olha, vamos trazer informações do interior do Maranhão. Explosão de carro forte. Qual foi a cidade lá do registro? Capinzal do Norte, é isso? Capinzal do Norte do Maranhão. Vamos trazer as informações agora coletadas por ele, Roberlândio Ribeiro. Alô, Roberlândio, boa tarde.
14: Ok, bom dia, amigos da bancada do Jornal Verdes Campos Sat, segunda edição. E eu sigo direto da Central de Jornalismo de Esperantinópolis, Maranhão. Polícia Militar mobiliza...
0: Ribeiro, alô, Roberlândio, boa tarde.
14: Ok, bom dia, amigos da bancada do Jornal Verdes Campos Sat, segunda edição. E eu sigo direto da Central de Jornalismo...

0: foram deslocadas para pontos estratégicos da região com o objetivo de bloquear possíveis rotas de fuga utilizadas pelos criminosos. Os policiais realizaram patrulhamento e bloqueios em estradas vicinais na tentativa de localizar os suspeitos e impedir a possível fuga. A ocorrência mobilizou forças de segurança de diferentes municípios, que atuam de forma integrada nas buscas pelos envolvidos no ataque ao carro forte. Até o momento, não há informações confirmadas sobre prisões relacionadas ao caso. As forças de segurança seguem realizando diligências para identificar e localizar os suspeitos. Em Presidente Dutra, corpo de homem encontrado com sinais de violência no aeroporto. Um corpo de um homem, identificado como Egnaldo da Silva, foi localizado por populares na manhã do último domingo no aeroporto de Presidente Dutra. Egnaldo era morador da Travessa Gonçalves Dias, região próxima ao local onde o corpo foi encontrado. De acordo com informações, a vítima apresentava marcas de violência e teria sido assassinada a pauladas. As circunstâncias da morte, porém, ainda estão sendo apuradas pelas autoridades. Até o momento, não há informações sobre a identidade ou paradeiro de possíveis envolvidos, nem sobre a motivação do crime. A Polícia Civil já investiga o caso e deverá apurar as circunstâncias da morte, além de buscar, identificar e localizar possíveis responsáveis pelo crime. 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Informou o Roberlândio Ribeiro para o jornal Verdes Campos SAT, segunda edição.
1: Ok, Roberlândio, muito obrigado, viu, pelas informações aí do estado do Maranhão. Notícias, Galego.
2: Olha, o agricultor Francisco das Chagas, de 63 anos, suspeito de matar o próprio filho Jailson dos Santos, 37 anos, com tiros de espingarda, se entregou à Polícia Civil ontem em Guadalupe, no sul do Piauí. Segundo a polícia, ele compareceu à delegacia por volta de 21 horas, acompanhado de um advogado. O crime aconteceu na tarde de quinta-feira, conforme relatos de testemunhas. Pai e filho tinham um relacionamento com desentendimentos constantes. O suspeito teria iniciado uma nova discussão com a vítima e efetuaram disparos e após o crime ele fugiu. Agora, o mais engraçado é que esse assassino se apresentou na delegacia com o advogado e foi liberado. Quer dizer, o cara mata o próprio filho, nada justifica, bom que se diga, nada justifica. É um assassino. É por isso que eu digo que a impunidade nesse país é um negócio sério. O cara matou o próprio, não é porque tenha sido o filho, não. É porque o cara não pode fazer justiça com as próprias mãos. Então ele matou o filho, foi lá com o advogado com aquele lero-lero conhecido, e ele foi pra rua, parece que matou um cachorro, viu? Eu lamento profundamente, porque um cara desse devia ficar preso, porque é um assassino, mas tá na rua.
1: Vamos trazer informações agora, mais notícias do Piauí. Morte de paciente no interior reforça alerta sobre cuidados com ferimentos em diabéticos. E também tem a informação aí para você, motorista, que nesse momento está no volante, dirigindo aí nessa região norte do Piauí, é porque o DENIT está limitando o tráfego de veículos a 15 toneladas. Na ponte 222, que é aquela ponte que fica lá em Piripiri. As informações agora com ele, Adilson Carlos. Boa tarde, Adilson.
3: Boa tarde, Fábio. Boa tarde, Galego. Boa tarde a você acompanha na programação da Verdes Campos SAT em todo o Brasil. Trazendo agora os destaques da Central de Jornalismo da Verdes Campos SAT aqui na cidade de Barras Norte do Piauí. O DENIT declarou situação de emergência em uma ponte da BR-222, localizada sobre o rio Piracuruca, em Piripiri, no norte do Piauí. A estrutura, situada no quilômetro 42 da rodovia, apresentou problemas considerados graves durante inspeções técnicas realizadas pelo órgão. Como medida preventiva, o tráfego de veículos no local passou a ter limite de 15 toneladas de peso bruto total. A circulação também deverá ocorrer no sistema de pare e siga durante 24 horas. O DENIT também prevê ainda a instalação de escoramento em toda a ponte para aumentar a segurança durante os trabalhos. Construída no início da década de 1970, a ponte possui aproximadamente 71 metros de extensão. Segundo o órgão, o crescimento do transporte de cargas pesadas, principalmente no trecho entre Piripiri e o Ceará, contribuiu para o desgaste da estrutura. A declaração de emergência permite ao DENIT

0: realizar contratações emergenciais para executar os serviços necessários. Outra ponte federal, localizada na BR-402, no litoral piauiense, também recebeu medidas emergenciais após apresentar problemas estruturais. E a morte de um paciente de 67 anos no Hospital Estadual de Seu Arco Verde, em Parnaíba, trouxe atenção para os cuidados necessários com ferimentos em pessoas com diabetes. O homem havia informado que sofreu mordida e arranhões provocadas por um gato antes de ser internado. O ferimento teria evoluído para uma infecção e causado outras complicações. De acordo com o endocrinologista Wallace Miranda, pacientes diabéticos, principalmente idosos, precisam observar qualquer lesão com atenção. Alterações nos nervos e problemas de circulação podem diminuir a sensibilidade e dificultar a percepção de um ferimento. Além disso, níveis elevados de glicose podem prejudicar a resposta do organismo e dificultar a cicatrização. Por isso, uma lesão aparentemente pequena pode evoluir para um quadro mais grave quando não recebe os cuidados necessários. A orientação é lavar o local do ferimento e procurar atendimento profissional. O médico poderá avaliar a existência de infecção, a necessidade de medicamentos e as condições gerais do paciente. 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Adilson Carlos, para o Jornal Verdes Campos Sat, segunda edição.
1: Ok, Adilson Carlos, muito obrigado, viu, pelas informações, e fico alerta aí para as pessoas que têm diabetes. É uma doença que pode ser controlada, né? Pode se minimizar os efeitos graves dela. Eu me recordo, galera, que a minha mãe, alguns anos atrás, ela descobriu que tinha diabetes justamente quando ela teve um ferimento no pé. O ferimento é uma coisa muito simples, né? Que aumentou assim de forma muito rápida. Passou semanas, né, pro ferimento fechar, e aí a gente foi, ficou todo mundo preocupado, foi no médico, e nesse dia, e aí veio a confirmação que ela era diabética. Até então a gente não sabia, então é importante sempre tá buscando essas informações junto ao médico, né? Aquelas consultas de rotina.
2: Agora ela faz uma coisa que muita gente não faz, ela se cuida. Tem gente que é irresponsável, não tá ligando, viu? Eu tenho um conhecido meu que perdeu os dedos do pé direito, todos os dedos, está desempregado, não consegue mais dirigir carro, ele trabalhava no supermercado, porque ele nunca ligou. É aquela história, só acontece com o Chico, com o Francisco não acontece. Acontece, meu amigo, é uma doença nojenta. Dá para conviver? Dá. Agora requer sacrifício e responsabilidade.
1: Olha, notícia boa para a região de Santa Quitéria, no estado do Ceará. A possibilidade do município de Santa Quitéria, ali pertinho de Hidrolândia, sediar um novo campus do Instituto Federal do Ceará, que ganhou um importante capítulo ontem com a visita de uma equipe da instituição ao prédio da escola agrícola local. O objetivo foi realizar uma avaliação na estrutura e nas condições do espaço, visando aí a potencial instalação de uma unidade educacional que promete impulsionar o desenvolvimento regional e oferecer novas oportunidades de formação profissional aí para a região de Santa Quitéria, no estado do Ceará, com a instalação desse Instituto Federal do Ceará, o IFSE. No Piauí é IFPE, no Ceará é IFSE. E as pessoas lá, galera, estão comemorando, viu?
2: Olha, porque é um crescimento para a cidade e a certeza que abre um caminho para muitas pessoas possam participar dessa notícia importante, que é um estudo que chega, mais um estudo que chega. A gente sabe da importância da educação hoje em dia, porque quem não tem estudo não vai a lugar nenhum. Isso é coisa antiga e já há comprovação de que a pessoa precisa estudar para ser alguém na vida.
1: Vamos voltar com participação popular. Vamos ouvir o povo.
3: Boa tarde, Fabrício, todos ouvintes do Jornal Verdes Campos, segunda edição. Olha, hoje, sexta-feira, terá uma celestial beneficente em prol do nosso amigo aí, Miau. Miau, né? Vai ser na tranqueira, aí na casa do Cacá Pedreiro, né? Vai ter aí o Forró de Ouro e vai ter também o DJ Carlos e o Forrozeiro Play. e também vai ter uma rifa também aí, solidária, né? Vamos ajudar aí, né? É um movimento solidário hoje à noite, né? Na casa do Cacá Pedreiro, no bairro Tranqueira, né? 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Tamo por cá, meu amigo Fabrício.
1: Ok, Mineral, um abraço, muito obrigado pela participação. Olha esse convite aqui, o senhor Raimundo Noque. Família, convida parentes e amigos para a missa de um mês de Raissandro, que vai acontecer na Capela de Santa Cruz, na localidade de Tinguis, município de Altos, no próximo dia 20 de agosto, a partir das 7 horas da noite. Desde já agradece aqui Raimundo Noca e família, a todos que comparecerem a esse ato de fé e piedade cristã. Mais participação. Olha, boa tarde, aqui é o José, região de Coivaras, não perde o jornal, todos os dias tá ligado. É o José Mendes e o velho Antônio Mendes, viu, galera? Localidade Santa Rita, acompanhando o jornal.
2: Na localidade Santa Rita, pela audiência. Um grande abraço e uma abençoada sexta-feira a todos.
1: Vamos nessa, participação popular. É, boa tarde, Fábio, aqui é o Ferreira Caminhoneiro. Eu vi essa foto no status de WhatsApp de um colega que mora em São Benedito, no Rio Preto, no Maranhão. Pergunte aí se é o Galego, se ele lembra quem é que ele está entrevistando. Produção, captura essa imagem, bota na tela agora pra gente. Tá aqui, foto, viu? É uma foto que tem uma pessoa que aí tá dizendo que é o Galego. Eu não sei se é o Galego. O homem tá aqui com cabelo grande, entrevistando um jogador, né? Vamos ver aqui se realmente o Galego confirma ou não. Um abraço aí ao nosso amigo São Benedito, Rio Preto, Maranhão. É, ouvindo a gente, Galego?
2: É, um abraço pra ele. Eu tenho que ver a foto pra ver.
1: Olha aí a foto, Galego.
2: É, exatamente.
1: Tem como ampliar, tem como ampliar a foto aí, ver se o Galego visualiza legal? Tá aí, Galego, você tá entrevistando, é um jogador, acho que é no campo aí, você lembra quando foi isso?
2: Eu acho que é.
1: Não, primeiro confirme se é você. Não,
2: sou eu aí
1: mesmo. É você, Galego?
2: Sou eu mesmo,
1: cabelo esse comprido. Homem cabeludo, barbudo.
2: Exatamente, todo bonitão aí, cheio de mulher nessa época, viu?
1: Então, não é, Galego?
2: O negócio era danado.
1: Qual foi o ano, Galego? Você lembra?
2: Na década de 70, né?
1: 70.
2: Aí depois eu conheci minha mulher, aí eu parei um pouco.
1: Muito bem.
2: Mas era realmente um tempo bom. E se era jogador do Piauí, Esporte Clube, me parece que era o Toreca, né? Que era um volante. E a foto foi tirada no estádio municipal do Rio Monteiro, do lado de lá era a casa do estudante. Então, tenho muita saudade do Lido Monteiro, que foi inaugurado na década de 40. Sou eu mesmo, meu amigo. Valeu, viu?
1: Tá aí, tá confirmado. Um abraço aí. O nosso ouvinte Ferreira, caminhoneiro, viu? Caminhoneiro, ele viu essa foto no status do WhatsApp de um amigo dele em São Benedito, Rio Preto, no Maranhão.
2: Tá engraçado que eu não tenho essa foto. Ele podia mandar a cópia pra mim que eu não tenho.
1: Já tá aqui, já tá salva a foto, galera. A produção vai passar pra você, pra você matar a saudade aí.
2: Tem uma estrada, são 59 anos aprendendo a fazer rádio ainda, meu amigo.
1: Muito bem. Olha, mande um abraço pra Maria Reis, no São Roberto, município de Coivara. Vamos nessa, participação não para.
4: Bom dia, amigo Franlinho, bom dia, bom dia.
1: Bom dia, bom dia, bom dia. Quem tá falando, diga seu nome. 994-4750-82. Vamos lá.
5: Boa tarde, Fábio Brito, boa tarde, Galego. Aqui é Dona Fátima.
1: De onde?
5: José de Freitas. Acabei de almoçar, ouvindo o jornal e sorrindo do Galego, cantando aí a música da água. Eu sou ouvinte de vocês todos os dias, não perdo um jornal, só almoço assistindo o jornal. E só desligo o rádio depois da mensagem do Galego no final do jornal.
1: da frase do dia. Maravilha, tá aí, galego. A mulher tava almoçando, né, se divertindo com a sua cantada, galego.
2: Muito bem. Um abraço pra senhora, dona Fátima. Muito obrigado pela audiência ao povo de Altos. Por falar em Altos, Fábio, um caminhão carregado de abacates tombou na BR-343 e deixou o trânsito lento entre Altos e Campo Maior. Essa aqui chegou agora. Um caminhão carregado de abacates tombou na manhã desta sexta-feira, dia 14, é um trecho da BR-343, entre os municípios de Altos e Campo Maior, provocando transtornos no trânsito e exigindo a intervenção de equipes da Polícia Rodoviária Federal. O acidente ocorreu na altura do quilômetro 289 da rodovia. Com o tombamento, parte da pista ficou obstruída, obrigando os motoristas a trafegarem de forma alternada pelo acostamento no sentido de Campo Maior. De acordo com a Polícia Rodoviária Federal, o fluxo de veículos passou a funcionar em sistema de pare e siga para garantir a segurança dos condutores enquanto a ocorrência era atendida. Apesar do impacto do acidente, o motorista do caminhão sofreu apenas ferimentos leves. Está aí, portanto, a informação aqui na Mais Popular.
1: Olha, estou assistindo ao vivo o jornal aqui, Marcos Parente. Quero confessar para você, Fábio, que não conhecia pessoalmente você e o Galego. Estou vendo você e o Galego agora ao vivo pela TV. Parabéns para vocês. Dê um alôzinho aí para os macoenses. E para minha esposa Josilene, conhecida como Flozinha. Quem tá falando é Eurípides Ferreira Neto, Marcos Parente, Piauí, Galego.
2: Um abraço, Eurípides, e também a dona Flozinha, muito obrigado pela audiência aí em Marcos Parente, essa cidade em homenagem ao político Marcos Parente, que durante a campanha eleitoral na década de 50 morreu vítima de um acidente.
1: Olha, essa semana nós recebemos reclamações a respeito de portes com risco de cair na região de Campo Maior. Inclusive, o Eduardo Silva trouxe essa denúncia ao vivo aqui no jornal. Hoje pela manhã, eu recebi uma nota de esclarecimento da Equatorial a respeito dessa denúncia. E diz aqui a nota: referente à demanda do porte na rua Alípio Ibiapina, bairro Santa Cruz, no município de Campo Maior, a Equatorial informa que enviou equipes ao local para realizar uma inspeção detalhada e o levantamento dos materiais necessários para a execução do serviço. A concessionária esclarece que o atendimento será inserido no cronograma de manutenção da distribuidora de forma emergencial para a devida regularização. A empresa ainda diz que outras solicitações reforçam aí a importância do registro nos canais oficiais de atendimento, como a assistência virtual Clara pelo WhatsApp 086-3228-8200. 3228-8200, informando sempre o número da unidade consumidora. Muito obrigado pela informação repassada, a nota enviada ao jornal, pela Equatorial a respeito dessa demanda que veio lá do município de Campo Maior, no Piauí. Vamos agora fazer mais um intervalo e já já você confere. Olha, saque do FGTS, trabalhador que não consegue sacar, terá novo caminho na justiça. E já já tem as informações do esporte. Mais uma rodada da Libertadores. Agora, o que chamou a atenção não foi a Liberta, foi a Sul-Americana. A goleada do Botafogo. Botafogo perdeu de 6. E o Galego disse que não assistiu o jogo.
2: Não viu o jogo e não sabia nem que existia aquele time que venceu o Botafogo de 6.
1: Pois aí existe, não. Galego. E carimbou aí, viu? Quase carimbou o passaporte para a próxima fase. Mas tem um jogo de volta. Mais destaques, Galego.
2: Olha, Mega Sena 3044, 9 apostas do Piauí são premiadas. Daqui a pouco os detalhes.
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0: Vamos nessa, agora são 1 da tarde, mais 36 minutos, 1h36, de volta ao vivo com o seu Jornal Verdes Campos, segunda edição, informação com precisão e credibilidade. Olha, muito boa tarde você que nos acompanha pela rede de rádio e TV Verdes Campos, canal 123, antena parabólica, do sertão à cidade. Dos campos ao litoral. Rede TV Verdes Campos, com você. Onde você está? Vamos nessa, Brasil. 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
0: 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Vamos nessa, agora são 1:42, 1:42, já tem as informações do esporte. Destaque para Libertadores da América. Ora, tivemos aí 7 jogos nessa oitava de final da Liberta. Todos os jogos saiu empate, viu, Galego? Todos os jogos empatados. Inclusive ontem mais um empate do representante do Brasil, que foi o Corinthians, empatou ontem fora de casa.
1: E foi um jogo bem esperado pela torcida corintiana, porque muita gente apostava que o Corinthians não conseguiria nem empatar na Argentina, mas conseguiu.
0: Foi um bom resultado, né?
1: Que é um excelente resultado, que vai ter o jogo da volta.
0: Já, Emanuel Lucas vai trazer as informações do esporte. E tem a goleada sofrida pelo Botafogo. O que aconteceu ontem? Informações, Galego.
1: Olha, Fábio, no Piauí, a Mega Sena, de número 3.044, teve 6 municípios premiados. Entre os registrados com bilhetes premiados no concurso 3043 da Mega Sena, que aconteceu na quinta-feira 13 em São Paulo ontem, 9 das apostas feitas no estado acertaram 4 números e devem embolsar entre R$ 1.288 a R$ 3.864. As dezenas sorteadas foram 04, 15, 17, 40 de rombo, 55 e 58. Entre as cidades piauienses com apostas premiadas estão Teresina, 4 apostas, Picos, 1 aposta, Parnaíba, 1 aposta, Cocal, 1 aposta, São Raimundo Nonato, 1 aposta e São Miguel do Fidalgo, 1 aposta. Parnaíba é o município que registrou a aposta simples de 7 dezenas com maior prêmio no estado, recebendo R$ 3.864,57.
0: Olha, 12 toneladas de alimentos chegam a famílias atingidas pela estiagem do interior do Piauí. Em meio ao período de estiagem que afeta municípios do Piauí, cestas de alimentos da agricultura familiar estão sendo entregues a famílias em situação de dificuldade social dos municípios de Oeiras e São Francisco de Assis. A ação começou ontem e integra uma nova etapa do programa de aquisição de alimentos e apresenta aproximadamente 12 toneladas de produtos destinados ao reforço da alimentação das famílias atendidas. No total, foram investidos R$ 140 mil na aquisição dos alimentos, recurso do governo federal. Olha, júri condena homem à prisão por matar a vítima com elástico de baladeira no interior do Maranhão. O réu Caleb Amaral Lima foi condenado a 13 anos e 2 meses de prisão pela morte de Michael Soares Rodrigues, ocorrida em julho de 2023 em Açailândia, no interior do Maranhão. A condenação foi definida nesta semana durante o julgamento na segunda vara criminal do município. A decisão foi tomada pelo Conselho de Sentença. Segundo a denúncia, após o crime, Caleb pediu ajuda ao irmão, que era menor de idade na época, para retirar e esconder o corpo da vítima. Olha, segundo o processo, Michael, Caleb e o irmão do acusado passaram dias juntos soltando pipa. À noite, os três foram para a casa de Caleb, onde consumiram bebida alcoólica. Segundo a denúncia, em determinado momento, Michael teria dito que fazia parte de uma facção criminosa. Caleb teria se irritado e pedido que ele deixasse a casa. E aí começou a confusão, a briga. E aí, Esse jovem foi morto aí com um elástico de baladeira e agora aconteceu a condenação da justiça, Galego.
1: É uma condenação que com certeza é pouca pelo assassinato que ele cometeu. A gente lamenta profundamente porque vivemos num país onde o cara mata, estupra, esfola, depois sai pra rua. É um negócio complicado. Eu já tô de saco cheio, vou até deixar de falar porque não adianta mesmo. Tô só enxugando o gelo. Eu quero saber quando é que nesse país vai ter justiça, mas a justiça com J maiúsculo, justiça na verdadeira acepção do termo, não justiça comandada por um juiz embriagado que foi na casa de uma desembargadora bêbado para resolver um problema de um processo e que vai continuar recebendo, apesar de ter enchido o rabo de cachaça numa sessão do tribunal, vai continuar recebendo seus R$85 mil todo mês. Essa é a justiça que a gente tem.
0: Olha, a respeito da reclamação de Campo Maior, que nós falamos agora há pouco através da nota da Equatorial, o Eduardo está passando aqui a informação, a seguinte, Fábio, depois da reclamação, a Equatorial resolveu o primeiro problema do poste. Então já tem aqui a imagem da máquina aqui, o pessoal já colocando, né, resolvendo a situação do poste inclinado, a primeira denúncia feita aqui no jornal, falta ainda outro poste, são dois. O outro poste também continua inclinado, a gente espera que o trabalho seja concluído, viu, Galego?
1: É, antes que caia em cima do povo, bom que se diga. Então vamos torcer para ver se a Equatorial faz o serviço por completo, porque urge por parte dela uma providência.
0: Vamos agora trazer informações ao vivo da Central de Jornalismo de Coelho Neto. A informação pede passagem com ele, Milton Vieira. Boa tarde, Milton.
2: Boa tarde, Fábio Brito. Boa tarde, Galego. Boa tarde, audiência. A Polícia Civil e o Ministério Público do Maranhão deflagraram nesta quinta-feira, dia 13, a Operação Hidra, com foco no município de Coelho Neto e em outras localidades do estado e de todo o país. O objetivo é desarticular a estrutura operacional, financeira e logística de uma facção criminosa na região. Em Coelho Neto foram cumpridos mandados de prisão e de busca e apreensão, além da interdição do provedor de internet Nova Net Fibra, situado no bairro Balão, no centro da cidade. Conforme as investigações conduzidas pelo Departamento de Combate ao Crime Organizado, com apoio da Delegacia de Polícia Civil local, a empresa teria servido para ocultar e lavar recursos de origem ilícita. Foi detida em Coelho Neto Ana Cláudia Gomes dos Santos, de 31 anos. Ela já respondia a um processo com uso de tornozeleira eletrônica após ser presa em flagrante por suspeita de tráfico de drogas em março deste ano. Também é apontada como ré por gerenciar ponto de venda de entorpecentes na região. A ação estendeu-se também a Afonso Cunha, onde foi presa uma investigada apontada como sogra de suspeito de liderar o grupo em Coelho Neto, e ao estado do Mato Grosso, com a detenção de duas mulheres supostamente pertencentes à mesma família que comandava a organização e cuidava da parte financeira do esquema. As apurações tiveram início após um ataque a um provedor de internet em Brejo, em setembro de 2025. O episódio teria ocorrido porque o proprietário se recusou a pagar cobranças indevidas impostas pelo grupo criminoso. A partir daí, foi identificada uma rede de empresas e operadores atuando no Maranhão e em outros estados. Ao todo, foram cumpridos 21 mandados de prisão temporária e de busca e apreensão distribuídos entre Maranhão, Pará, Mato Grosso e Rio de Janeiro. As medidas incluem o bloqueio financeiro de mais de R$17 milhões, o sequestro de 10 veículos e a interdição do provedor em Coelho Neto. Foram detidas 8 pessoas em municípios maranhenses e também houve prisões no Rio de Janeiro, entre elas uma liderança encontrada com arma de uso restrito e em Mato Grosso. Os trabalhos continuam. A Polícia Civil e o Grupo de Atuação Especial de Combate às Organizações Criminosas seguem analisando todo o material apreendido durante as buscas. 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
0: Ok, Milton Vieira, muito obrigado aí pelas informações da região do Maranhão. Vamos nessa, olha, estamos recebendo aqui uma informação que chega da região de Altos, no Piauí, a respeito de uma demanda, de um problema que foi resolvido. Vocês devem lembrar o problema da Avenida Francisco Raulino, em Altos. Lá tinha um vazamento de água, né? Inclusive esse assunto foi tratado aqui no jornal. E lá a vereadora Márcia Beatriz solicitou à empresa Águas do Piauí e ao próprio DENIT, que são os órgãos responsáveis, para resolver o problema. Então o problema ele já foi corrigido. Isso mostra a importância também de uma ação parlamentar comprometida com as reivindicações da população. Então o vazamento aí que tinha nessa avenida já foi resolvido. E outro assunto também que diz respeito à ação parlamentar no município de Altos, eu destaco aqui a aprovação recente do projeto de lei de autoria da vereadora Márcia Beatriz, que instituiu, criou o prêmio Professor Alfabetizador. A ideia, ela nasce com o propósito de reconhecer e valorizar os profissionais que com dedicação, compromisso e amor fazem a alfabetização o primeiro passo para transformar vidas. Então, a vereadora também, que é professora, acredita que valorizar o professor é investir no futuro da educação. Então, parabéns aí à iniciativa do projeto, aos professores, não só de Altos, mas de todo o país. Preciso cada vez mais serem valorizados, né? Porque são eles que transformam a vida de muitas pessoas através da melhor educação.
1: Se siga o exemplo da vereadora Márcia Beatriz. Parabéns para ela.
0: Olha, estamos recebendo aqui mensagem de muitos ouvintes, a companhia da gente pela TV. Mande um abraço aqui para comunidade quilombola de Artur Passos, Jerumênia, viu, galego? Jerumênia, Piauí, o pessoal lá tá assistindo a gente agora.
1: Então, um abraço ao pessoal de Jerumênia que acompanha a TV Verdes Campos, acompanha a rádio. Esse pessoal muito bem informado, por sinal, acompanhando essa dupla de empresas que são um orgulho do Brasil. Um abraço a todos aí.
0: E aqui mandaram uma foto aqui do vídeo, né? Que tá assistindo a gente agora na sala de casa, né? Maravilha, um abraço para vocês. Olha, quem também tá assistindo, estou assistindo vocês pelo canal do YouTube, em Codó, no Maranhão, é o Cláudio Macedo. Mande um alô aí para o meu pai Domingão, em Cid Efeito Pacheco, do Piauí, meu irmão Elvis Presley, o seu Antônio Gregório, o tio Quincas, Maurício, Zé Maurim, Cid Efeito Pacheco, quem peso ligado aqui no Jornal Segunda Edição. Um abraço para todo mundo aí que tá pelo canal do YouTube. Olha, curta a nossa transmissão ao vivo aí através da internet. Mais informações, galego?
1: Olha, buscas após terremotos na Colômbia chegam ao quinto dia com 284 mortos. As operações de busca após o terremoto na Colômbia chegaram ao quinto dia nesta sexta-feira, dia 14. Com mais de 72 horas desde o tremor, as possibilidades de localizar sobreviventes diminuem de forma significativa, enquanto equipes seguem trabalhando nas áreas atingidas, confirmando já são 284 vidas perdidas.
0: Olha, o assunto agora é a possibilidade da aprovação do projeto do 13º do Bolsa Família. Um projeto em tramitação na Câmara dos Deputados reacende a possibilidade de criação de um 13º salário para famílias cadastradas no Bolsa Família. A proposta prevê um abono adicional para as famílias beneficiárias do mês de dezembro, mas o pagamento ainda não está garantido, depende da aprovação do Congresso. Então, esse projeto de lei está lá no Congresso, o valor do abono será calculado com base na média dos benefícios recebidos pela família ao longo do ano. A ideia é que o pagamento funcione como uma espécie de abono natalino, oferecendo aí um reforço financeiro no período do fim do ano. Então, apesar da expectativa entre os beneficiários, a proposta ainda não virou lei. O texto ele segue em análise no Congresso e precisa avançar pelas etapas de tramitação para que ele seja aprovado. E todo ano se fala nesse projeto, mas ele ainda continua lá sendo discutido nas comissões. Nas comissões do Congresso não foi ainda para votação, nem na Câmara, nem no Senado Federal. Olha, saque do FGTS, trabalhador que não consegue sacar terá novo caminho na justiça. O Tribunal Superior do Trabalho mudou a regra sobre qual justiça deve julgar ações relacionadas ao saque do Fundo de Garantia do Tempo de Serviço FGTS. A partir da nova orientação, o que vai definir o caminho processual é o motivo pelo qual o trabalhador quer retirar o dinheiro do fundo. Então, na prática, pedidos relacionados ao fim ou à suspensão do contrato de trabalho, como demissão sem justa causa, rescisão indireta, acordo entre empregado e empregador ou encerramento das atividades da empresa, vão continuar sendo analisados pela Justiça do Trabalho. Já situações em que o saque pode ser feito por um motivo que não depende da relação de emprego, como doença grave, aposentadoria, financiamento habitacional ou calamidade pública, deverão ser discutidos na justiça comum. Então, a decisão foi tomada durante o julgamento de um incidente de recursos repetitivos, mecanismo usado para uniformizar o atendimento dos tribunais sobre questões que se repetem em milhares de processos em todo o país. Agora, mudando de assunto, vamos trazer as informações do esporte. Cadê ele? Vamos lá, estamos esperando aqui o sinal do Emanuel Lucas com as informações do esporte nesta sexta-feira. Destaque para ontem, jogos pela Libertadores. E teve também um jogo pela Sul-Americana que chamou a atenção, né? A derrota do Botafogo. Mas não foi uma derrota, foi uma goleada. Foi de 6, né, Galego?
1: Foi de 6, mas não fique rindo não, que pode acontecer com o Flamengo também.
0: Mas ninguém tá rindo, Galego.
1: Eu tô entendendo a interpretação dos colegas.
0: Olha aí, colegas.
1: Já lapada falando mal do Botafogo.
0: As informações agora com ele. Viu? Emanuel Lucas. Vai, Emanuel.
1: O Botafogo, velho.
0: Vamos lá. Cadê o Emanuel, gente? Perdemos o sinal aqui do Emanuel. Vamos lá, agora. Tá ao vivo aqui. Cadê o áudio? Eu tô vendo aqui o Emanuel na tela da TV, mas eu não tenho áudio. Consequentemente, o ouvinte também não tá ouvindo a voz do nosso Emanuel Lucas. Vamos tentar corrigir aqui, ver se dá para colocar ele no ar.

0: Agora sim ele tá chegando. Vai, Emanuel.
1: Boa tarde, Fábio Brito. Boa tarde, Galego. Amigos ouvintes do Jornal Verdes Campos, segunda edição, trazendo agora as informações aí dessa noite, né, que encerrou aí os jogos de ida, tanto da Libertadores quanto da Copa Sul-Americana, sempre no oferecimento do Óleo Santa Helena. 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Falando dos jogos da Libertadores da América, ontem tivemos aí a estreia, né, do Mirassol em mata-mata de Libertadores. O duelo foi contra a LDU do Equador no estádio José Maria de Campos Maio Maião, do interior de São Paulo. Mirassol até saiu na frente com o gol de Carlos Eduardo, mas acabou tomando o gol de empate. E aí, meus amigos, o Mirassol vai ter agora a difícil missão de subir o morro, né? Enfrentar a equipe da LDU na próxima semana para poder buscar a classificação inédita para as quartas de final. E fechando aí essa semana de brasileiros na Libertadores, o Corinthians teve aí um jogo difícil, né, contra a equipe do Rosário Central na Argentina, né, um jogo truncado, disputado, mas o Corinthians não conseguiu aí fazer o gol necessário. E aí, meus amigos, o jogo terminou 0-0 e agora o Corinthians aí vai ter tudo, né, para conseguir aí buscar a vaga dentro de casa. E lembrando, né, ontem tivemos aí, infelizmente, mais um caso de racismo agora com o goleiro Carlos Miguel, né, o protocolo de racismo foi ativado e agora vamos esperar aí saber o que a Conmebol vai fazer, se ela vai tomar alguma providência quanto aí os torcedores do Rosário Central que fizeram essa prática de racismo contra o goleiro corintiano. Tivemos também Copa Sul-Americana, 3 brasileiros, né, entraram em campo, né, o Santos, o Vasco e o Botafogo. O Santos, né, na Vila Belmiro ganhou de virada o Macará, daí que o Macará, que é uma equipe equatoriana. O Santos tomou um susto, né, com 5 minutos de jogo já estava 1-0 para a equipe equatoriana. Mas aí o Gabigol, né, o Gabriel Barbosa, tratou aí de igualar as ações da partida, né, e esse gol foi o de número 100 com a camisa do Peixe, né, em sua história. E aí o destaque também do jogo foi a boa partida de Neymar, que deu até uma assistência para o Ilharão fazer aí o gol da vitória santista. E o Santos agora vai jogar no Equador, defendendo aí a vantagem mínima de um gol para poder chegar às quartas de final da competição. Já o Vasco, jogando em São Januário, no Rio de Janeiro, não saiu do zero contra o Olímpia do Paraguai, né? A torcida, infelizmente, ficou frustrada, mas depois daquela classificação épica para cima do Fluminense, né, um jogo sensacional. O time do Vasco não conseguiu aí repetir, né, aquela boa atuação. E agora vai ter aí a difícil missão de tentar a sua classificação jogando no estádio Defensores del Chaco para mais aí de 30 mil torcedores paraguaios. Infelizmente, meu amigo Galego, o que aconteceu com o Botafogo ontem, hein? O Botafogo subiu aí o morro, foi até Cusco para enfrentar a equipe do Cienciano, né, a mais de 3.600 metros, e o Botafogo tomou aí um saravá 6-1, com destaque aí para Matias Sucar, que fez aí 3 dos 6 gols. Só para vocês terem uma noção, né, amigos ouvintes e telespectadores da Verdes Campos Sat, ao final do primeiro tempo, o Cienciano já estava ganhando o jogo pelo placar de 4-0. Botafogo aí sucumbiu a equipe peruana e agora vai ter que buscar aí praticamente um milagre na semana que vem, né, no estádio Nilton Santos, frente ao seu torcedor, para poder chegar às quartas de final. Só para você ter uma noção, o Botafogo vai ter que fazer, como no mínimo, 5 gols, tem que vencer por 5-0, 6-1, né, 7-2, para poder aí forçar as penalidades e fazer isso, como no mínimo também, aí 6 gols para poder ficar com a vaga nas quartas de final. Então essa foi a semana aí da Libertadores e da Copa Sul-Americana. Semana que vem teremos aí os jogos de volta, muita emoção aí nesses jogos, né, valendo aí as vagas para as quartas de final, seja da Libertadores e da Copa Sul-Americana. E hoje também tem Brasileirão Feminino da Série A, 1h às 9 da noite na Arena MRV. Teremos aí a abertura da 16ª rodada, o jogo entre Atlético Mineiro e Grêmio. Portanto, meus amigos, essas são as informações aí dessa semana, né, esportiva, também do jogo de hoje do Brasileirão Feminino da Série A1. Lembrando que amanhã teremos aí uma rodada cheia com Série A, Série B, Série C, Série D, Brasileirão Feminino Séries A1, A2 e A3. Bem, meus amigos, daqui eu me despeço, agradecendo aí a você, Fábio Brito, mais uma participação, e falar aí pro Galego, hein, Galego? Tá difícil a vida do Botafogo, hein? Um forte abraço, Fábio Brito e Galego, e até amanhã.
0: Ok, Manuel Lucas, um abraço, muito obrigado aí pelas informações do esporte. Então, o Botafogo tem que fazer 5 gols de diferença para levar para os pênaltis. 6 gols de diferença para se classificar. E aí, Galego, dá ou não dá?
2: Depois da tempestade vem a bonança, dizia o poeta.
0: Ah, então você tá com esperança. Muito, gostei de ver, galera.
2: Né, Manuel?
0: Gostei de ver, galera,
2: Agora, no finalzinho, eu quero mandar um abraço pra uma pessoa que eu admiro muito, minha amiga Aline Portela, viu? Um abraço pra ela, muito obrigado aí pelo trabalho que ela prestou aqui ao grupo. Eu queria lembrar também que daqui a pouco tem a minha amiga Nete Campos, essa legenda do rádio. E você nem encerrou, né? Vamos lá.
0: Só um momentinho aqui que eu tenho. O comercial tá me dizendo que eu tenho que passar esse comercial agora. Vamos lá. Olha, você que está sintonizado em nossa frequência já sabe que é preciso ter muito cuidado para evitar acidentes domésticos com eletricidade, mas não custa nada reforçar algumas dicas de segurança. Por exemplo, jamais manuseie equipamentos elétricos com o corpo molhado ou em contato com água. Outro, se for ligar algum eletrodoméstico, segure no plug da tomada e nunca no fio do aparelho. Dica interessante. Cuidado, é segurança. Lembre dos cuidados com seu celular. Jamais utilize o aparelho ligado na tomada enquanto estiver carregando. Também não faça uso de carregadores ou fonte de ouvido piratas e nem pensar em instalar antenas ou cerca elétrica próximas à rede elétrica. Equatorial Piauí, por você hoje, pelo futuro todo dia. Gente, o nosso tempo não nos permite mais. E por aqui finalizamos o seu Jornal Verdes Campos, segunda edição de hoje, sexta-feira, 14 de agosto. Boa tarde, Galego.
2: Boa tarde, Fábio. Daqui a pouco tem a Nete Campos, essa legenda do rádio, com sucesso total. E a frase do dia hoje é para você pensar, você que é fumante, viu? Olha o que o cigarro disse. O cigarro disse ao fumante: hoje você me acende, amanhã eu te apago. Um abraço.
0: Mensagem forte, né, Galego?
2: Muito forte para quem não quer deixar de fumar.
0: Um abraço, Galego. Olha, outras informações, acesse o portal verdescampos.com.br. 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Paz e bem para todos. E é pra frente que as malas batem.
3: Quem fala aqui é Franli. Quero dizer o seguinte: para você ter êxito na fé, você precisa ter fé. Se você não tiver fé, você não vai ter êxito. Saiba de uma coisa, que um dos melhores remédios, melhor antibiótico, é a fé. Você quer que dê certo sua fé? Se concentre, levante a mão para cima, se encoste em qualquer, numa parede, em qualquer coisa, e peça a Deus aquilo que lhe interessa. E tenha fé. Se você fizer isso, vai dar certo, vai dar certo. Quem está falando aqui é Franli. Essa oração foi feita aqui na sede da Rede Rádio Verde Campos, com todos os funcionários daqui da rádio. Todos nós fizemos com fé, pedindo para que você tenha saúde, nossos ouvintes, nossos queridos amigos. Então, só quero lhe dizer para você: tenha fé e reze conosco esse Pai Nosso.
4: Pai Nosso que estais nos céus, santificado seja o vosso nome. Venha a nós o vosso reino. Seja feita a vossa vontade, assim na terra como no céu. O pão nosso de cada dia nos dai hoje. Perdoai as nossas ofensas, assim como nós perdoamos a quem nos tem ofendido. E não nos deixeis cair em tentação, mas livrai-nos do mal. Amém. Amém.

0: rogai por nós, pecadores, agora e na hora de nossa morte. Amém.
1: Esse Pai Nosso e Ave Maria é um oferecimento da família da Rede de Rádio Verdes Campos Sat e suas afiliadas. Para todas as pessoas que estão nesse momento passando por situação difícil nos hospitais, com a Covid ou com outras doenças. E também para todas as famílias que estão sofrendo porque perderam seus entes queridos. Rogamos a Deus que Ele console cada coração sofredor nesse momento tão difícil nas nossas vidas. A família da Rede de Rádio Verdes Campos Sat e suas afiliadas têm a certeza que juntos vamos passar por tudo isso e sair do outro lado mais forte.
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Sucesso Total tá no ar a partir de agora comigo, a Anete Campos, e com você, tá todo mundo junto e misturado aqui, viu? Sucesso Total, eu e você, você e eu, em qualquer canto do Brasil pra gente se animar. Hoje sextou, gente, é, acorda pra vida, vamos lá. Hoje é sexta-feira, dia 14 de agosto. Eita, já? Nossa Senhora! E o tempo voa, hein? Vamos aproveitar. Vamos aproveitar cada segundo, porque quando você fica aí parada, aí com a boca escancarada, só esperando a morte chegar, a vida tá passando, hein? A vida tá passando, meu amor. Vamos correr atrás, vamos buscar aquilo que a gente deseja. Nossa felicidade tá aí, ó, batendo na porta, toque, toque, toque, toque. E você balançando na rede aí. Eu, hein? Sei não, mas sei lá. Que essa sexta-feira seja totalmente abençoada, viu? Para todos nós, para mim, para sua família, para as pessoas que estão agora acompanhando a nossa programação em casa, no trabalho, na estrada. Muito bom ter vocês por aqui. E eu digo que a fé é a base de tudo, viu? Com fé a gente chega bem mais longe. Então,

tem fé já é a base aí de tudo. 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E a tarde aqui fica mais gostosa quando eu recebo o seu recado, quando você conversa com a gente, quando você manda a sua mensagem, a sua indicação aqui na Rádio da Vovó e do Vovô, tá? Eu já começo com a pele de avelã. É o Borba de Paula. Estou por aqui tudo, gente. Olha.

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0: que eu fico por dentro com raiva de mim. Você sabe que essa música aqui do José Augusto, Digo Que Não, é de 1976, gente. Olha só. É, mas fez sucesso. E continua, né, fazendo sucesso. Deixa eu mandar um abraço aqui para o Evandro Caminhoneiro. Alô, Evandro, meu querido. Daqui a pouquinho a gente vai tocar. Ele mandou foto aqui porque ele tinha ido no, se hospedado no hotel. Conheceu o Franli. Ele, boa tarde, Anete Campos. É o Evandro Campos. Eu conheci o Franli pessoalmente. Fiquei hospedado no hotel dele, gente fina, eu não conhecia, um abraço a todos vocês. Toca uma música do Roberto Carlos, Nossa Senhora. Evandro, prazer conhecer vocês aqui, tá ele aqui na foto, o Franli e o outro colega dele aqui, gente, lá no hotel, hein? E o Franli, como você pode observar, o Franli ele é simples, ele adora conhecer as pessoas, abraçar, conversar. Esse é o jeito simples dele de ser. E tem muita gente que acha que não tem como chegar perto do Franli. Tá aí, ó, o Evandro mostrou que chegou perto dele, tirou foto com o Franli, estava hospedado no hotel. Se ele estiver lá, ele tem prazer de cumprimentar as pessoas, os ouvintes da rádio, principalmente nossos irmãos caminhoneiros, que a gente adora de paixão. Abraço pra você, tá? Evandro, caminhoneiro, aquele abraço. Tem mais recados aqui? Eu recebi recadinho que veio. Lá de onde, Anete? De Granja, é em Tocos, interior de Granja. É o Anaildo. Anaildo, tudo bem com você? Boa tarde, Anaildo. De Tocos, interior de Granja. Ele, Anete, toca essa Sete Camargo e Luciano. Flores em Vida, toco sim. Aliás, deixa eu dizer que me pediu essa música, eu acabei de tocar, porque a minha querida amiga está sempre aqui prestigiando o nosso trabalho e é a minha costureira preferida. Joaninha, boa tarde.
1: Boa tarde, minha amiga querida, Anete Campos. Desculpa aí, eu ter apago, porque estava muito alto aqui o volume, viu? Gostaria de ouvir com você nessa tarde, sexta-feira. José Augusto, Digo Que Não.
0: E ouviu?
1: Então mesmo, eu quero oferecer para todos os ouvintes aqui de alto, que estão ouvindo a Verdes Campos. A Tia Esquilante, Mundo Maranhão, Manassés em Alto Longar, para Socorro do Bom Gosto. Também para Jesus, lá no Baixo São João, Terezinha. Para seu Francisco Mendes e Terezinha e família. Para você e todos os ouvintes da Verdes Campos. E lhe desejar, assim, uma sexta-feira abençoada, saúde, paz. Um trabalho abençoado por Deus. Um abração pra você e pro Ariel.
0: Fique com Deus. Ok, obrigada, amém. Ela conhece meu filho. Eu não conheço a Joaninha pessoalmente, mas ela conhece meu filho. Beijo, Joaninha. Pra você e toda a galera de Altos, no Piauí. Tem mais recados? Tem. O Zezé de Camargo e Luciano. Tem o Anaildo, que pediu lá de Granja. Mas tem um outro Anaildo, gente. Tem dois Anaildo aqui que participam com a gente, tá? Tem o Anaildo de São Mateus, Maranhão, né, Anaildo? Boa tarde.
2: Nossa, Leonardo, quem pode dizer se é amor, Sebastião? Leonardo, sou eu, Anaildo, aqui de São Mateus, Maranhão.
0: Olha aí, Anaildo de São Mateus, Maranhão, ele que é Leonardo. É, e o nome da música é Só o Tempo Vai Dizer. Tem recado do Quinzinho? Tem também. Oi, Quinzinho.
3: Boa tarde, Anete Campos. Eu, Quinzinho, aqui de Alto Longar. Gostaria de conversar com o Zé Ramalho, admirável lugar novo. Mandar um pra galera lá na Fazenda Santa Maria, município de Novo Santo Antônio. Tô saudado da família Rocha. Valeu, tudo de bom.
0: Tá legal. Alô, Alto Longar, Piauí. Boa tarde. Esse recadinho agora aqui, ele veio de longe, hein? É, ele tá vindo lá daquela região maravilhosa da Paraíba, Barra de Santa Rosa. É o Laércio, é isso? Boa tarde, Laércio. Como tá você?
4: Eita,
5: alô, nossa senhora. Campos.
0: Oi.
5: Boa tarde, tudo bom com você?
0: Tudo.
5: Sextou, né?
0: Sextou.
5: Tô ligando pra essa maravilhosa rádio. É, que é um sucesso total.
4: A vida está passando, meu amor.
5: Vamos correr. Para desejar a você uma boa tarde. Que Deus abençoe, Deus cubra de bênçãos. Que você tenha um bom final de semana abençoada.
0: Amém, amém, amém. Obrigada.
5: Os ouvintes, amigos e familiares. E pedir uma música com Aguinaldo Timóteo, Etiqueta. Eu ofereço para você, que é ótimo locutor. Ofereço para Adilson Carlos, ofereço para Planinha, ofereço para Marcelo. Matei todos que fazem essa rádio respeitar. Aqui é Laércio de Barra Santa Rosa, Paraíba, professor Pina Grande, viu?
0: Uhum.
5: Um abraço de bom, fique com Deus.
0: Amém, você também fica com Deus e todo mundo que tá aí na Paraíba. Nós somos, ó, bem longe. Ele indicou e a gente toca. Essa música é linda, hein? É linda demais, gente. Etiquetas, é ele, Aguinaldo Timóteo.

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1: A rádio que é a sua cara, que é a nossa cara. Tem gente na estrada ouvindo a gente. Quem é? Oi.
2: Boa tarde, minha amiga Nath Campos. Tudo bem? É o Johnny do Povoado de São Vicente.
1: Oi, Johnny.
2: 12. Estou aqui fazendo aqui uma breve viagem aqui, estou conectado aqui no rádio com vocês aqui.
1: Que legal.
2: Viu? E a música que eu quero ouvir aqui, pode qualquer uma do Pablo aí, tá bom? E mandar um abraço aqui pro meu povo aqui de São Vicente, meus amigos que estão lá na escuta, viu?
1: Tá certo.
2: Tô fazendo aqui uma viagem rápida para atender um cliente.
1: Ele quer Pablo, pode ser qualquer uma. Tá aí, uma mega cena.

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Tá aí então a indicação com o rei Roberto Carlos, Nossa Senhora, pro nosso caminhoneiro que pediu. Um abraço, Evandro, obrigada. Tem muito mais, hein? Indicação é que não falta do evento também o Leonardo, só o tempo vai dizer. Eu tenho pedidos aqui também, deixa eu ver, antes de botar o Leonardo aqui, eu dizer para você, nós trabalhamos em nome de produtos GF8, hein? E olha, eu lembro que domingo, tá chegando aí o domingo, é o aniversário de Teresina, dia 16, e a nossa equipe vai estar no resort, no resort Cajuína, hein? Você precisa ir lá para poder participar do campeonato de pesca e ainda conhecer a equipe da Mais Verde do Brasil, a equipe Verdes Campos Sat, que vai estar lá. É a equipe mais verde do Brasil. É a equipe mais verde do Brasil, meu Brasil brasileiro. Deixa eu ver aqui, que além do Leonardo, eu tenho pedidos também aqui, sabe para quem? Deixa eu mandar um abraço para... Manda um alô para Eva Santos do Maranhão. Alô, Eva. É a equipe mais verde do Brasil, meu Brasil brasileiro. Deixa eu ver aqui, que além do Leonardo, eu tenho pedidos também aqui, sabe para quem? Deixa eu mandar um abraço para... Manda um alô para Eva.

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1: Muito bem, nossa gente Braga. Olha, Anete, toca Erasmo Carlos sentado à beira do caminho para curtir do Carmo de Caraúbas, município de Altos. Pedindo ao Daí José, quem é, oi.
2: Que é a Leila, moro na Vila Irmã Doce, gostaria de ouvir aquela música da Daí José.
1: Oi, Leila.
2: Tentei te esquecer.
1: Ah, ela quer o Daí José, sem saída, essa música é linda, um abraço, Leila.
2: Gostaria de oferecer para você e para todos os ouvintes aí da rádio, para minha mãe e meus irmãos lá no Parque Extremo, Elisângela, Maria D'Adoro, Paulo César, Sandro, Eliane. E para o Genésio, meu esposo.
1: Beleza, Leila. Obrigada. Tá em Teresina, no Piauí. Mais um pedido aqui. Agora é a Eva. Cadê você, Eva?
3: Oi, Net Campos. Boa tarde. Aqui é a Eva de Parnarama.
1: Oi, Eva.
3: Pedi uma música de Maurício Reis. Decidão Vermelho.
1: Eita, essa é boa. Sextou, hein? Eita, coisa boa. Olha aí, Eva.

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5: Beleza, então, sucesso é total aqui na rede de rádios Verdes Campos Sat com Anete Campos. E com você, meu amor, onde quer que você esteja? Deixa eu dizer pra você uma coisa. O WhatsApp, você manda mensagem, 86 994 47 50 82, ok? 994 47 50 82. Agora a gente não atende chamada, tá bom? É somente mensagem de áudio ou de texto, fique à vontade, tá certo? Toninha Soares, minha linda, obrigada pelo carinho. A Toninha Soares me acompanha pela manhã, pela tarde. Se eu for pra noite, ela também vai me acompanhar. Obrigada, minha linda. Muito feliz com esse carinho todo, tá? Toninha Soares, um abraço em Passagem Franca do Piauí, né, Toninha? Aquele abraço pra você, minha linda. Deixa eu mandar um abraço aqui também para quem? Cadê o recado, Anete? Me pediram música aqui do Aldair José, do Erasmo Carlos também. Anete, toca Erasmo Carlos, já tocou? Já. Mas me pediram aqui Adelino Nascimento, já falei pra você que foi o Adelino Nascimento, lembrança, quem é? O Raimundo de Granja. Oi, Raimundo! A gente tá tentando localizar essa música pra tocar pra você, tá? Ari, de Água Branca, Piauí, boa tarde!
6: Sextou, Nete, ótima sexta-feira, fim de semana chegando e quase fim de tarde chegando, Nete, Ari e Dona Mulata quer escutar a música com Gilberto Gil. Eu só quero um xodó. E ofereço para todos que estão na escuta do programa da tarde, sucesso total. Decorei, Nete. Abraço para você. Bom fim de semana.
5: Obrigada, Ari. Você é a Dona Mulata, sua família inteira, sua esposa, todo mundo aí, um abraço. Obrigada, hein? Deixa eu mandar um abraço também para Raimundo Lima. Oi, Raimundo Lima.
7: Boa tarde, minha amiga Nete Campo. 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Minha amiga Nete, queria lhe pedir que você colocasse aquela música com Santana Cantador, Tamborete de Forró, oferecer para a Dona Maria de Jesus no povoado Santo Honório, meu amigo Zé do Fumo no povoado Guariba, meu amigo Raimundo Macaxeira em São Mateus do Maranhão e Dona Madalena no povoado Morada Nova. Todo esse povão estão ligados aí no Sucesso Total com a Nete Campo. Um abraço, minha amiga Nete. Boa tarde.
5: Boa tarde, obrigada. Muito bom. Eita, só mensagem boa aqui, tá, gente? Cadê você, Sérgio? Olha, rapaz, ele é o filho, é seu filho. Gente, vamos ver o que é que diz no áudio dele aqui. Olha só, oi.
8: Boa tarde, minha amiga Nete Campos.
5: Boa Sérgio tarde.
8: Ligadinho, você agora no período da tarde. Estou aqui junto com o meu caçula mais velho, o Luiz Antônio, apresentando a ele a melhor rádio e a melhor locutora e apresentadora do Norte e Nordeste, se não dizer do Brasil. Brasil, né?
5: Eita, então vou me achar Netcamp, agora, hein?
8: Boa. Passando só para desejar uma ótima tarde, um grande abraço. Hoje não vou pedir música, mas um grande abraço aí a todos e fui!
5: Fui! A cara dele se foi, né? Que povo bonito, hein? Boa tarde, obrigada, querido. Olha, eu fico muito feliz, hein? Me sinto bem prestigiada mesmo, bem honrada em ter essas pessoas maravilhosas ouvindo a nossa programação. Mas eu fico feliz, sabe? Deixa eu botar aqui que eu fico feliz demais mesmo. Mandar aqui pra ele. Fico muito feliz mesmo. Obrigada pelo carinho de sempre, viu? Olha, deixa eu ver aqui. Vamos lá. Deixa eu ver o que é que eu tenho mais aqui pra botar no ar. Eu tenho o Gilberto Gil que me pediram. O Christian Ralph. Alguém me pediu essa música que é linda, né? Foi o Valdemir. Oi, Valdemir, do povoado Bom Princípio, município de Bacabal. Valdemir, Christian Ralph, é linda a música, saudade. Vamos seguindo? Tem Tamborete do Forró e tem muito mais aqui, olha só.

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13: E agora chegando Adeline Nascimento, o nome da música é Lembranças. Sextou, meu amor, vem pra rádio mais popular do Brasil, a Verdes Campos Sat. Por que não dizer a mais verde do Brasil também, né não? Fala sério, vem com a gente.

0: música da nossa produção, que adora, viu? O Chapeludo aí. Essa música é boa, gente. Olha, deixa eu mandar um abraço lá para Carapicuíba, São Paulo, quem tá me ouvindo.
1: Boa tarde, aqui é o Nascimento de Carapicuíba, São Paulo. Hoje eu gostaria de ouvir João Mineiro e Marciano, Aline, somente para curtir.
0: Aline, João Mineiro e Marciano. Valeu.
1: Bom final de semana.
0: Obrigada, querido. Oi, Anete, toca pra gente aqui uma música. É, Francimar Gomes, em Paracuauroca, no Ceará. Quero o Fábio Júnior, Caça e Caçador. Francimar, um abraço.
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0: também acho. O amor não tem que ser uma história com princípio, meio e fim, né? O amor tem que durar pra vida toda, gente. Quando é amor de verdade, é pra vida toda. Não é pra ter fim, não, né? Tem o início, tem o meio e tem o resto da vida, né? Gente, bela indicação. Francimar, de Paracuauruoca, Ceará. Ela tá mandando alô para Livramento. Está ouvindo lá em Paracuá. Alô, Livramento. Um abraço. Boa tarde. Rapaz, me pediram aqui uma música. Ô, Anete, aqui é um alô para Batista, o Pinho da Oficina, aqui em Parazinho Grande, Ceará. Ceará fica todo ouvindo a gente, hein? Quero uma música do Abílio Farias, Eu Vou Fechar o Cabaré. Vala, você quer fechar o cabaré? Oferecer aí para o Cessé e Bola. Aquele abraço para vocês aí. Muito obrigado pelo carinho da audiência. Quem mais, Anete? Eu tenho aqui Nascimento em Piraqui... cadê ele? É Carapicuíba, São Paulo. Toquei a música que ele pediu aqui. Quem mais? Carapicuíba, Nete, São Paulo. E coisa boa. Deixa eu mandar um abraço aqui para o agente de vendas Genesiano. Boa tarde.
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0: Ótima tarde pra você também. Que chapeludo danado, hein? Nete, tá acabando a Líbanos aí pra gente. Briga, foi o Carlos que falou, hein? Carlos lá de Agricolândia, Piauí. Oi, Carlos. A gente toca já já, após o intervalo. A gente vai ter um intervalo aqui. Aí, após o intervalo, a gente volta atendendo o seu pedido, tá, querido? A gente toca banda Líbanos.
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0: Hoje é tempo de alegria, gente. A Eva Veta, Ivete Sangalo, antes Milionários é Rico e Banda Líbanos. Eu vou dizer pra você, quem me pediu Milionários é Rico, tem ouvinte aqui, ó.
1: Boa tarde, Jamile Campos. Quem fala aqui é Gilson de Sena, da Fazenda Saquim, município de Ambupe. Se possível, queria passar essa música pra mim aí com Milionário José Rico. Alguém veio me dizer que você ia beber. Pra oferecer a você, a sua família, a galera da rádio, daqui do Saquim, de Ambupe, todos que ouviram e gostaram da música. Primeiro dia que eu ligo pra essa rádio, aí eu vi o número dela aí, coloquei no celular aqui e tô fazendo uma ligaçãozinha aí pra ver como é que fica. Tudo beleza com vocês aí?
0: Tudo belezinha, meu querido Gilson. Obrigada, rapaz. Tá no saquinho, é, que ele falou. Obrigada, ele indicou o Milionário, a gente tocou, o Milionário é Rico. Com alegria e com o sucesso total na rádio mais popular do Brasil.

0: quebra não, não quebra. O que que é isso?
1: Sem quebrar a mesa, sem violência, tá, gente? Deixa eu mandar um abraço aqui pra nossa gente de venda, Oscarina. Ela mandou um áudio aqui pedindo um alô pra seu Antônio Marcelino, lá no Olho d'Água, no município de Cijafeiro Pacheco. Seu Antônio Marcelino, boa tarde. Olha o recadinho dela aqui.
2: Boa tarde, Anete Campos. Anete Campos, manda aí bem uma música porque esse senhorzinho que fez... Nós fizemos, ele fez uma copa de um osso na minha mão. Seu Antônio Marcelino, nos Olhos d'Água, no município de Cijafeiro do Pacheco. Só a gente vendo os produtos do Felipe, as palavras, você divulgar meu número, que é 981-88-4333. Eu deixo os produtos na hora. Olha aí, ele fez mais um vídeo comigo. Recebendo o óculos, comprando o óculos, que ele queria comprar minha mão.
1: Que legal, olha, é o Antônio Marcelino de Olho d'Água e o contato da Oscarina é DDD86, número 981-88-4333. Um abraço, nossa gente de vendas, na mais popular do Brasil. Menino, que coisa boa, rapaz. Muito bom, hein? Tem muito mais para você que está ligado aqui na Rádio Mais Popular do Brasil. A sua mensagem que é sempre importante demais para a gente aqui, tá certo? Tem o quê? Núbia? Nossa, isso aqui é bom, hein?
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6: Olha, tá chegando essa que eu tenho certeza que você gosta também, viu? Porque tem um povo que gosta de espalhar uma fofoca, né? Essa foi a do ano, olha.

gente que se importa, não é? Eu nem ligo, você pode falar à vontade, não me importo, de verdade, viu? Não ligo mesmo. Ah, é sério. Tem gente que se importa, eu não me importo, não. Gente, a gente tem que ser feliz. 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

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Daqui a pouquinho tem um informativo, hein? Rádio Notícias e o compadre Leandro Faria no Terreirão da Fazenda.

De mais uma edição do nosso Sucesso Total comigo, Anete Campos. Amanhã, sabadão, volto no Balanço Brasil às 7:30 da manhã, tá? Você já sabe que no sábado eu tô de volta no Balanço Brasil e o Marcelo Macedo volta ao Sucesso Total na tarde do sábado. Tá legal? Então amanhã a gente se encontra. 7:30 da manhã no Balanço Brasil. Até lá então. Tchau, tchau. Já já Rádio Notícias. Em seguida, Terreiro da Fazenda com Irlande Farias. Tchau, tchau.

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1: Olá, eu sou o Fábio Brito e estamos chegando pelo sistema de comunicação Verdes Camposat com o seu Rádio Notícia de hoje, a informação que você precisa no seu dia a dia. E começamos com as informações nacionais. Olha, o ministro da Fazenda, Dário Durigan, disse que ouvirá os empresários brasileiros e estrangeiros sobre os possíveis impactos da aplicação da Lei da Reciprocidade do Brasil em resposta ao tarifaço imposto pelos Estados Unidos. A iniciativa levou a um aumento de 37,5% nos impostos de alguns produtos. A decisão do governo brasileiro sobre a adoção formal das contramedidas proporcionais para preservar a competitividade comercial do Brasil virá após essa análise. Esta semana, o governo brasileiro oficializou a abertura do processo para aplicação de medidas de reciprocidade comercial. E mais de 5 milhões de brasileiros estão impedidos de fazer apostas em plataformas online, as chamadas bets. A informação é do governo federal. Cerca de 1,2 milhão de pessoas já haviam optado voluntariamente pela autoexclusão por meio da plataforma que permite ao usuário bloquear o próprio acesso a esses sites. Além disso, também são contabilizadas outras 800 mil pessoas que aderiram à nova rodada do Desenrola, iniciativa de renegociação de dívidas. Pelas regras do governo, elas ficam impedidas de realizar apostas online por 6 meses. Outras 3 milhões de pessoas são as inscritas no Bolsa Família ou que recebem o benefício de prestação continuada BPC. E chegam ao fim no sábado, dia 15, às 7 horas da noite, o prazo oficial para que federações, partidos políticos e coligações apresentem ao Tribunal Superior Eleitoral de Brasília as solicitações de registro de candidatura para as eleições nacionais de 2026. Toda a documentação deve ser transmitida via sistema online da Justiça Eleitoral, o Candex. As vagas em disputa nessas eleições incluem Presidência da República, governos estaduais, senador e suplentes, deputado federal, estadual e distrital. As legendas que perderem o prazo limite deste sábado, dia 15 de agosto, são impedidas de oficializar as suas indicações pela via legal e gera efeitos imediatos. 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E segue o seu Rádio Notícia, agora chamando as informações de Teresina, no Piauí, com o Vanilson Brito. É com você, Vanilson.
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2: Boa tarde, Fábio Brito. Obrigado pelas informações. E agora você segue o seu Rádio Notícias, aqui direto de nossa central de jornalismo, Rede Verdes Camposat, em Teresina, no estado do Piauí. O furto de mais de 200 metros de cabos elétricos na captação do sistema Pedregulho, em Dirceu Arco Verde, interrompeu o funcionamento das bombas e afetou o fornecimento de água para a população do município nesta sexta-feira. Diante do acontecido, um boletim de ocorrência foi registrado e o caso passou a ser investigado pelas forças de segurança da região. A concessionária Águas do Piauí informou que o furto paralisou o sistema responsável por coletar a água da barragem. Em resposta imediata, equipes técnicas foram mobilizadas para realizar os reparos nos equipamentos danificados, enquanto manobras operacionais estão sendo executadas pela empresa para tentar minimizar os impactos no abastecimento local. De acordo com o coordenador de operação e serviços da concessionária, o Joás Souza, Os cabos roubados são indispensáveis para o fornecimento da infraestrutura. No estado do Piauí, a taxa de informalidade no mercado de trabalho caiu 49,5% no segundo trimestre de 2026, registrando uma redução de 0,7 ponto percentual em relação ao trimestre anterior. Segundo dados da Pesquisa Nacional por Amostra de Domicílios Contínua, a PNAD Contínua, divulgados pelo IBGE nesta sexta-feira, essa é a primeira vez que o índice fica abaixo de 50% desde o início da série histórica em 2012. O indicador vem acumulando queda contínua desde o quarto trimestre do ano de 2020, quando alcançou o pico de 59,3%. Apesar do avanço histórico, o estado ainda ostenta a quinta maior taxa de informalidade do país, superando amplamente a média nacional de 37,4%. O levantamento do IBGE apontou uma redução expressiva no contingente de trabalhadores sobreocupados, que são aquelas pessoas que trabalham menos de 40 horas semanais por falta de oportunidades. 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E agora você segue o seu Rádio Notícias com mais informações.
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3: Olá, você que acompanha o Rádio Notícia, eu sou Neto Jeff 8, estou no centro de Coroatá, ao vivo, e vou trazer informação. É conhecido como Patrimônio Mundial pela Unesco, o Centro Histórico de São Luís tem enfrentado episódios constantes de vandalismo que comprometem a conservação de seu acervo arquitetônico e cultural. A degradação afeta casarões, praças e monumentos, gerando custos frequentes de reparo e prejudicando a segurança e a imagem do sítio histórico da capital maranhense, São Luís. Exemplo desse cenário, a Praça da Faustina, apresentando danos estruturais menos de 2 anos após ser totalmente revitalizada. No local foram registrados furto de painéis de vidro e da fiação elétrica, além de lampiões inoperantes e pichações e muito vandalismo. Portanto, essa é a informação direta aqui do centro de Coroatá para o Rádio Notícia. 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Agora eu chamo Adilson Carlos, que está na Central de Jornalismo da Ventes Campo, na cidade de Barras, no Piauí, e vai trazer mais informação agora no Rádio Notícia.
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4: Muito obrigado, Neto, pelas informações da sua região. Segue o Rádio Notícias agora com os destaques da Central de Jornalismo da Ventes Campos Sat, aqui na cidade de Barras Norte do Piauí. A situação da ponte sobre o rio Piracuruca na BR-222 em Piripiri ganhou novas medidas de segurança. O DENIT confirmou a situação de emergência na estrutura e determinou que veículos com mais de 15 toneladas não poderão passar pelo local. O tráfego deverá funcionar no sistema Parisiga durante 24 horas, enquanto será instalado escoramento em toda a ponte. A estrutura fica no quilômetro 42 da rodovia, no sentido Ceará, e apresentou problemas considerados graves durante inspeções técnicas realizadas pelo órgão. A ponte tem aproximadamente 71 metros de extensão e foi construída no início da década de 1970. Segundo o DENIT, o aumento do fluxo de veículos pesados na região, especialmente no transporte de minério de ferro entre Piripiri e o Ceará, contribuiu para o desgaste da estrutura. Com a declaração de emergência, o órgão poderá realizar contratações emergenciais para executar os serviços necessários. Outra ponte federal, na BR-402, no litoral do Piauí, também está em situação de emergência devido a problemas estruturais. 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E moradores da região do Riacho Taquari, entre Esperantina e Barras, denunciaram o descarte de uma grande quantidade de lixo às margens do curso d'água. Segundo os relatos, os resíduos teriam sido deixados recentemente no local e poderiam ter origem em um estabelecimento comercial de Esperantina. Entre o material encontrado estavam produtos perecíveis e não perecíveis, muitos ainda embalados. Os moradores suspeitam que alguns produtos possam estar vencidos, mas essa informação ainda não foi confirmada. A quantidade de lixo teria chamado a atenção da comunidade e, segundo os denunciantes, parte dos resíduos acabou sendo queimada no próprio local. A situação preocupa principalmente pela proximidade do Quari, frequentado por moradores e pescadores da região. Existe aí o medo de que o descarte cause algum tipo de impacto ambiental. Até o momento não havia informação sobre uma fiscalização ou investigação oficial. O caso poderá ser levado aos órgãos responsáveis para que seja verificada a origem dos resíduos e tomadas as providências necessárias. Vamos a mais informações aqui dentro do Rádio Notícias, direto agora de Coelho Neto, no Maranhão, com Milton Vieira.
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5: Ok, Edilson Carlos, aqui do Maranhão, a Polícia Civil prendeu em flagrante nesta quinta-feira um homem que cumpria prisão domiciliar e utilizava tornozeleira eletrônica durante o cumprimento de um mandado de busca e apreensão em Timó. A ação ocorreu em um imóvel investigado por suspeita de envolvimento com o tráfico de drogas. Segundo a polícia, durante as buscas foram apreendidos entorpecentes, uma arma de fogo e munições. O suspeito foi autuado por tráfico de drogas e posse ilegal de arma de fogo e munições. Ainda de acordo com a Polícia Civil, o homem possui antecedentes por roubo à mão armada e estupro de vulnerável, além de uma condenação de 8 anos de prisão. Após os procedimentos na delegacia, ele foi encaminhado a uma unidade prisional, onde permanece à disposição da justiça. 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E uma operação integrada das polícias civis de vários estados cumpriu nesta quinta-feira mandados contra suspeitos de integrar uma facção criminosa. Isso aconteceu no Maranhão e 8 pessoas foram presas durante a Operação Hidra, que também teve ações nos municípios de Chapadinha, Brejo, Coelho Neto e Santa Quitéria. Ao todo, a operação registrou 15 prisões em 4 estados, além do cumprimento de mandados de busca e apreensão e do bloqueio de aproximadamente R$ 17 milhões em ativos financeiros. As investigações apontam apontam suspeitas de tráfico de drogas, domínio territorial, extorsão e violência. A justiça também determinou a apreensão de veículos, uma pistola, documentos e outros materiais considerados importantes para a investigação. A ação foi coordenada pela Secretaria Nacional de Segurança Pública, com participação das polícias civis de todo o país. E agora vamos a Campo Maior, no Piauí, para as informações do nosso colega Eduardo Silva.
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6: Olá, muito obrigado pelas suas informações da sua região, do estado do Maranhão. Vamos aqui voltar para Campo Maior, cidade da região norte do estado do Piauí. E vamos trazer informações para você que acompanha o Rádio Notícia em todo o Brasil. Olha, dessa vez vamos falar sobre contratos, né? No caso, investigados pelo Ministério Público, contratos com valores diferentes, mas para a mesma obra, na cidade de Sebastião Barros, no estado do Piauí. Olha, os dois processos aí, um processo de R$430 mil e um segundo processo de R$570 mil. Olha, para fazer o mesmo serviço, o Ministério Público quer entender como é que se deu todos esses dois processos licitatórios com valores diferentes para a reforma e cobertura de uma quadra poliesportiva no município de Sebastião Barros. É, a cidade aqui do estado do Piauí, atualmente administrada pelo prefeito Pablo Custódio Mendes de Carvalho. Olha, é, com essa decisão, analisado aí, né, esses dois contratos aí, é, agora o Ministério Público quer saber por que dois contratos, dois valores para prestamento do mesmo serviço. Segundo, né, essa contratação aí, o Ministério Público quer entender por que duas empresas para fazer o mesmo serviço e, claro, com valores diferentes. Com isso, a prefeitura ainda não se manifestou sobre essa decisão, sobre o pedido de esclarecimento do Ministério Público, que pediu aí ao prefeito Pablo Carvalho para poder esclarecer no prazo de 15 dias o porquê, né, desses dois processos licitatórios para a mesma obra na cidade. O Ministério Público agora aguarda o esclarecimento e a gente também acompanha esse caso de perto, né? Um caso aí até mesmo inédito, né? A prefeitura, no caso aqui em si, que fez o contrato, seria a prefeitura aqui de Sebastião Barros, no estado do Piauí. Ela fez dois contratos, né? O primeiro contrato no processo administrativo, no valor, no caso que a gente anunciou, de R$430 mil, o segundo contrato de R$570 mil, destinado nos dois processos aí para a mesma obra. A gente acompanha de perto e aguarda os esclarecimentos aí por parte do município. Você que acompanha o Rádio Notícia em todo o Brasil, a gente quer aqui falar também sobre a Prefeitura de Jatobá do Piauí, município da região norte do estado, que iniciou ontem a Festa da Melancia. É uma festa onde os produtores rurais da cidade comemoram aí, né, o recorde na safra de melancia. Jatobá do Piauí exporta melancia para todo o Piauí, para todo o estado e também para fora do estado. Foram milhões aí, mais de não sei quantas, 900 toneladas aí, segundo informações, de melancias que saíram da cidade de Jatobá do Piauí. Então, ontem iniciou as comemorações que seguem até amanhã, no sábado, né, no caso, com a programação de muitas atrações musicais na cidade de Jatobá, em comemoração à safra dos produtores de melancia da região. 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Olá, Messias, é com você.
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7: Ok, Eduardo Silva, obrigado pela sua participação. E agora vamos com informações aqui da Central de Jornalismo de São João dos Patos, dentro do Rádio Notícia. Olha, uma tragédia familiar chocou o município de Guadalupe, no sul do Piauí, na tarde desta última quinta-feira. O agricultor Francisco das Chagas, de 63 anos, é o principal suspeito de assassinar o próprio filho, Jailson dos Santos Ramos, de 37 anos, com um disparo de uma espingarda. Após o crime e uma breve fuga, o idoso se apresentou à Polícia Civil por volta das 21 horas do mesmo dia, acompanhado de um advogado. Olha, de acordo com relatos de testemunhas colhidos pela polícia, pai e filho mantinham um histórico constante de desentendimentos. Na tarde de quinta-feira, uma nova discussão entre os dois teria motivado o ataque. Durante o desentendimento, Francisco teria efetuado os disparos contra o filho. Jailson dos Santos não resistiu à gravidade dos ferimentos e morreu no local. Olha, o suspeito fugiu logo após os tiros. Durante o atendimento da ocorrência, a polícia militar isolou a área e apreendeu a espingarda utilizada no homicídio. Após se entregar à delegacia de Guadalupe, o agricultor permanece à disposição da justiça. As investigações para apurar todas as circunstâncias e a motivação exata do crime estão sob a responsabilidade da delegacia seccional do município de Uruçuí, no Piauí. 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Olha, continuando com informações do interior do Maranhão, agora direto de Esperandinópolis, com você, Robert Lândio.
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8: Ok, Messias, muito obrigado pelas informações de sua região. Eu sigo com Rádio Notícia, direto da Central de Jornalismo de Esperantinópolis, Maranhão. Cerca de 20 policiais militares do 19º Batalhão, sediado em Pedreiras, foram mobilizados para dar apoio à ocorrência envolvendo a explosão de um carro forte registrado na tarde dessa última quinta-feira na localidade Santa Rosa, zona rural de Capinzal do Norte, Maranhão. Após o ataque, equipes da Polícia Militar foram deslocadas para pontos estratégicos da região com o objetivo de bloquear possíveis rotas de fuga utilizadas pelos criminosos. Os policiais realizaram patrulhamento e bloqueios em estradas vicinais, na tentativa de localizar os suspeitos e impedir uma possível fuga. A ocorrência mobilizou forças de segurança de diferentes municípios, que atuam de forma integrada nas buscas pelos envolvidos no ataque ao carro forte. Até o momento, não há informações confirmadas sobre prisões relacionadas ao caso. As forças de segurança seguem realizando diligências para identificar e localizar os suspeitos. 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Uma jovem identificada como Fernanda, de aproximadamente 27 anos, desapareceu nessa última quinta-feira nas águas de um açude localizado no povoado Angical, zona rural de Presidente Dutra, Maranhão. O caso mobilizou moradores da comunidade que acompanharam as buscas e tentaram obter informações sobre o paradeiro da jovem. Segundo informações repassadas por pessoas próximas, Fernanda fazia uso de medicamento para depressão. A informação, no entanto, não permite estabelecer qualquer relação sobre o uso de medicamento e o ocorrido. As circunstâncias do caso ainda deverão ser esclarecidas pelas autoridades. As informações sobre o desaparecimento começaram a circular durante a tarde. Segundo relatos iniciais, Fernanda teria desaparecido após entrar em águas do açude. Moradores se dirigiram até o local na tentativa de localizá-la e acompanharam as buscas. Após horas de procura, o corpo de Fernanda foi localizado por volta das 4 da tarde da última quinta-feira. A ocorrência causou comoção entre moradores da região. Depois de ser localizado, o corpo foi retirado do açude e encaminhado ao hospital de Presidente Dutra, onde ficou à disposição dos familiares para os procedimentos necessários. Até o momento, as circunstâncias que levaram o desaparecimento e a morte de Fernanda não foram esclarecidas. Informações ainda estão sendo apuradas e a investigação deverá apontar o que aconteceu antes do desaparecimento. E seguimos com destaques do esporte com Emanuel Lucas.
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9: obrigado, Roberlândio, trazendo as informações direto aí da nossa central de jornalismo aí de Esperantinópolis, no estado do Maranhão, trazendo agora as informações do esporte, sempre no oferecimento do óleo Santa Helena. 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Falando aí na novela Memphis Depay e Corinthians, né? Porque a equipe jurídica do Corinthians entrou em contato aí com o staff do jogador holandês para iniciar aí a negociação sobre a dívida de 77 milhões que o clube tem com o jogador por bonificações e também por prêmios não pagos. O dirigente do clube procurou um representante do jogador para propor uma reunião já para a semana que vem, em data a ser marcada. Nesse contrato inicial, o Corinthians, né, vai usar o modelo de pagamento que foi apresentado aí no novo contrato, que não foi assinado pelo atual presidente, que será de 42 milhões de reais, pagos em 4 parcelas semestrais de 10 milhões e meio de reais a partir de fevereiro do ano que vem. No contrato assinado, o jogador concordou com esse valor, né? E estima, só que a diretoria corintiana estima que o montante está aí na casa dos 77 milhões de reais, com acréscimos aí de multa, juros e também de encargos. E se o Memphis Depay for até a FIFA, né, para cobrar seus direitos, o Corinthians aí teria aí mais um transfer ban para poder aí se livrar. Atualmente o time do Corinthians tem aí 3 transfer bans que juntos somam aí 21 milhões e meio de reais. E com isso, e aí vem um quarto, o Corinthians não vai conseguir aí registrar novos jogadores. E também o estádio do São Paulo, né, o estádio do Morumbi, né, já recebeu aí desde 2023 mais de 100 milhões de reais, né? Pois é, o acordo com a Live Nation, né, deu aí o São Paulo esse montante, né, de dinheiro, coisa que o São Paulo não conseguiria se nesse período de 2023 até o presente ano o São Paulo tivesse jogado, teria arrecadado aí bem menos mesmo, algo de torno de 90% a menos do que nos shows, né? Esse acordo que vem aí desde dezembro de 2023, né? O São Paulo aí ficou 12 jogos sem mandar partidas no estádio do Morumbi. O São Paulo, que se tivesse mandado essas 12 partidas no seu estádio, teria arrecadado aí cerca de 11,4 milhões de reais. E no período aí com essa assinatura de contrato, o São Paulo já arrecadou mais de 100. Então aí o São Paulo tem aí esses impactos, né? Foram até o presente momento 27 shows, né, em 27 datas, com aí o montante, né, estimado, na verdade, o valor certo de 99,7 milhões de reais, né? E com esses shows, né, o São Paulo teve um pequeno prejuízo, digamos assim, esportivo, né? Porque mais de 280 mil pessoas deixaram de assistir jogos do São Paulo no Morumbi dentro desse período. E também trazendo agora informação de caráter policial, porque o jogador Léo Derick, do Atlético Paranaense, foi condenado aí a 13 anos de cadeia por cometer aí estupro contra sua ex-companheira. A defesa vai recorrer dessa decisão e o Atlético não se pronunciou sobre o caso. A decisão é de primeira instância da juíza Thaís de Paula Scher, do segundo juizado de violência doméstica e familiar contra a mulher de Curitiba. O jogador atualmente está em liberdade e pode recorrer dessa decisão. E ainda de acordo com a decisão, Léo Derick foi condenado a pagar 20 mil reais de indenização à vítima, além de juros aí de correção monetária. Em comunicado à imprensa, né, o Atlético Paranaense se posicionou e que não vai detalhar esse caso por se tratar de um processo que tramita em segredo de justiça. A juíza considerou aí comprovados os 2 estupros, né? E mesmo que o exame pericial, né, não tenha sido aí conclusivo, e que o fundamento principal foi do relato da vítima ter sido coerente e consistente e estava apoiado por outros elementos, como depoimentos de pessoas próximas e também de documentos psicológicos. Portanto, meus amigos, essas são as informações aí do esporte. Eu volto a qualquer momento aqui dentro do Rádio Notícias, trazendo muito mais informações para você. Você segue agora com a sequência da programação da Rede de Rádios Verdes Camposat.
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compadre, alô, minha comadre, boa noite. Eu quero logo começar no programa pedindo licença aí para entrar na sua casa e saudar com carinho, benção vovô, benção vovó, que essa benção me traga felicidade e que traga também para você. 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Sou o compadre Irlândio Farias e chego com alegria, paz de espírito e muita energia boa para abençoar a sua noite. Falo direto da Rede Rádio Verdes Campos Sat para todo o Brasil e para o mundo via internet. Está no ar mais um Terreirão da Fazenda na rádio do vovô, da vovó, na rádio do amigo caminhoneiro e de todos os meus irmãos camponês, não é? Seja bem-vindo, vamos juntos, levando o melhor do forró pé de serra para você que já está aí ligadinho com a gente no nosso terreirão.

0: Ferreirão da Fazenda. Eita, compadre, como é que vós me cê vai? Tudo bem? Olha que coisa boa, não é? É ter a tua companhia aqui no Terreirão da Fazenda, fazer essa festa maravilhosa, Irlândio Farias. Eu tô por aqui para levar o melhor do forró para você. Você que tá aí do outro lado, muito obrigado pelo carinho, tá bom? Continue fazendo essa festa maravilhosa. Você sabe que aqui a gente faz esse programa ficar cada vez melhor. Você sabe que também a gente é, não é? É o seu companheiro de todas as noites, te levando o melhor do forró pé de serra. Como é que tá aí? Tudo bem? 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Tá no ar, compadre! Mais um Terreirão da Fazenda com o compadre Irlândio Farias.
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0: E pra começar bem, você pode mandar o seu vídeo. Manda o seu vídeo, faça o vídeo de 40 segundos, não é? E manda pra gente com o telefone sempre na horizontal, deitadinho. Você fala o seu interior, a sua cidade e o seu estado, que é pra gente colocar aqui na nossa TV Verdes Campos, tá bem? Estamos aqui aguardando você dentro do nosso Terreirão da Fazenda.

Age Forró das Antigas, no Terreirão da Fazenda. 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

0: Você e o Amor. É muito bacana, não é? Olha, vamos aqui falar com nossa audiência, com o povão, que já tá participando, já tá mandando oi. E a gente sabe que aqui atende com todo carinho todo esse povão querido que é ligado no Terreirão da Fazenda. Boa noite! Quando o programa Terreiro da Fazenda vai ser transmitido ao vivo pelo canal 123? Aí depende da direção, né, professor? Um abraço, muito obrigado pelo carinho. Tem mais ouvinte aí, bote aí.
1: Irlando Farias, meu compadre Irlando Farias.
0: Oh!
1: Boa noite, meu compadre.
0: Boa noite, aqui é o Mudico, meu compadre. Mudico.
1: O Mudico, o rei da banana da cidade de José de Freitas, Piauí. Estou aqui na escuta do programa do meu compadre. Acabei de chegar do meu trabalho, das minhas vendas de frutas e verduras. Meu compadre, hoje eu andei no município de José de Freitas em uma parte aí de Campo Maior. Me mande uma musgazinha da banda Magnífica, das antigas. Banda
0: Olha,
1: Magnífico.
0: Tô aqui na escuta aqui em casa. Eu vou ver se eu
1: Obrigado,
0: tenho aqui.
1: Obrigado, meu compadre. Boa noite.
0: Obrigado, compadre. Vou ver se eu tenho aqui a Magnífico, compadre. Um abraço, vamos lá.
2: Boa noite, compadre. Como é que tá?
0: Tô bem, compadre. Boa noite.
2: Aqui quem tá falando é a Georgina de Coelho Neto. Só que eu tô aqui agora nos quatro. Compadre, eu queria ouvir a música do... Qualquer uma da Eliana. Que é do mais antigo, um forrozinho dela.
0: Ah, Eliane, aqui, né? Aqui.
2: Eu mais meu velho aqui, nos quatro.
0: Olha aí, rapaz, que maravilha. Olha, compadre, daqui a pouquinho a gente toca pra você. Muito obrigado pelo carinho, tá bom? A rainha do forró. Eita, Eliane. Quem é ele, hein, Eliane? Ah, daqui a pouquinho, né, você vai falar. Eita, vamos lá!
3: Boa noite, compadre Erlando Farias.
0: Boa noite.
3: Aqui é a Maria das Graças, de Alagoinha do Piauí.
0: Eita, Alagoinha.
3: Tô na escuta aí do forrozão e gostaria que você passasse o forrozão de Nana Lima. Tá no Dendê, o nome da música, só pra ouvir numa boa, mandar pra você e pra todos os ouvintes. E uma boa noite, até a próxima.
0: Obrigado, comadre. Um abração pra você, obrigado. E continue com a gente aqui no Terreiro da Fazenda. Tudo de bom. Olha, vamos cá, compadre. Bota aí o povão. Quem é que tá aí, hein, Irlândio? Fale aí com o povão.
4: Boa noite, amigo locutor.
0: Opa.
4: O programa Terreiro da Fazenda, aqui é o Miguel de Suzelândia, Maranhão.
0: Opa!
4: Quero ouvir a música com qualquer peça, qualquer um. Peço pra você e pra quem estiver na escuta do programa. E uma boa noite.
0: É com quem?
4: Boa noite, amigo. Música com qualquer peça, qualquer um.
0: Ô, Peninha é romântica. O Peninha não toca, aqui é só forró pé de serra e forró das antigas. Mas muito obrigado, compadre. Quem é que tá aqui?
5: Boa noite, Islândia Farias. Rapaz, aqui é o Gonçalo Ré, rapaz.
0: Meu compadre,
5: eu, minha
0: é esposa, o taxista,
5: estamos ouvindo
0: rapaz.
5: O programa aqui em casa, tá viu? Bote aí o Proibido Cochilar pra nós, tá bom?
0: Tá certo.
5: Valeu, amigo, tudo de bom pra vocês aí, tá bom? E
0: olha,
5: eu vou oferecer, não sei se ele tá ouvindo o programa, é um carreteiro sem vergonha que tem, viu? Mas falo isso no respeito, já sabe como é meu jeito. É o Denis, entendeu? Um carreteiro que ele tá ouvindo o programa. Se não tiver, mas ele já me ligou pra mim aqui que sempre ouço o programa, tá bom?
0: Ô, rapaz, o Denis, pai Denis. Pois um abração pra ele. Martins, fala aí, Martins, vamos lá.
6: 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E muito bem, meu obrigado, Islândia Faria.
0: A pau o celular dele chega mensagem demais, não é? Vamos lá, quem é que tá aí?
7: Boa noite, meu compadre Irlândio Faria. E quem fala é seu ouvinte e amigo, Chico Novo da
0: localidade. Compadre Irlândio Faria.
7: De Barra,
0: é o Chico Novo da Espingarda.
7: Meu compadre, hoje eu vou lhe pedir a música dos Três do Nordeste. Do Três do Nordeste. É Tamanco Mulher. Quer dizer, é aquela música que o cara diz que é Tamanco Mulher. É os Três do Nordeste. Boa noite, meu compadre. Deus que te abençoe.
0: Olha aí, rapaz, que maravilha. Obrigado, compadre. Tamanco Mulher. Opa, vou botar daqui a pouco, tá bom? Um abração, obrigado pelo carinho. Tudo de bom, compadre. Tamanco Mulher, daqui a pouco ele toca. Olha quem é que tá aqui. Bota mais ouvinte aí pra falar com a gente. Não é Nonatinho Fiário CDs?
8: 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Boa noite, seu Anacleto. Boa noite, Dona Maria do Carmo, na Serra Alegre, rapaz. Boa noite para todos aí da Serra Alegre, que tá ligado na Vez Campo Sátio, ouvindo aqui o Terreiro da Fazenda com nossa Milane Faria, seu Ribamar Rezador, rapaz. Boa noite, seu Ribamar Rezador ali no bairro Tranqueira, rapaz, ligado no Terreiro da Fazenda, seu Toipito, rapaz, seu Toipito no Amazé, no Conjunto Geral. É isso aí, Lani Faria. Muito obrigado. Uma boa noite a todos, meus amigos.
0: Obrigado, Nonatinho Fiário, CDs e DVDs. Ilane, manda um alô pro jornalista Gabriel Farias. Não é? Olha que maravilha, tá em ligadinho com a gente. Ilane, manda um alô pro meu pai, o Mauro César, ele e a esposa Toinha, no bairro Novo Horizonte, zona sudeste de Teresina. Tá ligado com a gente. Olha aí, rapaz, que coisa boa, não é? Hein? Isso é bom, obrigado, compadre, pelo carinho da audiência. Olha, boa noite, compadre. Coloque aí o pé pela pimenta para oferecer para a mãe Dona Socorro, não é? Para a mãe Dona Socorro, Mel, e para o vaqueiro Pé de Ferro. E o vaqueiro Sim Cavalo. Aqui é Rivais, é de Altos, Rivas de Alto. Olha, vaqueiro sem cavalo, né? Aí danou-se. E tem o vaqueiro Pé de Ferro. Tá vendo aí, produção, como é que é? Hein? Ó, oh, rapaz, mas é uma beleza, né? Pega lá pimenta, produção. Procura aí, daqui a pouquinho a gente toca ela todinha pra esse povão que acompanha o nosso Terreirão da Fazenda. É o quê? É, pode ser com Dominguinhos. É, pode ser. Peba na pimenta. Oh, mas é bom, hein? Vamos lá, bota aí daqui a pouquinho, toca o Dominguinhos. Tem mais um ouvinte aí, pode? Tem? Bota um ouvinte aí pra falar com a gente. É o povão ligado no terreirão. Bote aí.
9: Maria, meu pai, vamos lá, Faete, Lula Faete, Maria. Lula Lafayette. Lula Lafayette.
0: Não, Lula Lafayette só é que é forró pé de
9: cima. É, Maria. Tá espalhando aí. Um abraço. Louco domingo aí, domingo da pesqueira. Boa noite, compadre. Boa noite para todos nós da pesqueira aí, Osmar. Boa noite, boa noite.
0: Obrigado, compadre. Um abraço. É forró pé de serra. Quem é que tá aqui, hein?
10: Boa noite, compadre. Boa noite, boa noite. Eu quero pedir uma música aí de... os Três do Nordeste, forró pesado. Você pode colocar aí. Quem fala aqui é o Lima... que mora aqui no Timão, no Maranhão, no bairro Marimar, bota essa música aí pra mim, gente, pode colocar aí, quem fala aqui, Nordeste, forró pesado, você pode colocar aí, quem fala música aí pra mim, gente, ouvir, eu falei isso pra vocês, aí todos da rádio, fez pra todos os ouvintes que estão ouvindo a rádio Verde Campo Sátio.
0: Olha aí, bacana, não é? Tá aí, produção, já? Pesado? Forró pesado? Então daqui a pouquinho a gente coloca, não é? Produção já colocou aqui, tá aí já, né? Ah, tá. Bote mais ouvinte aí, vamos lá. Bota mais ouvinte aí, quero saber quem é que tá aqui com a gente.
11: Muito obrigado pelo carinho.
12: Minha amiga Hernani Faria, eu pedi aí você botasse a música do Paulinho. Um Meletriz não lacrimiza, toma alguma que ele tem. Quem está falando aqui é o Raimundo Nonato da Silva, residente na comunidade crioula em Sibial.
0: Obrigado, compadre.
13: Boa noite, compadre Hernani Farias.
0: Boa noite.
13: Aqui quem fala é o Mago Rei.
0: É, Mago Rei.
13: Zona Rural de Corotá.
0: Povoado
13: Mata do Ar. Compadre Hernani Farias, eu quero botar a música aí do Cariri que eu amo. Eu ofereço para todos meus freguês, de coração. Eu de Corotá, Bairro Novo, Eco Marajá, Centro do Chico. E as galera aqui do meu setor aqui. E ofereço para ofereço Marajá também, que eu me esqueci de falar. E ofereço para o meu compadre Zaguinha. Que mora em Corotá e para minha comadre Toica. E ofereço para minha. E ofereço para meu amigo o Armando e mais a esposa dele, a dona Nezinha. E ofereço para minha sogra e meu cunhado, o pai de Pichuta, lá em Corotá.
0: Valeu, compadre.
14: Boa noite, Padre Irlândio. O Atevaldo. Como é que vai, Padre Irlândio?
0: Tô bem, Atevaldo.
14: Bote aí hoje o Luiz Gonzaga, a cantiga do Vem-Vem. Cantiga do Vem-Vem com Luiz Gonzaga. E eu já tomei aqui meu cafezinho aqui, com cuscuzinho com leite, Padre Irlândio.
0: Olha aí.
14: E tô aqui, rapaz, no terreirão da fazenda. Pois é, Padre Irlândio. É só animação, terreirão da fazenda. É alegria total nas noites nordestina. Obrigado.
0: Obrigado, compadre. Rapaz, tá lá ligado com a gente, não é? Que nem vem, é Luiz Gonzaga, produção. Vê se tem na voz do Luiz Gonzaga aí, tá bom? Vê se tem na voz do Luiz Gonzaga. Hein? Exatamente. Cantiga de... É cantiga, né? De Vem, Vem. Tem aí? Então daqui a pouco a gente coloca. Tem mais ouvinte aí, produção? Bota. Bota mais ouvinte aí. Vamos lá.
15: Boa noite, compadre Irlande Farias. Aqui é o Terror, lá na cidade de Monteiro, Paraíba, viu?
0: Rapaz!
15: Um abraço aí pra todos os cegonheiros do Brasil.
16: E para o
15: vaqueiro. E bota aí um forrozinho aí com Osmando Silva.
16: E o vaqueiro sim.
15: Passando aqui. Chegando aqui em Monsenhor Gil. Em busca ali do Recife, Pernambuco.
0: Rapaz, cadê o vídeo, hein, dele, hein? Rapaz, meu compadre manda um vídeo pra nós aí, compadre. Olha aí. Gente boa. Bota aí de
15: boa
0: novo.
15: Boa noite, compadre Irlande Farias. Aqui é o Terror, lá na cidade de Monteiro, Paraíba, viu? Manda um abraço aí pra todos os cegonheiros do Brasil.
16: E para o
15: vaqueiro. E bota aí um forrozinho aí com Osmando Silva.
16: E o vaqueiro sim.
15: Passando aqui. Chegando aqui em Monsenhor Gil. Em busca ali do Recife, Pernambuco.
0: Eita, rapaz, olha aí, compadre. Queria aquela música do Osmando Silva, hein? Tá aí? Hein? Eita, aquela rei que canta, né? Ele é bom, ele é bom demais, hein? Já tá aí, produção? Cadê? Deixa eu ver. Daqui a pouco ele toca, não é? Olha, manda vídeo pra nós, os caminhoneiros, né, rapaz? Adoro os vídeos de caminhoneiro. Bota aí, compadre.
17: Boa noite, Alan. Passa aí, forró chicote. Me perdoe, não vivo sem você. Forró chicote, me perdoe, não vivo sem você.
18: Me perdoa.
17: Sou eu, teu ouvinte, o Anaíro, daqui de São Mateus, Maranhão. Isso aí a gente não perde, né, meu irmão? Só se eu tiver ruim mesmo, mas Deus sempre me dá minha saúde também ficar ouvindo diretamente, que é um conforto, né, meu irmão?
0: Obrigado, compadre. Não é? Gente boa, tá sempre ligado com a gente. Um abração. Não é? Hein? Já tá?
18: Me perdoa. Xalalalala.
0: Esse daí, né? Ó. Daqui a pouco a gente toca essa danada. Quem é que tá aí, compadre? Bota mais ouvinte aí. A Paqui não para, não. Eita!
19: Oi, boa noite, gente. Farias.
0: Boa noite, compadre.
11: Rapaz, tô ligando, tô mandando mensagem pro seu maravilhoso programa, pedindo aqui a uma música Menina da Saia Verde.
0: Essa daí, compadre.
11: Felicito pra Antônio José da Cê...

0: Aqui no bairro União, cidade de Mocinhão Gil, bairro União. Estamos ligados aqui no seu programa, meu amigo. Bom programa, você é boa pessoa, você é uma pessoa muito bem entendida, e Deus ilumine seus caminhos e dê muita força e coragem e saúde para o senhor, viu? Manda essa música para mim aí, com a força de Deus, meu filho.
1: Valeu, compadre. Um abraço para você também, viu? Um abraço, tudo de bom e continue com a gente. Quem é que tá aí, produção?
2: Boa noite, meu grande amigo Irlande Faria. Boa noite a todos que ouvem o programa no Terreiro da Fazenda, né? Eu estou aqui andando aqui pelas asas da música, né? Andando aqui no ônibus da cidade verde, que faz linha aqui para o bairro Anitta Ferraz, né? O pessoal ouvindo aqui, os motoristas ouvindo, que está dirigindo agora esses ônibus da cidade do meu amigo Arnaldo, né? Bem, seu governador está ouvindo. Pessoal, também quero mandar uma boa noite para meu amigo Rego, né, também que trabalha aqui, o Eduardo também. Dá um abraço aí para o cantor Silvano, né? Silvano é um motorista que trabalha na Cidade Verde, né? Também para meu amigo Júnior, né? Também trabalha na Cidade Verde, coladinho, ouvindo Verde Campsado, né? Pediria aí uma música aí com o cantor, né, Luiz Gonzaga. Aquela música aí, eu estava na peneira, estava na viu aquela? Né? Um abraço para todos, eu e a Maria Lopes aqui, nós viemos do médico, né? Estamos chegando aqui no bairro do Caça, que eu tudo falei. Uma excelente sexta-feira, sextou,
1: valeu, compadre. Já é sexta-feira. Olha, boa noite, Irlande Farias. Aqui é a Marlúcia de Guadalupe. 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Olha aí que maravilha, né? Obrigado, comadre. Em tudo de bom, Marlúcia. Cadê a Inês? Tá aí?
3: 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Eu quero dar uma boa noite para o Zé Romão no Alto Tomei. 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Uma boa noite para o seu Zé Espadão Domingo no Tuturubá. Boa noite. Boa noite para o Zeca Miguel da América, Francisca do Angelim, esposa do João Luiz. Boa noite. Dona Francisca Rama, aqui do Paulo VI. Boa noite. Dona Lúcia Vieira aqui do Paulo VI, Tonho Alves Pereira no lugar, pé no morro, de Piripiri, uma boa noite. 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Obrigado, Zilane Faria, pelo espaço. A boa noite.
1: Olha, obrigado, comadre. Tudo de bom. Boa noite, meu amigo Irlande. É o Dedé Show, rapaz, do Forró Top Led, em Altos, no Piauí. Ô, Dedé, um abraço pra você, rapaz. Gente boa, Dedé, hein? Obrigado aí, Dedé, pelo carinho que você tem pela rede de rádios Verdes Campos Sat, a mais popular do Brasil. Um abraço, meu irmão. Tudo de bom para você.

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1: Agora 7:01, horário de Brasília.
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0: Rapaz, mas é bom, hein? Bacana, maravilha! Aqui no Terreirão da Fazenda ainda tem muita música ainda pra gente tocar. Meu compadre mandou, foi produção? Deixa eu ver aí, olha aí.
1: Bora, amigo, Irlande de Faria. Vamos por cá, viu? Desfilando aqui no tapetão Piauiense. O sinalzinho da rádio já tá fracando, mas tá tudo bacanizado.
0: Olha aí, compadre. Tá ligado com a gente no Terreirão da Fazenda. Muito obrigado aí a todos os caminhoneiros, não é, desse Brasil. Um abraço, compadre. Tudo de bom. Olha, já estou na escuta do programa. Anaildo de Tocos, Tocos no interior de Granja, no Ceará. Tá acompanhando lá a gente. Vamos lá, é o povão do Brasil inteiro.
2: Oi, boa noite, Hernando Farias. Sou a Maria Batista de Guaíra, estado do Paraná.
0: Olha!
2: Gostaria que tocasse Rastapé com o trio nordestino, só para curtir.
0: Rastapé, ô, rapaz! Um abraço, comadre. Muito obrigado pelo carinho da audiência. A todos vocês ligadinho com a gente em Rastapé. É, compadre. Rastapé, trio nordestino. Eita, rapaz, tem um rastapézinho aí bom aí, produção? Trio nordestino? Se tiver aí, daqui a pouco a gente toca um rastapé daquele jeito, não é? Hein? É. Oh, qual é o rastapé dele aí? Opa! Calma aí, né? Calma aí, quer dançar já? Calma, vai dar certo, não é? Okay. Daqui a pouco a gente bota pra escatitar, não é? 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

Proibido cochilar, rapaz. Se cochilar, o cachimbo cai. Aí não dá certo, né, produção? Cochilou, o cachimbo cai. Olha, deixa eu abraçar aqui meu amigo, mandar um abraço pro meu conterrâneo, amigo Duarte, rapaz. Hein? Ele é padre, né? Lá em Campo Maior. É isso mesmo. Ele é o Duarte. E o mesmo convida, né? Convida aí que é a paróquia, convida todos de Campo Maior, que é a paróquia de Nossa Senhora das Mercês, de Campo Maior, está festejando o tríduo de São Tarcísio, não é? E a Semana Nacional da Família. Convidamos nossa comunidade para participar conosco do encerramento desta celebração. As celebrações acontecerão no sábado, dia 15, às 18 horas. O encerramento do trilho vai ser domingo, dia 16, às 7h30. Portanto, o encerramento da Semana Nacional da Família. Venha participar conosco, não é? Fraternamente, Padre Duarte. Obrigado, Duarte. Um abraço para você. Tá, o convite está feito aí para as famílias que moram em Campo Maior, não é? A paróquia de Nossa Senhora das Mercês de Campo Maior está aí festejando o tríduo, né, de São Tarcísio. E a semana é a Semana Nacional da Família. Convidamos nossa comunidade para participar conosco do encerramento, que vai acontecer agora neste sábado, não é? A celebração acontecerá no sábado, dia 15, às 18 horas, e o encerramento do tríduo vai ser no domingo, às 16 horas. Não, perdão, dia 16, às 7h30 da manhã. Não é domingo, dia 16, às 7h30 da manhã. O encerramento da Semana Nacional da Família. Olha aí, valeu, Duarte. Um abraço para você, meu irmão. Obrigadão aí pelo carinho, tá bom? Quem é, compadre? Ah, tá. Então, tem mais forrozinho aí para nós?

0: Rapaz, eu vou te falar uma coisa, que com forrozinho desse aí, a gente vai longe, hein? Não é, produção? É maravilhoso. Vamos falar com nossa audiência. Quem é que tá aí? Deixa eu ver. Boa noite. Tô aqui na sintonia. A Edilene, lá de Esperantina. Edilene, um grande abraço, minha amiga. Tudo de bom pra você. Continue com a gente aqui no Terreirão da Fazenda. Oh, Esperantina, acompanhando o nosso Terreirão da Fazenda. Tudo de bom para cada um de vocês, hein, Esperantina?
1: Faria, para que o Miguel um GF8 aqui, contador 81-10907. Pai, pode pôr um PTR aí, pode ser do tio nordestino, qualquer um aí, aparecer para a Cudinha, Sossego, a família Miligi, o Goró, ligadão, né? O Memora, o Biezão, está ligado, né? Simpatia, Torão Dourado, os corredores também ligadão. Até Francisco, satisfeito, né? E todos que estão ligados aí, ó.
0: Obrigado, compadre.
2: Boa noite, Fernando. Mandei um alô pra mim, Malcauê. Estamos aqui deitados, só escutando Terreiro da Fazenda. Manda aí aquela musguinha do... Quando olhei a terra na fogueira de São João. Que eu não sei, Fernando. Desculpa aí, viu? Não sei o nome do cantor agora, não tô lembrado. Interessando principalmente para você e para todos da Rádio Redes Campo, que eu adoro demais, né? Eu amo esse programa. Rapaz. Só tranco meu radinho 9 horas, 5 horas da manhã, não estou levando da minha rede, e vou passar meu café, ligo logo nela, aí pronto, pau, come até 9 horas da noite. Boa noite para todos vocês da Redes Campo. Aqui é a Maria José, Buriti Maranhão, nossa vai. A mãe do Cauê.
0: Ela cantando
2: fazendo,
0: aí,
2: é? Manda aí aquela musguinha. Olha, do... Ó. Quando olhei a terra na fogueira de São João, que eu não sei, Fernando, desculpa aí, viu?
0: Tá vendo aí?
2: Não sei o nome do cantor agora, não tô lembrado. Interessando principalmente para você e para todos da Rádio Redes Campo, que eu adoro demais.
0: É, mano. Asa Branca.
2: Eu amo esse programa. Só tranco meu radinho 9 horas, 5 horas da manhã, não tô levando da minha rede.
0: Que coisa boa.
2: E vou passar meu café, ligo logo nela. Aí pronto, pau, acontece até 9 horas da noite.
0: Tá vendo aí? É bom
2: boa
0: demais.
2: Noite, pra todos.
0: Olha, boa noite, Irlande Farias, aqui é o...
2: Aqui é a Maria José, bonitinho.
0: Obrigado, Maria José. Olha... Aqui é o Carlos da Tranqueira. Gostaria de pedir uma música do Gonzaga, Asa Branca. Eu vou tocar daqui a pouco. Oferecer pro meu sogro, Raimundo, que tem 102 anos. Olha aí, 102 anos. Vai demorar um pouquinho essa música sair, porque tem muito pedido na frente ainda, tá? Mas muito obrigado pelo carinho. Jorge das Parabólicas de Guadalupe, Piauí, sempre ligado no programa Terreiro da Fazenda. Obrigado, compadre. Qualquer uma aí pra gente. Pode deixar que daqui a pouquinho a gente toca. Olha aí, gente boa, não é? Tá sempre lá ligadinho no Terreiro da Fazenda. Um grande abraço, muito obrigado. E continue fazendo essa festa maravilhosa dentro do nosso Terreirão da Fazenda. Quer, produção? Então bota aí, arrocha o forró, compadre. Daqui a pouquinho, depois do intervalo.
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Esse é o Cariri que eu amo! Rapaz, mas é antiga, mas é boa para se ouvir. 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

0: Não vivo sem você. É bom, não é? Mas o bom é Domingão agora também. Sabe aonde? Lá no nosso Pesque Pague do Resort Hotel Cajuína Náutico Clube vai acontecer o 22º Campeonato de Pesca. E você, meu compadre, é o nosso convidado todo especial para participar desse campeonato que vai ficar na história, não é? Vai ficar na história com transmissão ao vivo pela TV Verdes Campo. Vai ser bom demais. Então não esqueça, é agora, dia 16, que é o aniversário de Teresina, e você sabe que vai ser bom, maravilhoso. Quero convidar os pescadores que ainda não fez inscrição para fazer sua inscrição lá na portaria, não é, do nosso Resort Hotel Cajuína Náutico Clube. É tão fácil. Olha, vai ter primeiro, segundo e terceiro colocado. Imagina se você ficar no primeiro aí, recebendo troféu, segundo lugar, o terceiro. O mais importante é você participar. Então, faça a sua inscrição lá na portaria. Olha, muito bom, hein? Campeonato de pesca maravilhoso. Eita, rapaz, vamos estar lá, não é? Ao vivo. Olha, deixa eu abraçar aqui também todo esse povão de Coivaras que estão ligadinho com a gente. A dona Maria, lá no centro de Coivaras, está acompanhando a gente. Um abraço todo especial para ela, para todos que estão aí ligadinho com a gente, não é? O Coivaras é um município grande, não é? Bem grande, bacana. E eu quero abraçar também meu compadre Neto Cacheiro, gente boa, que tá lá sempre ligado com a gente. Ô Netão, aquele abraço para você e sua família, meu irmão. Muito obrigado pelo carinho, você que sempre acompanha o Terreirão da Fazenda. Tudo de bom. Também quero abraçar o Bobó, a Solange, que tá lá ligado com a gente, não é? O Bobó é uma figura maravilhosa, não perde o nosso programa. A Fátima no Boi Manso, a Livramento, a Tereza Cristina, o Valdinar, tudo de bom para vocês aí em Coivaras, acompanhando sempre a nossa programação. Continue aqui no Terreirão da Fazenda. Muito obrigado, tá bom? Olha aí que coisa boa. É bom demais, compadre. Hein? Aí é. 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Tudo de bom para você. Gente boa, sempre acompanhando o nosso programa, sempre ligadinho com a gente. Olha, isso é bom demais, não é? 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Vamos pro intervalo comercial, já já a gente volta, é rapidinho.
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0: Vamos lá, agora 8 horas, horário de Brasília.
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0: Que não para onde você estiver. Nós somos, hein? Nós somos diferente. Por que, Ilândio? Não somos melhor que ninguém. Somos apenas diferente. Onde você estiver, estamos coladinho em você. Ô, rapaz, nós não temos concorrência, produção. Nós somos único, né? Nós somos aqueles que atendemos bem. Nós somos aquele que tocamos forró diferenciado. Nós somos aquele, produção, que sempre estamos de braços abertos para receber cada um dos ouvintes. Não importa se ele está no interior, na localidade, não importa se eles estão, não é, na cidade grande, onde eles estiverem. Será sempre bem-vindo aqui no Terreirão da Fazenda. Olha, boa noite, compadre. Coloquei uma música aí do Estrela do Nordeste. Forró melado, hein? Pra meu velho Chiquinho, rapaz, meu filho e meus clientes de F8. Olha aí, é a Carminha lá do sítio São João em Altos, no Piauí. Carminha, um grande abraço pra você e sua família. Que Deus abençoe sempre você, tá bom, Carminha? Tá bom? Que Deus esteja sempre do teu lado aí nessa luta. Vamos lutar. Quem trabalha, Deus ajuda, né, Carminha? Hein? Oh, mas é uma beleza, é bom demais. Pode deixar, Carminha. Produção, procure aí forró melado. Procure aí. Daqui a pouco, vai demorar um pouquinho, mas a gente vai tocar ela. Hein? É, forró melado. Já encontrou aí? Veja pra mim agora aí, produção. Forró melado. Eita, essa é boa, não é? Hein? Já encontrou? Ah, é por isso que eu gosto. É bom assim, produção. Essa daí mesmo, deixa eu ver ela aí, como é que é? Essa daí, produção, essa daí, essa é boa, essa é maravilhosa. Daqui a pouquinho a gente toca todinha ela. Vamos lá, César, cadê o César, tá aí?
2: Meu compadre Irlando Faria, eu sou seu...
0: Olha, o César, eu vou ver se ele fala no Cabo Namorador hoje. Todo dia ele fala nesse Cabo Namorador, não é? É todo dia, rapaz. Bora ver se ele vai falar hoje, será que ele vai falar? Bora lá, vamos mudar o disco aí, compadre César.
2: Eu sou seu fã, eu sou seu admirador.
0: Olha aí.
2: Mande a música aí do Tempero do Forró com Marinês, vou oferecer para Suzana Kemi Luara, minha amiga, meu amigo Zé Luiz, lá no Bairro Santinho, Chico Ano, Rede Cheiro Verde do Bairro Santinho, Cajueira, Areia, Município de Bar, Boinha da Vila Esperança.
0: Deixa eu ver o que ele vai falar.
2: Meu amigo Zé Piranha da Vila França, minha mãe, meus irmãos, para você, é o Sérgio Espetinho da Cidade Bar.
0: Até que filho não falou hoje não, né? Não acaba namorador não, né? Hein, produção? Olha aí, rapaz. Cadê ele? Tá aí? O caminhoneiro José de Mapurcá.
3: Cuidado. Leva saúde.
4: Olá, meu compadre Irlândio Faria, boa noite. José de Mapurcá.
0: Olha
4: aí. Hoje eu tô passando aqui, chegando aqui no Angical. Ouvindo a 96,1 de Água Branca. Desde cedo aí que eu tô escutando a programação. E tô aqui, meu compadre, correndo sentado aqui no sentido Esperantina.
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4: E desejar aí a todos os meus amigos caminhoneiros uma boa noite. Papai do céu nos abençoe.
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4: E meu amigo Antônio Martins, também que não perde, ligado no rádio em direto. E aí. E aí, eu tô mandando também um alô pra minha amiga Valda, lá no povoado Pau de Cinza, minha amiga, minha irmã Maria de Fátima. O Zé Bisgueira, que também não perde, ligado no programa de 5h30.
7: Tô de volta pra falar de
4: produto. Até 9h, ligado na programação. Você é meu compadre, boa noite, estamos pro canal escuta.
0: Olha aí, rapaz.
4: Almeida, lá no Maranhão, que é um ouvinte assíduo.
7: Ele traz muito.
0: Eita, obrigado, compadre. Dá-lhe forró.

0: Traga essa música, é o hino no terreirão da fazenda, Asa Branca. Meu Deus do céu, que música, hein? É um hino, né, compadre? É um hino, pense. Cadê ele? Tá aí, produção? Chame ele aí, produção. Ele é nosso amigo, hein? Aí é um ouvinte assíduo do nosso terreirão da fazenda. Ele tá onde ele tiver. Mas uma coisa eu digo, deixar de ouvir o terreirão da fazenda jamais. Meu amigo doutor Almeida, né? Gente boa. Doutor Almeida, boa noite.
1: Meu grande Faria, pai, boa noite. Aqui é o doutor Almeida. Estamos aqui no Espigão, aqui na Ponta da Areia. Que lugar que nós tínhamos naquele dia, tá certo?
0: Ô, oh, rapaz, Espigão!
1: Eu e o seu Chiquinho aqui, viu? E com o radinho ligado com a intermédia repetidora de Esperante 9, né?

0: botasse a música aí do Agnaldo do Gonzaga, eu peguei o trem em Teresina, passou aí do Maranhão. Eu pensei, pô, meu amigo é de um rapa, que ele mandou mensagem pra mim. Tá certo?
1: Obrigado. Os amigos
0: com meu irmão, caminhoneta, estão rodando por aí. O pessoal de Coivara, lá de Alto, fazendo Alto Bonito, né? Estão ligados lá na tua de Alto Longar, de Campo Maior, de Lima Campos, Maranhão, Capinzal do Norte, dizer que aqui é seu ouvinte assim, doutor Almeida, né? Diretamente estão ouvindo, diretamente do Espigão aqui na ponta
1: do Espigão,
0: da
1: conheci.
0: Da Ilha do Amor. Um abraço. Meu amigo Edmar, rapaz.
1: Olha, doutor Almeida.
0: O caminhão dele pra esse mundo afora aí.
1: O Edmar não esquece dele, não, também não, viu? Doutor Almeida, muito obrigado. É uma pessoa, um caba que tem um coração maravilhoso. Eu gosto muito dele. É uma pessoa que me recebe muito bem lá em São Luís, não é? Aí o Espigão, ele me levou lá na Ponta da Areia, muito bacana, é um lugar turístico. Doutor Almeida, muito obrigado. Doutor Almeida, ele veio do interior, ela é lavrador, não é? Lavrador, botador de roça, colhedor de milho, não é? De arroz. E hoje, aí do lavrador passou para doutor, um grande advogado, não é? Uma pessoa maravilhosa, gente muito boa. Doutor Almeida, aquele abraço para você. Daqui a pouquinho a gente toca sua música, tá bom? Muito obrigado pela sintonia.

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7: Olha aí, já estamos de volta. Aonde, Irlândio? No programa do povão, Ferreirão da Fazenda. Olha, quero mandar um abraço pro meu compadre Jailton Barroso, no Marquês, sempre ligado com a gente. A sua filhona, não é? que é a comadre, minha comadre, Maria Júlia, rapaz. Maria Júlia é filha do meu compadre Jailton Barroso. Gente boa. E eu quero aproveitar e mandar um alô para a comadre Maria Barroso, lá na Vajota, tá ligado com a gente também. Olha, família linda, maravilhosa. Olha, se eu usar chapéu, eu tirava. Mas eu não uso chapéu e mesmo assim ainda tiro para essa família. Um abraço, pessoas maravilhosas. Jailton é um cabaré trabalhador, gente fina, pensa. Ô Jailton, um abraço para você e sua família, que Deus abençoe sempre, compadre, tá bem? Tudo de bom. Compadre, tem forrozinho para nós aí? Tem? Tem forrozinho bom? Então, olha que coisa boa, não é? Hein? Ah, tá, compadre. Então, vamos aqui falar da festa de São Gonçalo, não é? A dança de São Gonçalo. Aonde vai ser? Convidando você e sua família para uma dança de São Gonçalo. Aonde, compadre? Tem também leilão? Ah, é amanhã, dia 15, não é? É amanhã, dia 15, não é? Às 19 horas, na casa do compadre Nil, na localidade Maracá. Olha aí, o compadre Nil é uma pessoa maravilhosa. Quero abraçar essa família, não é? Que sempre, sempre tem esse carinho maravilhoso pela gente. Compadre Nil, um abraço para você. Então é amanhã, a dança de São Gonçalo, não é? A festa de São Gonçalo. Olha, lá na residência do mesmo. A partir das 19 horas, amanhã é 15. Amanhã é aniversário do amigo meu, não é? É, amanhã é aniversário do Marcelo Magno. Do meu amigo Marcelo Magno, que é filho do Antônio Emídio, do amigão. Marcelo Magno, aquele abraço para você. Tudo de bom, meu compadre. Gente boa. Marcelão, Marcelo Magno, né? Um abraço para ele. Amanhã é o aniversário dele. Meu dia 12, o dele é dia 15. A gente trabalhou junto, né? E a gente nunca esquece. Um abraço, Marcelo. Tudo de bom para você, meu irmão. Então, amanhã, a festa de São Gonçalo, lá no compadre Nil, na casa do compadre Nil, na localidade Maracá, a partir das 19 horas, não é? Um abraço para ele. Vamos lá, compadre, arrocha forró pra nós aí. Como é que é aí? Oi? Segura!

0: mas foi pros anos 80, Irlandio Farias. Eita! Aí a gente lembra, não é? Quem é que não lembra? Rapaz, é bom demais. É o terreirão da fazenda. Rapaz, o terreirão é bom é por isso, viu, compadre? Pense no terreirão bom danado, isso
1: boa
0: aqui.
1: Boa noite, compadre. Eu quero ouvir a música do Frank Aguiar. Ofereço pra todas as suas famílias. Eu tô no escuto do seu programa. Com meu baiãozinho com... Jirimum. Eu sou tu em grande. E é bom noite, eu ofereço para toda a minha família. Amém. Quero ouvir Frank Aguiar.
0: Ou você tá com a panelinha no fogo, não é? Ali é um ferrãozinho, uma abóborazinha. Rapaz, mas é bom. É a Toinha? É a Toinha. Ô, Toinha, obrigado, viu? Não sei se vai dar tempo, porque tem um pedido aqui na frente. Mas olha, esse feijãozinho tá bonito, Toinha. Não é, rapaz? Eita, ferrãozinho bom danado esse aí, viu? Tá lá cozinhando lá, parece que é na lenha, né? Parece que é na lenha. Rapaz, eu gostei, viu? Obrigado, comadre. Um abraço para você. Tudo de bom. Que Deus lhe abençoe sempre.

Rapaz, eu me lembrei aqui. Falar em catitu. Rapaz, a gente quando raspa mandioca, não é? Bota lá no catitu. Meu amigo, quase que eu ia perdendo o dedo, viu? Eita, catitu ali é amolado demais. Hein? Meu amigo, eu vou te falar. E aquela roda, que era a primeira roda era de madeira, não era? Hein? Era de madeira, utilizado para girar o catitu. Rapaz, eu vou te falar uma coisa. Era um do lado do outro. Vá, vá, vá. Soltava. Pegava de novo. Opa! Não era corda. Era um tipo um... de couro, com passado sebo. A corda é como se fosse aquele... Era feito de couro, né? De sola. Tipo sola. Rapaz, eu vou te contar, meu amigo velho. Ô, mexida danada. Vapo, vapo, vapo, do lado do outro. E o catitu girando. Meu amigo, pra botar mandioca no catitu, ele tem que empurrar com a outra, viu? Eita! Tempo da farinhada. Rapaz, mas é bom, hein? Aquela farinhazinha, aquele beijuzinho. Ô, mas é uma beleza. A gente tem tanta lembrança boa. É assim, compadre. Mas o terreiro da fazenda tá aqui, não é? Pra levar o melhor do forró pra você. 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

0: tá na casa dele essa hora ou no sítio que você tem, Inês? Roberval Santos, um abraço pra você, meu irmão. Muito obrigado, você e sua família. A Maria também, que tá lá, né? Sempre ao lado dele. Um abraço pra você, Roberval. Tudo de bom, meu irmão. Obrigado pelo carinho que você nos dá sempre. Olha, compadre, chegando o finalzinho já. Já chegando o finalzinho de mais um Terreirão da Fazenda. Ô, rapaz. Mas amanhã nós volta, não é? Amanhã é sabadão. Amanhã nós estamos aqui tranquilo, tranquilo, tranquilo. Olha, só agradecer a Deus, né? E lembre sempre, pessoal, muita gente fica pensando o seguinte: como é que é a nossa vida? A vida é para ser vivida, trabalhando, conquistando aquilo que você quer na sua vida. Qual é o objetivo da tua vida? É conquistar algo que você sempre quis, não é? Hein? Então, lute por aquilo. Não pode ficar esperando, será que vai acontecer? Se você nem está tentando, então tem que tentar. Olha, está passando momentos difíceis, lembre que não é para a vida inteira. Quando você pegar uma machucada da vida, lembre que amanhã a dor vai passar. E amanhã você vai estar feliz, amanhã você vai estar alegre. É assim, como existe o sol, a lua, a noite, o dia, tudo sempre andam junto. A tristeza, a felicidade, não é? E quando você estiver triste, pense sempre que não é para sempre. Olhe para você no espelho, eu sou e vou conquistar meus objetivos. Nunca pense negativo e nunca desista das coisas que você nem começou e nem praticou. A gente não pode ser tão frágil assim, achar que a vida não tem sentido. Muito pelo contrário, pessoal. A vida tem sentido para todos nós. Devemos escolher o caminho certo para nós seguir nessa vida. É fácil? Não é fácil para ninguém. Tudo é difícil. Mas se fosse fácil, você daria valor? Se fosse fácil, hein? Você ia para a luta todo dia? Não ia. Mas as coisas, quando é difíceis para a vida, a gente valoriza. Se você ganha 10 reais suando, cansando, você não vai gastar os 10 reais com besteira, vai? Duvido. Então, lute para conquistar o seu objetivo. Quem trabalha, Deus ajuda. Então, vamos trabalhar sempre. Benção, vovô. Benção, vovó. Benção, papai. Benção, mamãe. Obrigado, Senhor, pela saúde. Que Deus nos abençoe e dê saúde para cada um de nós. Porque com saúde a gente trabalha e leva o pão de cada dia para a nossa mesa, para a nossa família. Em nome do Pai, do Filho, do Espírito Santo. Amém. Que Deus nos abençoe. Vem aí a oração do Pai Nosso, em seguida a voz do Brasil. Valeu, Brasil!
1: 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Quem fala aqui é Franli. Quero dizer o seguinte: para você ter êxito na fé, você precisa ter fé. Se você não tiver fé, você não vai ter êxito. Saiba de uma coisa, que um dos melhores remédios, melhor antibiótico, é a fé. Você quer que dê certo sua fé? Se concentre, levante a mão para cima, se encoste em qualquer, numa parede, em qualquer coisa, e peça a Deus aquilo que lhe interessa. E tenha fé. Se você fizer isso, vai dar certo, vai dar certo. Quem está falando aqui é Franli. Essa oração foi feita aqui na sede da Rede de Rádio Verde Campos, com todos os funcionários daqui da rádio. Todos nós fizemos com fé, pedindo para que você tenha saúde, nossos ouvintes, nossos queridos amigos. Então, só quero lhe dizer para você: tenha fé. E reze conosco esse Pai Nosso.
2: Pai Nosso que estais nos céus, santificado seja o vosso nome. Venha a nós o vosso reino. Seja feita a vossa vontade, assim na terra como no céu. O pão nosso de cada dia nos dai hoje. Perdoai as nossas ofensas, assim como nós perdoamos a quem nos tem ofendido. E não nos deixeis cair em tentação, mas livrai-nos do mal. Amém. Amém.

0: Deus, rogai por nós, pecadores, agora e na hora de nossa morte. Amém.
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2: Está no ar a Voz do Brasil. As notícias do governo federal que movimentaram o país no dia de hoje.
3: Olá, boa noite.
4: Boa noite para você que nos acompanha em todo o país.
3: Sexta-feira, 14 de agosto de 2026.
4: Vamos ao destaque do dia.
3: Vícios em apostas.
4: 1.200.000 brasileiros decidiram bloquear o próprio acesso às plataformas.
3: E mais de 800.000 pessoas estão impedidas de apostar em bets por participarem de renegociação de dívidas. Dilson Santa Fé.
5: Desse total, aproximadamente 794.200 estão relacionadas à modalidade voltada a inadimplentes.
4: A regulação da publicidade para bets foi tema da entrevista de hoje.
3: Ricardo Morishita, da Secretaria Nacional de Defesa do Consumidor, faz um alerta para quem gosta de jogar.
6: Jogar faz você perder dinheiro. Você perde. A regra é perder.
4: E hoje vamos fazer um passeio por patrimônios históricos brasileiros.
3: O Brasil possui 26 locais com esse título mundial da Unesco.
4: Pela voz de quem vive no local, conheceremos mais sobre três cidades tombadas.
7: Sou nascido aqui em Ouro Preto, sempre fui apaixonado pela história, sempre ficava encantado, né, com aquele centro histórico ali, parecia a cidade que a gente vê naqueles filmes europeus.
8: São Miguel, 2015.